0: Pai nosso que estais no céu, santificado seja o vosso nome. Seja feita a vossa vontade, assim na terra como no céu.
1: O pão nosso de cada dia que nos dai hoje, perdoai as nossas ofensas, assim como nós perdoamos a quem nos tem ofendido. E não os deixeis cair em tentação, mas livrais do mal. Amém.
0: Ave Maria, cheia de graça, o Senhor é convosco. Bendita sois vós entre as mulheres, e bendito é o fruto do vosso ventre, Jesus.
1: Santa Maria, Mãe de Deus, rogai por nós, pecadores, agora e na hora de nossa morte. Amém.
0: Ave Maria, cheia de graça, o Senhor é convosco. Bendita sois vós entre as mulheres, e bendito é o fruto do vosso ventre, Jesus.
1: Santa Maria, Mãe de Deus, rogai por nós, pecadores, agora e na hora de nossa morte. Amém.
0: Ave Maria, cheia de graça, o Senhor é convosco. Bendita sois vós entre as mulheres, e bendito é o fruto do vosso ventre, Jesus.
1: Santa Maria, Mãe de Deus, rogai por nós, pecadores, agora e na hora de nossa morte. Amém.
0: Ave Maria, cheia de graça, o Senhor é convosco. Bendita sois vós entre as mulheres, e bendito é o fruto do vosso ventre, Jesus.
1: Santa Maria, Mãe de Deus, rogai por nós, pecadores, agora e na hora de nossa morte. Amém.
0: Ave Maria, cheia de graça, o Senhor é convosco. Bendita sois vós entre as mulheres, e bendito é o fruto do vosso ventre, Jesus.
1: Santa Maria, Mãe de Deus, rogai por nós, pecadores, agora e na hora de nossa morte. Amém.
0: Ave Maria, cheia de graça, o Senhor é convosco. Bendita sois vós entre as mulheres, e bendito é o fruto do vosso ventre, Jesus.
1: Santa Maria, Mãe de Deus, rogai por nós, pecadores, agora e na hora de nossa morte. Amém.
0: Ave Maria, cheia de graça, o Senhor é convosco. Bendita sois vós entre as mulheres, e bendito é o fruto do vosso ventre, Jesus.
1: Santa Maria, Mãe de Deus, rogai por nós, pecadores, agora e na hora de nossa morte. Amém.
0: Ave Maria, cheia de graça, o Senhor é convosco. Bendita sois vós entre as mulheres, e bendito é o fruto do vosso ventre, Jesus.
1: Santa Maria, Mãe de Deus, rogai por nós, pecadores, agora e na hora de nossa morte. Amém.
0: Ave Maria, cheia de graça, o Senhor é convosco. Bendita sois vós entre as mulheres, e bendito é o fruto do vosso ventre, Jesus.
1: Santa Maria, Mãe de Deus, rogai por nós, pecadores, agora e na hora de nossa morte. Amém.
0: Ave Maria, cheia de graça, o Senhor é convosco. Bendita sois vós entre as mulheres, e bendito é o fruto do vosso ventre, Jesus.
1: Santa Maria, Mãe de Deus, rogai por nós, pecadores, agora e na hora de nossa morte. Amém.
0: Glória ao Pai, ao Filho e ao Espírito Santo.
1: Como era no princípio, agora e sempre. Amém.
0: Ó Maria concebida sem pecado,
1: rogai por nós que recorremos a vós.
0: Ó meu bom Jesus,
1: perdoai, livrai do fogo do inferno, levai as almas todas para o céu e socorrei principalmente as que mais precisarem da vossa infinita misericórdia.
0: Nossa Senhora da Penha,
1: rogai por nós.
0: São José,
1: rogai por nós.
2: Muito bem, estamos juntos em oração, meditando o Santo Terço. Temos mais intenções? Vamos ouvir quem é que fala com a gente.
3: Boa noite, Magna, que é o Luiz do Sagrado. Dedico esse texto de hoje a todos os meus familiares, em especial para todos o grupo do Texto dos Homens, para o grupo do Linhares, para todos vocês da Rádio Catedral, para todos meus amigos que rezam por mim, eu rezo por eles, para todas as crianças, para todos os enfermos, para todas as almas do purgatório, para Dona Marcília, comunidade São do Carmo e família, para Dona Aparecida do Terço e família, para todos os ouvintes que estão rezando com a gente, para todo o meu povo lá em Piau, pela nossa comunidade São do Carmo aqui no Sagrado, uma boa noite.
2: Boa noite, obrigado, irmãozinho, Deus abençoe, a gente agradece as intenções, tá bom? A participação com a gente. Boa noite, vamos rezar pela Cida, lá do bairro Nova Era, tá com a gente em oração. Cida, boa noite, obrigado, irmãzinha, pela participação. Magno, boa noite, hoje eu venho pedir oração pelo meu filho, Natan, meu esposo, Edivaldo, a minha sobrinha, a Milene, e também para todos os ouvintes de hoje.

0: hoje. Priscila da Cidade Alta, obrigado Priscila, Deus abençoe. Oi Magno, boa noite, sou a Cinda do bairro Dias Tavares, queria que colocasse no cestinho de oração do texto de hoje, né, pedindo pela minha sobrinha, a Cailane Ferreira Dias. Ele está desmaiando, mas já está fazendo vários exames e não dá em nada, né, os exames. Muito bem, agradecendo aí a todos pela atenção, com todos os ouvintes, um abraço a todos, tenham aí uma abençoada noite. Obrigado, minha irmã, Deus abençoe, a gente agradece, viu? Obrigado pela participação.
1: Boa noite, Magno, Massa Tocha aqui de Belmiro, Braga, e eu quero pedir hoje oração do terço para meus filhos Amanda, Nando, Leonardo, meus netinhos Valentina e Otávio, meu esposo Sebastião, o meu genro Breno e o Carbo Ramon, e minha nora Giane, e para toda a minha família, e para todos vocês do terço, para você, Magno, e toda a sua família, um abraço.
0: Muito bem, obrigado, minha irmã, Deus abençoe, a gente agradece, tá bom? O Ivan Campos, do bairro Ipiranga, Paz Jesus, amor de Maria, peço oração do nosso texto de hoje, pedindo aí proteção por mim, para todos de minha família, família Campos, especial aí meu filho Miguel Campos, peço oração para a Maria Aparecida e Cláudia do Belo Aurora. Obrigado, tá bom, irmãozinho? A gente agradece as intenções, a participação com a gente. Vamos lá, quinto mistério, nosso amigo Marcos, fica à vontade, Marcos.
2: Então, Marcos, mais uma vez, igual meu amigo Antônio aqui colocou, vamos rezar na intenção de todos os enfermos, também vamos rezar para todos os homens do terço, da nossa cidade e região, mas também a gente reza também pelos moradores de rua.

0: Pai nosso que estás no céu, santificado seja o vosso nome. Venha a nós ao vosso reino. Seja feita a vossa vontade, assim na terra como no céu.
1: O pão nosso de cada dia nos dai hoje. Perdoai as nossas ofensas, assim como nós perdoamos a quem nos tem ofendido. E não nos deixeis cair em tentação, mas livrai, Senhor, do mal. Amém.
0: Ave Maria, cheia de graça, o Senhor é convosco. Bendita sois vós entre as mulheres, e bendito é o fruto do vosso ventre, Jesus.
1: Ave Maria, cheia de graça, o Senhor é convosco. Santa Maria, Mãe de Deus, rogai por nós, pecadores, agora e na hora de nossa morte. Amém.
0: Ave Maria, cheia de graça, o Senhor é convosco. Bendita sois vós entre as mulheres, e bendito é o fruto do vosso ventre, Jesus.
1: Santa Maria, Mãe de Deus, rogai por nós, pecadores, agora e na hora da nossa morte. Amém.
0: Ave Maria, cheia de graça, o Senhor é convosco. Bendita sois vós entre as mulheres, e bendito é o fruto do vosso ventre, Jesus.
1: Santa Maria, Mãe de Deus, rogai por nós, pecadores, agora e na hora da nossa morte. Amém.
0: Ave Maria, cheia de graça, o Senhor é convosco. Bendita sois vós entre as mulheres, e bendito é o fruto do vosso ventre, Jesus.
1: Santa Maria, Mãe de Deus, rogai por nós, pecadores, agora e na hora da nossa morte. Amém.
0: Ave Maria, cheia de graça, o Senhor é convosco. Bendita sois vós entre as mulheres, e bendito é o fruto do vosso ventre, Jesus.
1: Santa Maria, Mãe de Deus, rogai por nós, pecadores, agora e na hora da nossa morte. Amém.
0: Ave Maria, cheia de graça, o Senhor é convosco. Bendita sois vós entre as mulheres, e bendito é o fruto do vosso ventre, Jesus.
1: Santa Maria, Mãe de Deus, rogai por nós, pecadores, agora e na hora de nossa morte. Amém.
0: Ave Maria, cheia de graça, o Senhor é convosco. Bendita sois vós entre as mulheres, e bendito é o fruto do vosso ventre, Jesus.
1: Santa Maria, Mãe de Deus, rogai por nós, pecadores, agora e na hora da nossa morte. Amém.
0: Ave Maria, cheia de graça, o Senhor é convosco.

0: bendita sois vós entre as mulheres, e bendito é o fruto do vosso ventre, Jesus.
1: Santa Maria, Mãe de Deus, rogai por nós, pecadores, agora e na hora da nossa morte. Amém.
0: Ave Maria, cheia de graça, o Senhor é convosco. Bendita sois vós entre as mulheres, e bendito é o fruto do vosso ventre, Jesus.
1: Santa Maria, Mãe de Deus, rogai por nós, pecadores, agora e na hora da nossa morte. Amém.
0: Ave Maria, cheia de graça, o Senhor é convosco. Bendita sois vós entre as mulheres, e bendito é o fruto do vosso ventre, Jesus.
1: Santa Maria, Mãe de Deus, rogai por nós, pecadores, agora e na hora da nossa morte. Amém.
0: Glória ao Pai, ao Filho e ao Espírito Santo.
1: Como era do princípio, agora e sempre. Amém.
0: Ó Maria concebida sem pecado,
1: rogai por nós que recorremos a vós.
0: Ó meu bom e amado Jesus,
1: perdoai-nos, livrai-nos do fogo do inferno. Levai as almas todas para o céu e socorrei principalmente as que mais precisarem da vossa infinita misericórdia.
0: Nossa Senhora da Penha,
1: rogai por nós.
2: Muito bem, meditamos juntos os 5 mistérios. Vamos agora ao agradecimento? Você que está em casa, faça junto conosco.
0: Infinitas graças nos damos, soberana rainha, pelos benefícios que todos os dias recebemos de vossas mãos liberais. Dignai-nos agora e para sempre, tomado debaixo vosso poderoso amparo, e para mais vos agradar, vos saudamos com a salve rainha. Salve rainha, mãe de misericórdia, vida e doçura e esperança nossa salve. A vós, bradados degradados, filhos de Eva, a vós suspiramos, gememos, chorando neste vale de lágrimas. Eia, pois, advogada nossa, esses vossos olhos misericordiosos a nós volvei. E depois deste desterro, mostrai-lhe, Jesus, bendito é o fruto do vosso ventre, ó clemente, ó piedosa, ó doce sempre Virgem Maria. Rogai por nós, Santa Mãe de Deus, para que sejamos dignos das promessas de Cristo. Amém. Nós estivemos reunidos e vamos permanecer unidos, em nome do Pai, do Filho e do Espírito Santo.
1: Amém.
2: Muito bem, mais uma vez o texto chegando até você, sua casa, sua família, e aqui o nosso agradecimento, né? A cada um que esteve aí participando e rezando com a gente. Bom, segunda-feira tem mais texto, e segunda-feira você reza de novo aqui com a gente, tá bom? Sempre muito bem-vindo a esse momento abençoado de oração. Deixa eu agradecer com os amigos, Antônio, Marcos, muito obrigado à dupla pela presença aqui, viu?
0: Obrigado você, Marcos, mais uma vez aí, pela oportunidade, a gente não cansa de agradecer, né? Muito obrigado.
1: É certo. Antônio. Obrigado, Marcos, mais uma vez, por esse momento, por essa oportunidade. Agradecemos mais uma vez a todos os ouvintes também que rezaram conosco e para todos aqui que estavam em casa com o seu tercinho na mão. Agradeço a todos eles que realmente esse propósito de muita oração, que no momento nós precisamos de muita oração. Muito obrigado, Magno.
2: Amigo, eu que agradeço a presença de vocês e fique à vontade para deixar o convite lá para rezar o texto, se tiver algum recado também.
0: Então, Magno, não, eu gostaria de convidar, né, como a gente diz sempre quando está aqui, né? O nosso texto dos homens reza lá na nossa comunidade Nossa Senhora da Penha, todas as terças-feiras, às 19h30. Mas também nós temos o texto das mulheres, que reza às quartas-feiras, também às 19h30. E na quinta-feira nós temos a adoração ao Santíssimo.
2: Muito bem, missão cumprida, né, gente?
1: Missão cumprida, meu amigo.
2: Forte abraço para vocês, então. Até o próximo encontro, tá bom?
0: Amém,
2: próximo,
0: até encontro. A próxima. Obrigado, com a graça de Deus, mano.
2: Amém, amém. E você que rezou com a gente, então, a gente segue até meia-noite. Fica conosco, Senhor, e muita alegria. Vem aí o Papo Cabeça com o Padre Camilo. Olha

0: Deus, rogai por nós, pecadores, agora e na hora de nossa morte.
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2: Olá, meu amigo, minha amiga, hoje é sexta-feira. Olha, começamos no sábado passado a trezena de Santo Antônio e já estamos aqui. E olha, sinceramente, como passou rápido. E olha, sinceramente, como estou me sentindo melhor. Estou mais próximo de Deus. Jesus diz: eu sou o caminho, a verdade e a vida. Mas o que sobra para os santos e santas? Sobra que eles são a seta. Então, Santo Antônio, conhecendo a vida de Santo Antônio, conhecendo os atributos, a pregação de Santo Antônio, eu me dou conta de que Jesus é o caminho, a verdade e a vida. Santo Antônio é a seta. E se Santo Antônio, um homem igual a mim, foi seta, eu também quero ser seta. Pode ser que esse programa agora esteja chegando ao seu coração e batendo bem fundo, e você está pensando: opa, está acontecendo ali do lado, no Seminário Santo Antônio, na Avenida Rio Branco 4516, uma festa, uma espiritualidade, uma viagem para dentro de si mesmo, de mim mesmo, e eu não estou indo, estou perdendo. O que esse padre está falando é verdade. E olha, eu quero dizer para você, você da cidade, dos campos, das cidades vizinhas e dos campos, das fazendas, dos sítios, fala: não quer saber, eu vou participar dessa festa de Santo Antônio, vou descobrir quem é esse homem, e começa a pesquisar na internet. Eu já me tornei seta. E aí, eu terei já cumprido a minha missão, porque Jesus é o caminho, a verdade e a vida, e nós que cremos somos setas que indicam este caminho.

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palavra de Deus presente, tocando o seu coração. Você ouviu, fica conosco, Senhor. Até meia-noite a gente segue por aqui, viu? Tá na hora da liturgia. Padre Leonardo, acompanha com a gente aí.

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2: Celebramos a sexta-feira da nona semana do tempo comum. A cor litúrgica é o verde. Olhai para mim, Senhor, e tende piedade, pois vivo sozinho e infeliz. Vede minha miséria e minha dor e perdoai todos os meus pecados. A primeira

Elas têm o poder de te comunicar a sabedoria que conduz à salvação pela fé em Cristo Jesus. Toda a Escritura é inspirada por Deus e útil para ensinar, para argumentar, para corrigir e para educar na justiça, a fim de que o homem de Deus seja perfeito e qualificado para toda boa obra. Em resposta a essa palavra, meditamos o Salmo 118.

glória ao Pai, ao Filho e ao Espírito Santo, como era no princípio, agora e sempre. Amém. O Evangelho de Marcos, capítulo 12, versículos 35 ao 37. Naquele tempo, Jesus ensinava no templo, dizendo: como é que os mestres da lei dizem que o Messias é filho de Davi? O próprio Davi, movido pelo Espírito Santo, falou: disse o Senhor ao meu Senhor: senta-te à minha direita até que eu ponha teus inimigos debaixo dos teus pés. Portanto, o próprio Davi chama o Messias de Senhor. Como é que ele pode então ser seu filho? E uma grande multidão o escutava com prazer. Rezemos, irmãos e irmãs, ao Senhor. Ó Deus, cuja providência jamais falha, nós vos suplicamos humildemente, afastai de nós o que é nocivo e concedei-nos tudo o que for útil. Por nosso Senhor Jesus Cristo, vosso Filho, na unidade.

0: Espírito Santo. Amém. Que o Senhor nos abençoe e nos guarde, meu irmão, minha irmã. Fique com Deus e até amanhã, se Deus quiser.
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0: A linda música do Eduardo Soares, Cura-me. 10h19, boa noite pra você que tá aí ligado com a gente.
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0: 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Alcides canta, te amo.

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Juntos, essa luz só pode ser quem? Impressionante. Você. E não vou falar nada, quero ver. 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Pulmão. Que lindo, que lindo. Ai, a alegria de Jesus de saber isso.

quê? 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

0: termine. 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

0: A sua noite mais perto de Deus. Fica conosco, Senhor.
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3: Muito boa noite, queridos filhos e filhas do Paternoster, o Pai de nosso Senhor Jesus Cristo e nosso. Eu sou o Frei Flávio Henrique, da obra dos pequenos monges do Paternoster. Começando agora mais um programa, A Voz do Pensamento. Eu quero encerrar a semana trazendo um tema específico que hoje eu desenvolvi, eu meditei a partir de próprias questões internas, pessoais, motivações de minha reflexão em relação ao cenário geral das coisas, mas também a minha própria história de vida, né? Mas antes de dividir isso com você, eu quero convidá-lo para juntos nós rezarmos, pedirmos à Santíssima Virgem Maria a intercessão dela e o acolhimento espiritual. Sim, porque eu me sinto muito confortável e muito seguro de estar verdadeiramente na presença de Deus, porque há tantos espíritos embusteiros por aí, tantas formas espirituais de se enganar a alma, né? Da alma ser enganada. Então, de modo que eu me sinto muito seguro e confortável introduzir, em desenvolver a minha espiritualidade sob a égide, sob a graça da proteção da Mãe do Santíssimo Redentor, porque ela está junto dele, compreende? E mesmo quando invocamos a divindade, mesmo quando invocamos a Deus, são tantas formas e ideias e noções e conceitos e doutrinas diferentes sobre Deus, que isto vira uma confusão. E no final, a alma pode se ver enredada por realidades que são apenas caricaturas do verdadeiro divino, que são plágios, que são cópias falsificadas, não é? E isso é um risco, não é? É um risco muito grande. Então, como eu quero ter a graça da segurança de estar verdadeiramente unido a Deus e com isso poder gozar de paz profunda na minha alma, eu recorro à Virgem Maria, porque eu sei que aonde ela está, está o verdadeiro Redentor de Deus, está o verdadeiro Cristo, não é? Então vamos rezar. Nossa Senhora da Divina Revelação, revelai-nos nosso Senhor Jesus Cristo, nosso Deus e Salvador, nosso Redentor. Nossa Senhora da Divina Revelação, revelai-nos os dons do Espírito Santo para que estejamos completamente entregues à vontade de Deus. Nossa Senhora da Divina Revelação, revelai-nos a vontade de Deus, que quer que sejamos todos um em Cristo. Não adianta a nossa unidade fora de Cristo, porque só Ele é o caminho, só Ele é a verdade, só Ele é a salvação. Nossa Senhora da Divina Revelação, revelai-nos a providência material e espiritual da parte da Santíssima Trindade, para que nós possamos, nesta terra,

me indagando uma série de coisas, né? Esse tema, a reclamação. Como que nós somos suscetíveis à reclamação, né? Como o ser humano, às vezes, vive enredado pela sua reclamação a respeito de tudo, não é? E isso me levou a refletir sobre a minha própria existência e também sobre a minha experiência na vida monástica até. Eu fiquei pensando, como é possível, não é? Ao homem não apenas realizar grandes transformações no mundo à sua volta, mas também realizar grandes transformações pessoais e profundamente internas, não é? Por que eu digo isso? Olha, olhando para mim mesmo e para minha própria história de vida, eu percebo uma contínua e profunda mudança pessoal. Eu me lembro como eu era agitado, tremendamente ativo e falante, né? Muito falante na minha juventude. O silêncio me causava pânico, eu me recordo disso. De uma vez pensar que se eu não pudesse mais falar, e aquilo me causou uma angústia interior, eu fiquei em pânico, não é? Dá para acreditar que eu viraria monge? Eu que havia na juventude experimentado essa ideia de ficar impedido de falar, e isso me causou uma angústia, um pânico muito grande. Pois é, como o processo de conversão, de fato, se dá por uma profunda transformação da pessoa, não é mesmo? Não só a transformação dos pensamentos e dos comportamentos, mas transformação da própria dinâmica interna, onde está fundado o nosso ser, o nosso existir íntimo, não é? Onde nos encontramos conosco mesmo. E, por fim, claro, com o próprio Deus, que decidiu habitar dentro de nós, no fundo de nossas consciências. Deus quis habitar neste espaço de existência, lá no fundo da nossa consciência. Então, essa mudança que eu vivi, eu chamaria até de é uma mudança da água para o vinho, né? Um falante quase compulsivo que eu era, tornar-me, pelo processo da conversão, através da vida consagrada, da vocação, um adepto ao silêncio profundo. Eu que tinha pânico de ficar sem falar, sem conversar, tinha uma necessidade extrema de estar falando, interagindo, conversando, né? Agora tenho que fazer força para conversar. Como eu prefiro a solidão, que me leva à contemplação, em vez de passar o tempo junto de companhias que consomem o tempo e a fala para reclamar de tudo, o tempo todo. Que desperdício de fala, né? E especialmente considerando esse tipo de desperdício, que a preferência minha, não é, pela solidão e pelo silêncio, hoje são mais fortes, porque me levam à contemplação. Às vezes, isto me leva a pensar que o modo de vida monástica que eu vivo hoje é só um estágio, uma etapa para uma vida ainda mais recolhida e ainda mais reservada à solidão e ao silêncio no futuro, não é? Uma forma de vida eremítica, quem sabe? Claro, não tenho isso por certo, mas isso me ocorre com constância pensar nisso. Alguém pode pensar, qual a utilidade cristã de uma vida solitária e isolada? Aliás, acho que praticamente todos num mundo como o de hoje, super conectado, tudo, não é? Tudo tem interação, globalizado, onde impera a necessidade de se apresentar e de se expor, né? Todas as pessoas precisam se apresentar, serem conhecidas, se exporem, né? Esse tipo de vida reclusa, isolada, talvez não tenha propósito nenhum. E no pensamento de, acho que até mesmo do próprio cristianismo, nem deve servir a fé cristã, né? Mas eu fico pensando se esta ainda não é uma das poucas formas de conservar a verdadeira fé herdada dos apóstolos, como fizeram os padres do deserto quando fugiram para o deserto, para uma vida isolada, solitária, contemplativa,

E foi assim que nasceu a vida religiosa e a vida consagrada na igreja, justamente quando a religião se misturou ao Império Romano, lá no século IV, né? Então, depois que a religião cristã deixou de ser perseguida pelo Império, houve uma fusão, ela se amalgamou às estruturas da sociedade, né? E às vezes eu fico pensando que essa era globalizada impõe uma mistura fina, muito sutil também, de ideias paganizantes novamente, né? Mesmo no interior do culto religioso. E às vezes eu fico com a nítida impressão de que a fé vai se distorcendo pouco a pouco, mesmo sem perceber que isto está acontecendo. Como acontece com a rã. Você sabe como é? A rã é um animal pecilotérmico, né? Ela tem a capacidade de se adaptar à temperatura. O corpo da rã muda de temperatura de acordo com o ambiente. Então, se você pegar naturalmente uma rã que está na água fria, né? Normal, viva, uma rã viva, e pegar uma panela de água fervendo, e pegar a rã e jogar ela lá dentro, ela vai pular. Na mesma hora, claro, ela vai perceber que a água está quente demais, que tem alguma coisa errada, ela não vai ficar ali. Ela sabe que vai morrer, né? Percebe que vai cozinhar, não vai dar certo. Então, se você jogá-la diretamente já na água quente, fervendo, ela vai saltar na mesma hora. Mas olha que curioso, se você pegar uma rã e colocar numa panela, e colocar a panela no fogo, e a água for esquentando pouco a pouco, gradativamente, quando a água entrar em processo de fervura, que estiver fervendo, a rã já foi se adaptando pouco a pouco, ela não vai perceber que a água está fervendo. É impressionante isso. Ela vai ficar lá quietinha e inclusive ela vai morrer cozida e sem perceber que isso aconteceu. Isso é um fato, isso acontece. Se quiser, pode fazer a experiência, né? Pega a rã, põe lá na panela, põe no fogo, a água vai ferver e a rã não vai pular. E você pega uma outra rã que está do lado de fora e joga na água fervendo, ela vai na mesma hora pular fora dali. Então, é mais ou menos isto que eu percebo que está acontecendo nesse tempo, né, nessa era globalizada. Mesmo o cristianismo, ele está, sem perceber, sendo cozido, né? Está fervendo já, ele está meio que sem, como a rã, ele se misturou às ideias seculares, cheias de princípios pagãos, a própria vivência da fé é cheia de elementos misturados, né? Eu não quero ficar citando coisas específicas aqui, mas você traz para dentro do ambiente da religião, por exemplo, noções distorcidas e equivocadas do mundo pagão. Isso não é enculturação, né? Você, por exemplo, fazer uma espécie de boate cristã. Onde já se viu um negócio desse, né? Religião, o espaço religioso é um lugar para compenetração, para contemplação, para intimidade com Deus, né? Para bagunça e euforia em nome de Deus. Bom, deixa pra lá. O fato é que a vida de silêncio e a vida de contemplação, embora mal compreendida pelo próprio sistema, que parece que o sistema hoje é como essa panela que foi fervendo pouco a pouco o cristianismo, e agora o cristianismo não percebe que está frito, assado e cozido no secularismo, né? Então, o que eu vou fazer? Continuar rezando e em silêncio.

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0: Músicas cristãs, a palavra de Deus. 11h21, até meia-noite tem Fica Conosco, Senhor. E você segue acompanhando com a gente. Músicas que vão tocando o seu coração. Ouvimos Comunidade Shalom. Agora tem mais música pra você.
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0: Tom Júnior canta Ato de Fé.

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0: O Padre Fábio de Melo, linda música, imagem e semelhança. Boa noite, você tá na Rádio da Família.
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1: E chegando ao finalzinho do Fica Conosco, Senhor. Amanhã tem mais a partir de meia-noite. A partir de 8 horas da noite. Amanhã não, segunda-feira, a partir de 8 horas da noite, Fica Conosco, Senhor. A partir de meia-noite tem para você o programa Com a Mãe Aparecida. Daqui a pouquinho você vai acompanhar direto aqui da Rádio da Família. Sai daí não, tá? É rapidinho.

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3: Seja muito bem-vindo, muito bem-vinda. Você que está conosco em mais um Com a Mãe Aparecida. Onde quer que você esteja agora, em casa, no trabalho, na estrada, ou até mesmo em meio às preocupações. Sinta-se acolhido, abraçado, cuidado. Nesta hora, nós nos colocamos sob o manto sagrado de Nossa Senhora Aparecida, a mãe que nunca abandona seus filhos. Aquela que conhece as nossas dores, nossas angústias, mas também nossas esperanças e sonhos. Que essa madrugada seja de paz, de consolo e de encontro com Deus. E que cada Ave Maria rezada seja como um sopro de fé, renovando sua vida, sua casa, sua família. Hoje, madrugada de sábado, 6 de junho de 2026, a Santa Igreja celebra São Norberto e é por ele que vamos rezar e pedir pela intercessão. Com a Mãe Aparecida, programa de edição número 8175. Muito prazer, eu sou Zé Antônio, trabalho com a produção de Marcos Thiago, a coordenação da Paula Castro e a direção do padre Vanderlei Souza, missionário redentorista. E o meu convidado especial é você que está em casa, rezando, agradecendo, colocando suas intenções aos pés da Mãe Aparecida. Vamos rezar por você, pelos seus pedidos, pelas suas intenções. Muito obrigado a você que nos acompanha através da 104.3 FM aqui pelo Vale do Paraíba, a você que nos acompanha através do nosso aplicativo Aparecida e a você que nos ouve em todo o Brasil através das rádios parceiras, rádios que integram a rede Aparecida de rádio. Rádio Vida Nova FM na cidade de Guanhães, Minas Gerais, Rádio Coração FM em Dourados, no Mato Grosso do Sul, Rádio Cultura FM em Aracaju, no Sergipe, entre outras, muitas e muitas outras rádios que integram a rede Aparecida de rádio e faz com que a gente chegue até você. Muito obrigado pelo seu carinho, pela sua companhia. Neste momento, eu acolho você com muito carinho, você devoto da Mãe Aparecida. Te convido a juntos acompanharmos Os Ponteiros Apontam para o Infinito. Quem nos conduz é o padre William Betônio, missionário redentorista.
0: Ave Maria, cheia de graça, o Senhor é convosco. Bendita sois vós entre as mulheres, e bendito é o fruto do vosso ventre, Jesus. Santa Maria, Mãe de Deus, rogai por nós, pecadores, agora.

Aparecida e da Rede Aparecida de Rádios, eu sou o padre William Betônio, missionário redentorista, e como você já sabe, faço companhia a você aos sábados e domingos, neste momento em que os ponteiros apontam para o infinito. Obrigado pela sua audiência, e eu gostaria de compartilhar um pouquinho com você a minha reflexão pessoal acerca da liturgia desta nona semana do tempo comum, que nós encerramos neste sábado, para amanhã darmos início ao décimo domingo e à décima semana. Lembrando que hoje, neste fim de semana, nós temos uma grande celebração que marcou esta semana, que foi a celebração da solenidade de Corpus Christi. Nesta nona semana do tempo comum de 2026, nós vemos uma profunda transição espiritual que é centrada no ministério público de Jesus e no seu confronto com as autoridades, as estruturas de poder e a hipocrisia que acontecia na época, mostrando-nos assim o verdadeiro caminho daquele que é verdade, vida e ensinamento para todos nós. Bem, pegando as leituras, principalmente o Evangelho, nós estamos no Evangelho de Marcos, o capítulo 12, alguns trechos. Então nós vemos aí, né, o conflito diretamente com as estruturas de poder, com as autoridades. Na terça-feira, Jesus é questionado sobre o pagamento do imposto a César. E aí a resposta de Jesus: dai a César o que é de César e a Deus o que é de Deus, dividindo e separando muito bem aquilo que é do mundo com aquilo que é de Deus. Isso é importante nós entendermos, porque os fariseus queriam pegar Jesus para poder, de alguma forma, criminalizá-lo, né? E chegar a calá-lo. Depois nós tivemos também na quarta e na sexta-feira o debate que se aprofunda acerca da lei. Jesus não apenas responde qual é o maior mandamento, né, o amor a Deus e ao próximo, mas ele também desafia aquela limitada interpretação daqueles que debatiam com ele, né, acerca da figura do Messias, né, daquele que vem trazer a mensagem do reino de Deus. E nós culminamos, né, com o Evangelho de hoje, de sábado, o Evangelho da viúva que doa tudo o que tem na sua bolsa, sinal da esperança em Deus, e mostra, né, que aquele que se entrega totalmente é aquele que faz a maior de todas as ofertas. E podemos dizer que a maior de todas as ofertas é a celebração que nós realizamos na quinta-feira, a celebração de Corpus Christi, que é o ápice da entrega. É o Cristo que na ceia entrega o seu corpo e o seu sangue, entrega a si mesmo, que concretiza isso na cruz. Então, o fundamental da mensagem dessa semana, que fomos agraciados com essa solenidade de Corpus Christi, que é importante dizermos, né, é um feriado civil, está no calendário civil. No entanto, é uma festa cristã católica de tradição portuguesa, daqueles que colonizadores que primeiro chegaram por aqui e trouxeram esta tradição, e que se desenvolveu até mais do que as próprias sedes da onde essas festas vieram e nasceram e tomaram corpo. Aqui no Brasil, praticamente todas as cidades, as igrejas param neste dia, enfeitam as suas ruas, fazem os seus tapetes para que Jesus possa passar, para que ele possa visitar as casas e os corações de todos aqueles que se colocam à disposição. É o Cristo que se faz entrega total no corpo e sangue, vencendo e lutando contra a hipocrisia moral, farisaica, de uma religião que muitas vezes não tem contato com a realidade, com a verdade, mas apenas com a aparência. E Jesus, na Eucaristia, no pão vivo, ele se dá totalmente e se mostra plenamente
entregue a nós nas espécies de corpo e sangue.

0: Por hoje eu vou ficando por aqui. Agradeço a sua audiência. Amanhã nós retornamos e vamos refletir a respeito do décimo domingo do nosso tempo comum. Um grande abraço, fique com Deus e até lá.
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2: Santíssimo Deus, ao final desta semana queremos elevar até vós nossa gratidão por tantas bênçãos recebidas. Mesmo sem perceber, vossa mão nos sustentou, vosso amor nos protegeu e vossa graça nos acompanhou em cada passo. Neste dia dedicado de modo especial à Virgem Maria, nós vos pedimos um coração dócil, humilde e fiel. Que saibamos imitar o exemplo da Mãe de Jesus, vivendo na escuta da palavra, na confiança em Deus e no serviço aos irmãos. Livrai-nos do medo, da ansiedade e da falta de esperança. Quando as dificuldades surgirem, ajudai-nos a permanecer firmes na fé, certos de que vós sois o Senhor da vida e jamais abandonais os vossos filhos. Abençoai nossos lares, nossos trabalhos e todos os nossos projetos. Derramai sobre o mundo a graça da paz, da justiça e da fraternidade. Que sejamos sinais vivos do vosso amor em todos os lugares por onde passarmos. Nossa Senhora, intercedei por nós e conduze-nos sempre para mais perto de Jesus. Amém.
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1: Com alegria, convido para cantar comigo esta

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2: Com a Mãe Aparecida, Rede Aparecida de Rádio, com o coração em paz e a alma aberta, vamos juntos rezar o Salmo responsorial. É a nossa resposta amorosa à palavra de Deus que acabamos de ouvir. Reze comigo, na presença de Jesus, sob o olhar da Mãe Aparecida.
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1: Com a Mãe Aparecida, é tempo de rezar, de silenciar o coração e se deixar conduzir pela presença amorosa de Deus. Junto da Mãe Aparecida, acolhemos agora o padre Edmilson Moraes para este momento de oração. Coloque suas intenções, confie e reze com a gente.
2: Quem confia em Deus, mesmo que tenha de enfrentar todas as ondas de violência e adversidades, sabe se colocar confiante em suas mãos. Lembro de maneira especial nesta oração os aniversariantes de hoje. A Júlia, minha prima lá de Lins, a Juliana de Cruzeiro, a Rosane de Campinas, a Débora também de Cruzeiro e a Dedé de São Paulo. Iniciemos esta oração invocando a Santíssima Trindade. Em nome do Pai, do Filho e do Espírito Santo. Amém. Senhor nosso Deus, nosso Pai, nós cremos em vós, nós esperamos em vós, nós vos amamos, nós vos agradecemos este dia e vos damos graças porque estamos com vida. Oferecemos este dia ao Senhor com todas as nossas alegrias e sofrimentos, com todos os nossos trabalhos e divertimentos. Guardai-nos do pecado e fazei de nós instrumentos de vossa paz e do vosso amor. Ajudai-nos a observar vossos santos mandamentos. Amém. Sábado, dia 6 de junho. O trecho do Evangelho de hoje é escrito por Marcos, capítulo 12, versículos de 38 a 44. Anúncio do Evangelho de Jesus Cristo segundo Marcos. Naquele tempo, Jesus dizia no seu ensinamento à multidão: tomai cuidado com os doutores da lei. Eles gostam de andar com roupas vistosas, de ser cumprimentados nas praças públicas, gostam das primeiras cadeiras nas sinagogas e dos melhores lugares nos banquetes. Eles devoram as casas das viúvas, fingindo fazer longas orações. Por isso eles receberão a pior condenação. Jesus estava sentado no templo, diante do cofre das esmolas, e observava como a multidão depositava suas moedas no cofre. Muitos ricos depositavam grandes quantias. Então chegou uma pobre viúva, que deu duas pequenas moedas que não valiam quase nada. Jesus chamou os discípulos e disse: em verdade vos digo, esta pobre viúva deu mais do que todos os outros que ofereceram esmolas. Todos deram do que tinham de sobra, enquanto ela, na sua pobreza, ofereceu tudo aquilo que possuía para viver. Palavra da salvação. Infelizmente, vemos também na nossa igreja hoje estas cenas criticadas por Jesus no evangelho que agora meditamos. Em geral, quem coloca a sua confiança nos bens, dinheiro, casa ou nele mesmo, então quem coloca a sua confiança nessas realidades é quem menos ajuda a igreja. Quem coloca a sua confiança em Deus, aí sim ajuda a igreja, seja através da sua solidariedade, doando alimentos ou alguma quantia, nas pequenas ofertas da missa, seja através dos vários serviços. Quem coloca a sua fé em Deus, doa a sua vida para Ele. Aqueles que colocam a sua confiança

0: confiança no dinheiro normalmente fogem da vida cotidiana da igreja, apesar de serem eles que ocupam os lugares de honra nos momentos festivos. Do mesmo modo, quantos gostam de andar por aí com as largas túnicas, de serem saudados nas praças públicas e de ocupar os primeiros lugares. Jesus certamente critica todos eles hoje também. Eu e você, colocamos nossa confiança em Jesus? No sábado, a igreja incentiva a rezar de maneira especial e particular por Maria, Mãe de Deus e nossa. Rezemos especialmente também pelas mulheres, aquelas que se levantam cedo para seus afazeres domésticos e também por aquelas que trabalham fora de casa. Muitas delas são o sustento, o esteio para sua família. Lembremos de todas as mulheres grávidas que passam por esta experiência bonita. Rezemos por aquelas que querem engravidar e ser mãe, e também pelas mulheres e famílias que estão esperando a adoção de uma criança. Enfim, pedimos a intercessão da Mãe de Jesus nesta oração para todas as mulheres. E rezemos juntos o Magnificat, junto com Maria. A minha alma engrandece o Senhor e se alegrou o meu espírito em Deus meu Salvador, pois ele viu a pequenez de sua serva. Desde agora gerações hão de chamar-me de bendita. O Poderoso fez em mim maravilhas, e santo é o seu nome. Seu amor de geração em geração chega a todos que o respeitam. Demonstrou o poder de seu braço, dispersou os orgulhosos, derrubou os poderosos de seus tronos e os humildes exaltou. De bem saciou os famintos e despediu sem nada os ricos. Acolheu Israel, seu servidor, fiel ao seu amor, como havia prometido aos nossos pais, em favor de Abraão e de seus filhos para sempre. Seja dado a você no seu cotidiano sempre sentir a presença e proteção de Maria, Mãe de Deus e nossa. O Senhor esteja convosco, ele está no meio de nós. Pela intercessão de Nossa Senhora Auxiliadora, desça sobre você, sobre a sua família, sobre as suas intenções, a bênção do Deus Todo-Poderoso. Pai, Filho e Espírito Santo. Amém. O abraço de hoje vai para o José Marcos de Sorocaba, para a Cida e para o Vivaldo, um abraço para a Edilene de Guaratinguetá, para o Felipe de Araras e um abraço para a Rosângela e para o Douglas de São Paulo. Sou o padre Edmilson Moraes, salesiano de Dom Bosco, e moro atualmente em Campinas, no estado de São Paulo, no Colégio Liceu Salesiano Nossa Senhora Auxiliadora. Que Deus continue te sustentando nas suas decisões. Abraço e até mais.
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1: Olá, para você que acompanha a programação da Rede Aparecida de Rádio, chego com os principais destaques da Igreja Católica no Brasil e no mundo durante essa semana. Grande destaque desta semana, Papa Leão XIV lançou a sua primeira encíclica Magnifica Humanitas, que fala sobre os desafios na era da inteligência artificial. As informações chegam com Camila Moraes, correspondente da Rede Aparecida em Roma.
2: Olá, uma saudação a todos os nossos ouvintes, né? Esta segunda-feira, dia 25 de maio, o Papa Leão XIV participou da apresentação da sua primeira encíclica Magnifica Humanitas, que fala sobre a proteção da pessoa humana em relação à inteligência artificial. Participaram da celebração diversas autoridades eclesiais, mas também jornalistas, pessoas que compõem os dicastérios e também estudiosos da área da inteligência artificial. A encíclica tem 5 capítulos, cerca de 100 páginas. E nesse documento o Papa revela uma grande preocupação da Igreja com a revolução tecnológica e também com a inteligência artificial. O Papa fala sobre a justiça social, elenca inclusive os princípios da doutrina social da Igreja que estão presentes nesse novo documento, que inclui inclusive a encíclica Magnifica Humanitas na doutrina social da Igreja. O Papa fala que é necessário abordar a inteligência com cautela, mantendo clareza sobre as responsabilidades em todas as suas etapas, apostando em marcos jurídicos adequados e também uma vigilância e educação aos usuários. O Papa fala na sua encíclica que é necessário um código de ética submetido a critérios de justiça social. Ele também fala que é necessário desarmar a inteligência artificial. O Papa pediu transparência nos critérios de seleção de conteúdos e também na produção, na proteção de dados dos usuários. O Papa disse que a inteligência artificial pode inclusive mudar a nossa forma de ver a guerra. O Papa também falou que a cultura do poder pode normalizar a guerra e favorecer o rearmamento. E fez um alerta que a inteligência artificial e as novas tecnologias não podem promover ou aumentar o desemprego em nome do lucro ou na contenção de custos. Bom, agora essa encíclica já está disponível para todas as pessoas para que possam então entender qual é a preocupação da Igreja, entendendo também os impactos da inteligência artificial, da revolução tecnológica nos dias de hoje. Do Vaticano, Camila Moraes para a Rede Aparecida de Rádio e Signes Brasil.
1: Agora a gente fala da Igreja no Brasil. Entre os dias 26 e 27 de maio, os membros do Conselho Episcopal Pastoral da Conferência Nacional dos Bispos do Brasil se encontraram em Brasília, na sede da conferência, para uma reunião com os seguintes pontos na pauta: análise da conjuntura social e eclesial, diretrizes gerais da ação evangelizadora da Igreja no Brasil 2026-2032, campanhas da fraternidade e evangelização, fase de implementação do sínodo sobre a sinodalidade, em preparação para a campanha da fraternidade de 2027, que terá como tema fraternidade, cuidado das crianças, e como lema quem recebe uma criança em meu nome, a mim recebe, foi apresentada pelo bispo de Carolina, no Maranhão, coordenador do Grupo de Análise de Conjuntura da CNBB, Dom Francisco Lima Soares, uma reflexão com o objetivo de

0: compreender a infância no Brasil e as suas perspectivas pastorais. O coordenador de campanhas da CNBB, Padre Jean Paul Hansen, falou sobre a escolha do tema da campanha da fraternidade para o ano que vem e também sobre o olhar da igreja para o cuidado com os pequenos.
1: Então, Rafaela, o tema do cuidado das crianças foi sugerido à CNBB já em 2024, no final de 2024. E em 2025, portanto, ano passado, os bispos já escolheram esse tema para a campanha de 2027. Desde lá, a gente já vem trabalhando na redação do texto base, na preparação de subsídios, na composição do hino, do cartaz e assim por diante. E estamos nesse caminho de preparação. Em setembro, nós teremos o Seminário Nacional, que dá o grande start da campanha para todo o Brasil. Curiosamente, nesta reunião do CONCEP, que terminou ontem, nessa reunião de terça e quarta-feira, a análise de conjuntura social, que em todas as reuniões é oferecida aos bispos, tratou da situação da criança no Brasil. A equipe de análise de conjuntura, que é uma equipe ligada ao setor de relações institucionais e governamentais da CNBB, e é composta por doutor ou pós-doutor de cada uma das universidades católicas do Brasil, fez um grande estudo sobre a questão da criança no nosso país e ofereceu aos bispos essa reflexão já como um pontapé na reflexão para a campanha da fraternidade do ano que vem, de tal forma que essa análise de conjuntura estará muito contemplada, especialmente no capítulo primeiro, o ver do texto base da campanha. Nós precisamos, e é um apelo que veio do Papa Francisco, mas que vem da realidade de criar uma cultura do amor e do cuidado para com as crianças e com os vulneráveis. E é isso que nós desejamos com a campanha da fraternidade do ano que vem.
0: A Rádio Aparecida ganhou um novo espaço para ser lembrada, celebrada e compartilhada. Como parte das comemorações pelos seus 75 anos, a emissora lançou oficialmente nesta semana o Memorial Virtual da Rádio. Vitória Santos tem mais informações.
2: Neste ano, a Rádio Aparecida, que nasceu através do desejo de missionários redentoristas de levar a devoção de Nossa Senhora aos lares de todo o país, completa os seus 75 anos de história. Através das ondas do rádio, com sua essência evangelizadora, a emissora da Mãe Aparecida faz companhia aos devotos, seguindo o seu propósito em ser referência em música, fé e missão. A curadora do projeto do memorial, Andréa Mendes, nos conta como foi a idealização.
3: Esse memorial nasce da vontade de criar um espaço de memória vivo, sempre disponível e acessível para o público em geral, para que seja possível dar a conhecer a história e a importância da Rádio Aparecida na história das comunicações, de evangelização, de cultura, o importante papel que essa rádio tem na história do Brasil. Então, esse memorial, ele possibilita a conexão entre o passado, o presente e, por que não dizer, do futuro também, de pessoas que tenham interesse, que queiram conhecer um pouco da história dessa grande voz que é a Rádio Aparecida.
2: Padre Vanderlei Souza, missionário redentorista e diretor da emissora, destaca a importância do projeto dos 75 anos da rádio.
4: A Rádio Aparecida, ela faz parte da história da radiocomunicação, da comunicação de um modo geral no Brasil. Então, quando a gente pensou, né, uma forma de celebrar os 75 anos, seria trazer essa memória para a atualidade, porém, uma memória que dialoga com a realidade, com a atualidade. Não é uma memória que só faz voltar ao passado, é uma memória que faz olhar o passado enquanto um processo, um caminho até onde nós chegamos. Então, traz esse legado. Temos elementos, temos objetos, sons, imagens, um caminho projetivo objetivo, como é que isso veio acontecendo e não simplesmente o que aconteceu. Porque esse é um olhar que a gente procura desenvolver na Rádio Aparecida, que é termos a consciência do peso histórico de que nós já chegamos, a leveza de olhar para o futuro com os desafios que o futuro

0: atrás.
1: A gestora da página, Elisângela Cavalheiro, explica que matérias e documentações ricos em informações vão ser destaques para que os internautas tenham acesso à história dos 75 anos.
2: O memorial, ele vem para trazer esse resgate histórico de toda essa trajetória, principalmente através de áudios, porque a rádio é o que se ouve, né? Então a gente tem aí um acervo histórico riquíssimo da Rádio Aparecida e uma parte dele a gente está disponibilizando dentro desse memorial. Para acessar o memorial, então, é só acessar hoje, né? Se você está ouvindo agora o programa, a 12.com/rádio, você vai encontrar ali uma área onde você pode se cadastrar, colocar o seu e-mail e receber em primeira mão as notícias do memorial virtual Rádio Aparecida. Mas se você não acessar hoje, não puder acessar agora, por exemplo, amanhã você entrando no site a12.com/rádio, que é o site da Rádio Aparecida, você vai encontrar lá então em destaque o memorial virtual Rádio Aparecida.
1: Vitória Santos para a Rede Aparecida de Rádio Signes Brasil.
3: A Arquidiocese de Aparecida realiza neste domingo a tradicional festa do povo de Deus, que neste ano celebra os seus 20 anos de história, fé e comunhão. O encontro acontece no recinto de exposições de Guaratinguetá. Às 17h, o arcebispo de Aparecida, Dom Mário Antônio, preside a celebração eucarística, marcando unidade entre toda a arquidiocese e seus santuários. O coordenador de pastoral da Arquidiocese de Aparecida, Padre Paulo Roberto da Silva, recordou os principais marcos desses 20 anos de história.
4: A nossa festa do povo de Deus começou lá com Dom Damasceno, inspirado na festa das colinas, que acontecia na Diocese de São José dos Campos, né? Hoje parece que também essa festa já não acontece mais. E aí então trouxe esta arquifesta para nós aqui da nossa arquidiocese, tendo seu início então ali como local perto da estação. Depois o local foi para o Itaguará, depois foi para o Santuário de Frei Galvão e agora então se permanece fixo lá no recinto de exposições, né? E essa festa também que era celebrada anteriormente em Pentecostes, que reunia toda a arquidiocese para juntos celebrarmos esse novo Pentecostes da igreja, e com o andar então o desenvolvimento da festa do povo de Deus foi se transferido para a solenidade da Santíssima Trindade este ano então no dia 31 de maio, no qual reuniremos as 19 paróquias, os santuários, todos presentes nessa celebração da unidade.
3: Esses são os destaques da Igreja Católica no Brasil e no mundo. Rafael Oliveira para a Rede Aparecida de Rádio e Signes.
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1: Com a Mãe Aparecida, Rede Aparecida de Rádio, estamos de volta para acompanharmos juntos a crônica do dia.
2: Ser santo, processo de transformação. Ser santo não é ser sobre-humano, sem defeitos, multiplicando milagres, sendo um bom intercessor. É justamente realizar o que somos, ter um eu verdadeiro, aquele que Deus conhece, viver a dimensão do corpo tanto quanto a da alma. O fundamental é ir vivendo o processo de transformação. Nesta terra sempre teremos falhas, mas elas são um elemento muito positivo para ajudarmos o processo, vendo o que nos falta e deixando a luz de Deus entrar. Entrar e passar. Ela vem de Deus através de todas as pessoas e todas as criaturas e tem que ser passada adiante por cada um de nós. O Crucifixo de São Damião, de Frei José Carlos Pedroso, Centro Franciscano de Espiritualidade.
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6: Estamos de volta com a Mãe Aparecida aqui pela Rede Aparecida de Rádio. A nossa fé é um caminho que começa com o encontro pessoal com Cristo e vai sendo fortalecido passo a passo. Agora, com a luz do Espírito Santo e sob o olhar da Mãe Aparecida, vamos refletir sobre os sacramentos da iniciação cristã. Quem nos conduz nesta caminhada de fé é o padre Rubens Gomes de Carvalho.
7: Ouvintes queridos, estamos refletindo sobre os sacramentos da iniciação cristã. Mas para isso estamos refletindo também o significado da palavra sacramento. Refletindo os gestos salvíficos de Cristo no seu mistério pascal, seus gestos pelos quais a sua igreja, pela ação do Espírito Santo, através da história, atualiza a salvação da humanidade e santifica as pessoas. Hoje nós somos salvos por Jesus, porque hoje nós recebemos os sacramentos que nos comunicam essa salvação até o final da nossa vida. Esses chamados sacramentos de iniciação cristã, batismo, crisma ou confirmação e eucaristia, missa, constituem esses sacramentos e instruem as pessoas para pertencer à Igreja de Jesus Cristo. São fundamentais esses sacramentos para se pertencer a Cristo, à sua Igreja, e se santificarem, viverem a vida em Cristo. Pelo batismo, se purifica do pecado, recebe a graça de Deus, a filiação divina e se assume Cristo como único Salvador e se põe a serviço de Cristo como cristão, sendo seus discípulos.

0: princípio, anunciando o Evangelho de Jesus Cristo. No batismo e na crisma se recebe o Espírito Santo, que ungindo o batizado fortalece o cristão, o batizado, e se propõe, confirmando a sua fé em Cristo, na sua missão de testemunhar Jesus Cristo como discípulo, missionário e evangelizador. Pela Santa Missa e Eucaristia, o Espírito Santo atualiza na Igreja e para o cristão o mistério pascal, a vida, paixão, morte e ressurreição de Jesus, que salva a pessoa humana, a humanidade, fortalecendo e alimentando a fé recebida no batismo, com a palavra na Santa Missa, isso é a liturgia da palavra, a vontade de Deus é proposta, e assim o cristão está sendo alimentado com o corpo e o sangue de Cristo, com a palavra de Cristo, para o fortalecimento na jornada de discípulos de Cristo. Quanto ao sacramento da Eucaristia, refletiremos depois da confirmação, o crisma. Quanto ao batismo, já refletimos bastante. Vamos ainda, no próximo encontro, nos deter sobre o significado do termo sacramento. Um abraço. Tchau.
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3: Muitas vezes causa mais adeptos o orador que grita do que o que fala. E às vezes queremos convencer os outros das nossas ideias dessa mesma forma. Não estou me referindo aqui a uma questão de empenho, convicção, entonação, empolgação. Estou falando do risco de não saber dialogar. E quando o assunto é fé, causarmos mais medo do inferno do que desejo do céu. Já devíamos ter aprendido com o Papa Francisco que a Igreja não cresce pela força do proselitismo, da tentativa de adeptos a qualquer custo, mas sim por atração, causada pelo testemunho alegre do anúncio de Cristo ressuscitado. E o testemunho mais forte não vem de uma boa caixa acústica, mas de um bom coração e de uma vida coerente com a fé. Faça o bem, faça ecoar o bem.

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1: 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Muito obrigado você que nos faz companhia. Eu te convido para acompanharmos juntos Os Santos nos ensinam com o Padre André Gustavo.
2: Os Santos nos ensinam hoje, dia 6 de junho. Eu, Padre André, daqui da Arquidiocese de Aparecida, estou com você, amigo e amigo ouvinte, para conhecermos a história de São Norberto e também pedirmos a ele sua intercessão.

0: São Norberto era bispo. Lembramos hoje a vida de santidade do fundador da Ordem dos Premonstratenses. Esse nome devido a um vilarejo onde ele construiu o convento. O vilarejo se chamava Premontré, conhecidos também como os Monges Brancos. São Norberto nasceu na Alemanha em 1080, numa família nobre de muita influência. Jovem simpático, elegante, dado aos esportes, à caça, à vaidade e aos jogos da época. Era considerado um homem de igreja, porém na vida não testemunhava o seguimento ao Cristo. Aconteceu que certa vez, ao passear de cavalo, um temporal atingiu seu animal com um forte raio e o matou, lançando o santo no chão, desacordado. Ao voltar em si, tomou consciência pela graça divina do triste estado em que andava sua alma. A partir deste fato, entrou num forte e sincero processo de conversão. São Norberto renunciou tudo aquilo que o afastava de Deus e dos irmãos, trocando toda a riqueza pela pobreza de um pregador penitente e itinerante. Tornou-se monge e sacerdote. Muitas vezes foi perseguido pelas suas fervorosas pregações, mas em tudo teve a bênção do Papa, tanto assim que foi escolhido e ordenado bispo, e em seguida arcebispo de Magdeburgo. Morreu aí nessa cidade, quando retornava de uma missão de paz na Itália, no dia 6 de junho do ano 1134. Foi canonizado no ano de 1582, sendo considerado o maior reformador do século XII. Ó Deus, que fizestes de São Norberto fiel ministro da vossa igreja, pela oração e zelo pastoral, concedei-nos por suas preces e méritos alcançar um dia, com a vossa graça, a realização de tudo o que nos ensinou por palavras e exemplos. Por nosso Senhor Jesus Cristo, vosso Filho, na unidade do Espírito Santo. Amém. São Norberto, rogai por nós.
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2: Estamos de volta com a Mãe Aparecida aqui pela Rede Aparecida de Rádio. Juntos vamos acolher com muito carinho e receber o irmão Cláudio Teixeira. Com você também é chamado.
3: Ouvintes da Rádio Aparecida, Rede Aparecida de Comunicação e do programa Você Também é Chamado. Nós iremos refletir hoje o versículo bíblico: se alguém quer me seguir, renuncie a si mesmo, tome a sua cruz de cada dia e siga-me. Lá do Evangelho de Lucas, capítulo 9, versículo 23. E queridos irmãos e irmãs, que sempre nos ouve, refletindo, rezando por sua vocação, renunciar a si mesmo é ter a disposição de carregar a cruz de cada dia. As contrariedades e dificuldades próprias da vida de cada um de nós. Então, cada um de nós é chamado a carregar a nossa cruz, mas também sendo felizes, respondendo com amor o chamado que Deus fez a cada um de nós. E cada vocação, é claro, tem também a sua cruz, mas também tem as alegrias de viver bem e feliz. Desde o chamado de Deus até o sim que pronunciamos em nossa resposta vocacional, percebemos a presença da cruz. Este sim, contrariando talvez nossas próprias expectativas, não nos isenta do sofrimento, das dificuldades, dos desafios de cada dia. Talvez a nossa resposta generosa ao chamado de Deus, que renovamos a cada dia de nossa vida, fosse garantia de que a cruz estaria sempre longe de nossa vocação. Mas ao contrário, ela sempre está presente. Mas com Jesus, nós somos capazes de carregar a cruz e de sermos felizes no chamado que Ele fez.

e na resposta que damos continuamente a ele no cotidiano. Mas nada disso acontece se nós não abrirmos o nosso coração, nossa mente, para estar com Jesus no caminho da cruz, mas também com ele ressuscitarmos para uma vida nova, isto é, responder com alegria o seu chamado: vem e segue-me. A fragilidade nos acompanha ao longo do caminho vocacional que trilhamos durante a nossa vida. Não somos poupados da cruz, como eu já disse e repito, que se manifesta nas situações difíceis da aventura humana de cada dia. A vocação como experiência de cruz, a nossa vocação passa de diferentes formas, pelo nome, pelo Monte Calvário, onde fora crucificado o Mestre que seguimos, porque ninguém está isento da cruz. Mas isso não é motivo de desânimo, nem justificativa para rever a opção ou mudar a direção do caminho a qual nós estamos discernindo para a nossa caminhada vocacional. Na realidade, os sofrimentos e as contradições que enfrentamos na vivência de nossa vocação nos aproximam de Jesus crucificado e nos permitem aprofundar o sentido de nossa opção e suas consequências para a sociedade, para a igreja e para o reino. Devemos ter medo de uma vocação sem cruz, pois isso pode ser sinal de comodismo, de indiferença aos problemas do mundo e, claro, sinal da ausência de missionariedade e profetismo que caracteriza a vocação dos seguidores de Jesus Cristo. Uma vocação sem cruz certamente está longe da radicalidade evangélica de amor incondicional aos irmãos, principalmente aos menos favorecidos de nossa sociedade. Se a cruz de uma ou de outra maneira marca o caminho de cada vocacionado, ela também nos prova e nos permite dar testemunho de adesão amorosa e fiel ao Evangelho de Jesus Cristo. Podemos até sentir o peso da cruz e cansar ao longo da caminhada, mas não temos motivos para nos desanimar se nossa fé aponta para Jesus Cristo, que não nos abandona em meio às tribulações da história e nem nos deixa sozinhos na missão. Ele nos chama, nos envia e caminha conosco. Na cruz de Cristo, reconhecemos a nossa fraqueza, mas com ele e nele nos tornamos mais fortes e convictos de nossa vocação ou do chamado que Deus faz a cada um de nós. Vem e segue-me. Se alguém quer me seguir, renuncie a si mesmo, tome a sua cruz de cada dia e siga-me. Que nós possamos tomar a nossa cruz e seguir Jesus com alegria, mesmo que venha as contrariedades da vida, do dia a dia. E vamos rezar pedindo ao Senhor mais operários para a sua messe, pois a messe é grande e poucos são os operários e operárias, poucos são aqueles e aquelas que se dispõem a caminhar com Jesus, aceitando os desafios de cada dia, de dar um sim convicto ao seu chamado. Rezemos. Jesus, meu Redentor, vós me chamastes a ser continuador de vossa redenção, do vosso amor na missão de evangelizar, de sofrer por quem sofre, de amar a quem não é amado, de gritar por quem não tem voz, de lutar por quem não tem vez. Senhor, com auxílio e proteção da Mãe do Perpétuo Socorro, colaboradora vossa, peço-vos cada vez mais o ardor missionário que me anima sempre, lembrando-me de vossas palavras: vem e segue-me. Que assim seja, para a maior glória do reino de Deus. Amém. E você que é jovem, adolescente e porventura está nos ouvindo neste momento, responda com amor o chamado de Deus
entrando

0: em contato conosco através do portal a12.com/vocacional e venha somar forças conosco, sendo missionário redentorista. Viva o chamado de Deus. Até o próximo programa, se Deus quiser. O nosso abraço, Deus abençoe.
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3: Com a Mãe Aparecida, Rede Aparecida de Rádio. Estamos de volta para juntos acompanharmos ele, Padre Zezinho, canções que a fé escreveu.
4: Irmão, irmã, sou eu, Padre Zezinho, conversando com vocês a respeito de profecia. Jesus era um profeta, mais do que um profeta. João Batista era um profeta, menos do que Jesus. Ele mesmo disse isso. Ele batizava só com água, mas profetizou que Jesus iria batizar em fogo, no Espírito. Então ele sabia que ele, João, era menor e que Jesus era maior. Por isso, o cristianismo vive dessa certeza. João era um grande profeta do Antigo Testamento, talvez um dos maiores, mas Jesus era o profeta, o filho mais filho de todos os filhos que este mundo conheceu. E é por isso que, quando a gente canta sobre profecia, tem que pensar em Jesus. E é por isso também que nós levamos a sério as verdadeiras profecias e chamamos a atenção daqueles que fingem que são profetas. É coisa séria. Cantem comigo.

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4: Nesta semana em que celebramos a festa do Sagrado Corpo e Sangue, Alma e Divindade de Nosso Senhor Jesus Cristo, Corpus Christi, a festa da Eucaristia, oremos ao Santíssimo Sacramento, inspirados da visita de Santo Afonso Maria de Ligório. Senhor meu Jesus Cristo, que pelo amor que tendes à humanidade, estais noite e dia neste sacramento, cheio de piedade e de amor, esperando, acolhendo, chamando todos os que vêm visitar-vos, eu creio que estais presente no Santíssimo Sacramento do altar, e vos adoro do abismo do meu nada, e vos dou graças por todos os benefícios que me tendes feito, especialmente por terdes dado a mim, neste sacramento, a vossa divindade, por me terdes concedido como advogada, vossa mãe amantíssima, e por me terdes chamado a visitar-vos nesta hora. Eu vos saúdo hoje e ao vosso amantíssimo coração, com a intenção de fazê-lo por 3 motivos. Primeiro, em ação de graças por esta grande dádiva. Segundo, para desagravar-vos todas as injúrias que tendes recebido neste sacramento por todos os vossos inimigos. E terceiro, com a intenção de adorar-vos nesta visita em todos os lugares da terra onde vossa presença sacramental está menos reverenciada e em maior abandono. Meu Jesus, eu vos amo de todo o meu coração. Pesa-me de ter no passado tantas vezes ofendido a vossa divina bondade. Proponho-me, com o auxílio de vossa graça, nunca mais ofender-vos. Para o futuro e no presente, miserável como sou, eu me consagro todo a vós e renuncio a toda a minha vontade própria, a todos os meus afetos e desejos egoístas e ao acúmulo de como se tudo fosse meu, para vos oferecer de hoje em diante todo o meu ser. Fazei de mim e de tudo que me pertence aquilo que for de vosso agrado. Só procuro e peço o vosso santo amor, a perseverança final e o perfeito cumprimento de vossa vontade. Recomendo-vos as almas do purgatório, especialmente as mais devotas do Santíssimo Sacramento e da bem-aventurada Virgem Maria. Recomendo-vos também todos os pobres pecadores. Finalmente, Senhor, desejo unir a vós, meu querido Salvador, todos os meus afetos, como os de vosso amorosíssimo coração, e assim unidos, os oferecer a vosso eterno Pai, e lhe pedir em vosso nome que por vosso amor os

0: Nossa Senhora. Vamos juntos começar o momento com Maria de hoje. A intercessão de Nossa Senhora é um grande sinal do amor de Deus pela humanidade. Como Mãe de Jesus e Nossa Mãe Espiritual, Maria apresenta ao seu Filho as necessidades de todos aqueles que recorrem a ela, com fé e confiança. Nas bodas de Caná, ela mostrou seu cuidado ao perceber a necessidade dos noivos e pedir a ajuda de Cristo, realizando assim o primeiro milagre. Desde então, os católicos reconhecem em Nossa Senhora uma poderosa intercessora que conduz os corações ao caminho da oração, da conversão e da paz. Sua presença materna consola os aflitos, fortalece os fracos e inspira os fiéis a viverem mais próximos de Deus. Recorrer à intercessão de Maria não significa substituir Jesus, mas se aproximar ainda mais dele. Pelas mãos daquela que sempre disse: "Fazei tudo o que ele vos disser."
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2: Caríssimos,

0: caríssimos, a gente fica comovido diante da realidade. A primavera começou, a vida começou. Tudo o que é humano tem berço, tem fonte e tem origem. Aquele que nunca começou, que é a fonte infinita de todas as fontes, é o eterno, o imenso, o todo-poderoso, infinitamente santo, justo e misericordioso Deus. Princípio que não teve princípio. O Pai, a ideia eterna do amor Deus. Primavera é um louvor de Deus, como todas as fontes são louvor de Deus, como toda a origem. Nasci de minha mãe, recebi vida humana, ela vem de Deus. A vida das plantas, dos animais, dos seres humanos, do homem, que é um composto de espírito e matéria. Também a vida dos anjos, o mundo dos espíritos criados. Os anjos, tudo isso tem uma única fonte, é o próprio Deus. O Pai que gera eternamente a ideia infinita, donde procede eternamente o amor. E todas as fontes cantam, marulhando alegres, porque a fonte é sempre alegre. Cantam marulhando a fonte eterna, Deus. Isto que nós queremos fazer hoje, celebrando meus 86 anos de vida, fonte, Deus, um rio longo, longo. A fonte está longe. Celebrando minha origem, agora no começo da primavera, em que o mundo sorri porque é fonte de vida, eu me ajoelho perante o eterno para adorar, para agradecer, para suplicar e para fazer penitência e bater no peito dizendo: minha culpa, minha tão grande culpa. Todas as faltas contra a vida, essas faltas se chamam pecado. Que Deus Todo-Poderoso tenha compaixão de nós, perdoe os nossos pecados e nos dê a vida eterna, para que nós fiquemos livres da vida que morre, para viver eternamente a vida imortal, a vida eterna. Deus me ajude. Se Ele quiser, ainda falta um pouco antes de me calar, porque estou no fim do tempo de falar. Quem é que chega aos 80 anos? A Bíblia diz: os dias do homem são de 70 anos, os mais fortes chegam a 80. E agora, passar dos 80, isso nem a Bíblia fala. Quer dizer que estou no fim e chegando a hora do silêncio. Eu gostaria que a tarde fosse tão bonita como a manhã. Há um encanto tão lindo na tarde, quando as sombras se alongam, quando as coisas da terra se apagam, quando se acendem as coisas do céu. A linda e serena tarde em que brilham as estrelas aos poucos, aos poucos. E a linda estrela da tarde nos anuncia aquele sol eterno que nunca mais terá ocaso. É hora de calar. Silêncio. A noite vai caindo. Vamos então rezar, pedir a Deus, adorar, agradecer, pedir, desfazer as culpas para que Ele tenha compaixão de nós e nos receba na vida eterna. Assim, agradeço a bondade infinita de Deus. E assim, abençoo para que todos sejam fonte feliz, primavera feliz, que caminham para o oceano eterno, onde não haverá mais fim.
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1: Estamos de volta com a Mãe Aparecida, aqui pela Rede Aparecida de Rádio, rezando, agradecendo, colocando suas intenções aos pés da Mãe Aparecida. Juntos vamos acolher com muito carinho o Padre João Carlos com a mensagem.
2: A encíclica não é uma condenação da tecnologia, é um convite ao discernimento. É o artigo do cardeal Orani Tempesta, arcebispo do Rio de Janeiro. A magnífica humanidade em tempos de IA. O Papa Leão XIV parte de uma constatação simples, mas profunda. A tecnologia não é neutra. Ela carrega em si as escolhas, os valores e os interesses de quem a concebe, financia e utiliza. Dizer que um algoritmo é objetivo é uma ilusão, porque qualquer sistema reflete prioridades humanas e humanas, por isso mesmo, passíveis de acerto e de erro, de generosidade e de ambição. Para estruturar seu argumento, Leão XIV recorre a duas imagens bíblicas que funcionam como chaves de leitura de todo o documento: a Torre de Babel e a reconstrução de Jerusalém por Neemias. Babel representa a tentativa humana de construir um poder sem referência a Deus, apoiado na uniformidade que apaga diferenças e na ambição que dispensa a bênção divina. O resultado, como narra o Gênesis, não foi a unidade, mas a dispersão. Jerusalém, ao contrário, é obra de corresponsabilidade. Cada família recebe sua parte da muralha, ninguém é dispensado, ninguém domina. A reconstrução acontece na presença de Deus e parte do cuidado com as relações antes mesmo das pedras. A pergunta que o Papa endereça ao nosso tempo é direta: estamos construindo Babel ou Jerusalém? Estamos erigindo estruturas de poder concentrado, onde poucos decidem o destino de muitos? Ou estamos distribuindo responsabilidades e garantindo que a inovação sirva ao bem de todos? A encíclica não responde por nós, mas oferece

critérios para que cada um em seu lugar possa discernir. Ao concluir, a magnífica Humanitas não entrega um manual técnico, nem um catálogo de condenações. Entrega um horizonte, a civilização do amor. A civilização do amor não é uma utopia que aguarda o fim dos tempos. É o projeto de cada dia, feito de palavras desarmadas, de trabalho digno, de dados tratados como bem comum, de escolas que ensinam a perguntar e não apenas a consumir respostas, de comunidades que cuidam dos frágeis em vez de os descartar. Em sua nova encíclica, o Santo Padre Leão XIV detecta um paradoxo. Vivemos numa era de acesso sem precedentes à informação, mas com crescente dificuldade de discernimento, reflexão e sentido. A velocidade digital cria uma cultura do imediato que enfraquece a paciência necessária para aprender de verdade. Educar na era da inteligência artificial significa, entre outras coisas, educar para decidir quando não usá-la.

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1: Com a Mãe Aparecida, Rede Aparecida de Rádio, estamos de volta para juntos acompanharmos o tema do dia com o padre Sebastião Reis.
2: Hoje vamos refletir sobre o tema fidelidade à missão cristã. É justamente diante das dificuldades e dos desafios que nós temos condições de avaliar a nossa fé cristã naquele que é a razão de ser da pessoa humana. Como filho e filha, somos criados à imagem e semelhança de Deus, com amor e para o amor a Deus e também aos irmãos. Não foi por acaso que Jesus pronunciou e proclamou a frase que nos questiona e compromete: quem quiser ser meu discípulo, tome a sua cruz de cada dia e me siga. Jesus foi claro: não é a cruz de cada semana, cada mês ou cada ano, é a cruz de cada dia. Esta cruz de cada dia descreve o contexto em que os discípulos foram enviados, onde Jesus não prometeu vida boa e caminho fácil, mas de oposição e rejeição ao seu nome e seu evangelho. Eis que eu vos envio como ovelhas no meio de lobos. Sede, portanto, prudentes como as serpentes e simples como as pombas. Mateus 10:16. Diante desta maldade e ignorância humana que se configura em nosso mundo, para ser fiel à nossa fé e em nossa ação missionária, talvez a única escolha em circunstâncias pastorais desafiadoras seja o martírio. Exemplo de tantos irmãos e irmãs nossos que derramaram seu sangue. Estamos em pleno século XXI. E o evangelho, como boa notícia, descreve a nossa realidade de hoje. O irmão entregará à morte o próprio irmão. O pai entregará o filho. Os filhos se levantarão contra os seus pais e os matarão. Mateus 10:21. A exemplo dos apóstolos, nós, como membros desta igreja que recebeu a missão de anunciar o evangelho e denunciar as situações de morte anunciada pelos profetas, certamente seremos odiados, perseguidos, presos por causa do nome de Jesus. A confiança na palavra de Deus e a força do Espírito Santo estarão conosco para nos dar coragem, sabedoria e discernimento para bem desenvolver a nossa missão. É a força de Deus no coração que nos ajuda a vencer os obstáculos.

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1: A paz esteja com você. Se nós prestarmos bem atenção na história da salvação, na vida da Igreja, vamos reconhecer que Deus fala através dos acontecimentos da vida. Fala através daqueles personagens que estão no Antigo Testamento, no Novo Testamento, que vão manifestando com suas atitudes tudo que nós devemos aprender. Portanto, a palavra de Deus é a sabedoria que deve iluminar a nossa vida. Nós devemos lembrar sempre que Maria continua sendo a mulher de oração no caminho com o menino sobre o peito no perigo e no silêncio da noite, como aconteceu na noite de Natal e toda aquela fase da infância de Jesus. Portanto, devemos sempre orar, fazer da oração nosso caminho, e assim nós vamos entendendo o que que Deus quer de nós. Cada acontecimento da vida pode ser uma revelação da vontade de Deus. Às vezes a gente pensa que as alegrias, que as tristezas, as dores, os sofrimentos, os desafios, as dificuldades são apenas problema, mas podem ser ao mesmo tempo expressão para amar a Deus acima de tudo e aprender através disso a seguir a Deus com mais fidelidade. Para isso é fundamental redescobrirmos a presença e a missão de Maria. Como ela foi lá para o desterro por Jesus para salvar a vida dele, que logo que ele nasceu estava sendo perseguido para ser morto, e Maria enfrentou isso com muita fé, levando o menino nos seus braços e inundou com seu amor a vida de Jesus, salvando-o. Maria vai encontrando Deus no caminho do desterro. Enquanto permanece

inundou com seu amor a vida de Jesus, salvando-o. Maria vai encontrando Deus no caminho do desterro. Enquanto permanece dia após dia, noite após noite, nos caminhos que levam para o Egito, ela ora. Leva o menino em seus braços, protege-o.

0: Edição tá aí, o Ronaldo Viola e João Carvalho e a famosa Viola Pagodeira, fechando mais um bloco do Acorda Brasil deste sabadão. E por falar em Viola Pagodeira, no próximo bloco eu vou trazer uma dupla da nova geração que é uma das melhores quando se fala em viola. Se você fala em viola e nova geração da música sertaneja, com certeza o nome dessa dupla tá no meio e é uma das duplas mais amadas desse nosso Brasilzão e que valorizam demais as músicas na viola, até porque um deles também é um dos melhores violeiros dessa atualidade aí. Nós temos grandes violeiros no nosso Brasilzão e ele está no grupo desses grandes violeiros que a gente tem em nosso país e aqueles violeiros que dão orgulho pra gente, orgulho de ouvir a boa música caipira, a boa música sertaneja. E daqui a pouquinho eu vou trazer essa dupla pra cantar bonito pra gente, porque agora é hora do Amigo do Campo ficar bem informado com as principais notícias e informações do mundo agropecuário.
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3: E o mercado do milho tem voltado ao centro das atenções nos últimos dias, principalmente por causa das oscilações nos preços e também das expectativas para a segunda safra. Em algumas regiões produtoras, o clima mais seco começa a preocupar, já que a falta de chuvas pode impactar diretamente a produtividade das lavouras. Ao mesmo tempo, a demanda continua firme, especialmente para a produção de ração e etanol de milho. Esse cenário faz com que o produtor acompanhe o mercado com muita atenção antes de fechar novos negócios.
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3: 6:01, horário de Brasília.

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Bom dia a todos, estamos começando um novo dia e a gente quer rezar com você. Nós queremos rezar com você nesta manhã, aqui pelos microfones da Rádio Catedral de Juiz de Fora. Nós estamos levando a você, então, o ambiente da oração e a bênção de Deus para o dia que está começando. Ao fim desta nossa oração, sempre nós damos a bênção a algum elemento, a água, o pão, a sua casa, a casa do quarto dos casais. Veja a bênção de hoje, procure acompanhar com atenção a bênção que vamos dar ao final desse nosso pequeno programa. Reze comigo agora o Salmo 64. Ó Senhor, convém cantar vosso louvor com hino.

0: em Sião e cumprir vossos votos e promessas, pois ouvis a oração. Toda a carne há de voltar-se para o Senhor por causa dos pecados, e por mais que as nossas culpas nos oprimam, perdoais as nossas faltas. Deus é misericordioso, Deus é bondoso. É feliz quem escolheis e convidais para morar em vossos átrios. Saciamo-nos dos bens de vossa casa e do vosso templo santo. Vossa bondade nos responde com prodígios, nosso Deus e Salvador. Sois a esperança dos confins de toda a terra, ó Senhor, e dos mares mais distantes. As montanhas sustentais com vossa força. Estais vestido de poder. Acalmais o mar bravio e as ondas fortes e o tumulto das nações, ó Senhor. Cremos no vosso poder. Os habitantes mais longínquos se admiram com as vossas maravilhas. Os extremos do nascente e do poente inundais de alegria. Senhor, vós visitais a nossa terra com as chuvas e transborda de fartura. Rios de Deus vêm do céu e derramam águas e preparais o nosso trigo. É assim que preparais a nossa terra, vós a regais e aplainais, com seus sulcos com a chuva amoleceis e abençoais as sementeiras. O ano todo coroais com vossos dons e vossos passos são fecundos. Transborda a fartura onde passais, brotam pastos no deserto. As colinas se enfeitam de alegria, Senhor, e os campos de rebanho. Nossos vales se revestem de trigais, tudo canta de alegria, ó Senhor. Glória ao Pai, ao Filho e ao Espírito Santo, como era no princípio, agora e sempre. Amém. Que Deus abençoe o seu dia e todas as suas atividades, protegendo você de todo e qualquer perigo e dando muitas alegrias neste dia que está começando. Em nome do Pai, e do Filho, e do Espírito Santo. Amém.
1: O anjo do Senhor anunciou a Maria, e ela concebeu do Espírito Santo. Ave Maria, cheia de graça, o Senhor é convosco, bendita sois vós entre as mulheres, bendito é o fruto do vosso ventre, Jesus. Santa Maria, Mãe de Deus, rogai por nós, pecadores, agora e na hora da nossa morte. Amém. Eis aqui a escrava do Senhor. Faça-se em mim segundo a tua palavra. Ave Maria, cheia de graça, o Senhor é convosco. Bendita sois vós entre as mulheres, e bendito é o fruto do vosso ventre, Jesus. Santa Maria, Mãe de Deus, rogai por nós, pecadores, agora e na hora da nossa morte. Amém. E o Verbo de Deus se fez carne e habitou entre nós. Ave Maria, cheia de graça, o Senhor é convosco. Bendita sois vós entre as mulheres, e bendito é o fruto do vosso ventre, Jesus. Santa Maria, Mãe de Deus, rogai por nós, pecadores, agora e na hora da nossa morte. Amém. Rogai por nós, Santa Mãe de Deus, para que sejamos dignos das promessas de Cristo. Oremos, infundi, Senhor, em nossas almas a vossa graça, para que, conhecendo pela anunciação do anjo a encarnação do Verbo, cheguemos por sua paixão e cruz à glória da ressurreição, por Cristo Senhor nosso. Amém. Vamos agora pedir a Deus que nos abençoe. O Senhor esteja convosco, Ele está no meio de nós. Abençoe-vos, Deus Todo-Poderoso, Pai, Filho e Espírito Santo. Amém.
0: Vou dar agora uma bênção para as crianças enfermas. Há criancinhas doentes. Se você tem uma criança doente em sua casa, receba agora a bênção. Também para os seus vizinhos, para crianças que você conhece que não estejam na sua presença. Vou dar agora a bênção para as crianças doentes. A nossa proteção está no nome do Senhor, que fez

o céu e a terra. O Senhor esteja convosco, Ele está no meio de nós. O nosso Deus se compadece, é o Senhor que olha pelos pequeninos. Deixai vir a mim os pequeninos, pois deles é o reino do céu. Ouvi, Senhor, minha oração e chegue a vós o meu clamor. O Senhor esteja convosco, Ele está no meio de nós. Oremos, Deus, para quem tudo cresce e de quem tudo que cresce recebe a firmeza, estendei a vossa mão sobre este vosso servo enfermo, em sua tenra idade.

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Olá, bom dia! Como é que está? Tudo bem? Tudo tranquilo? Estamos chegando para mais um encontro, para mais um final de semana. Por isso, bom dia para você nos quatro cantinhos dessa querida Juiz de Fora que tanto amo. Bom dia, amigos e amigas da Zona da Mata. Bom dia, Minas Uai. Bom dia, Brasil. Bom dia, mundo! Estamos iniciando mais um encontro. E a gente pede permissão para entrar no seu lar nessa manhã de sábado, levar até você mais uma edição do nosso programa de Bem com a Vida. Por isso, onde quer que você esteja, nos quatro cantinhos, no sítio, na fazenda e na roça, receba nesta manhã de sábado, com todo carinho, o meu bom dia no fundo do meu coração. Bom dia, bom dia.

Bom dia, com muito carinho. Vamos chegando para mais um encontro e a gente sabe sempre, sempre, né? Depois do nosso bom dia, a gente convida você para pedir a Deus que nos dê hoje aquela direção, agradecendo a Deus pelo dia acima de tudo e pedindo a Deus que abençoe a todos os lares que a partir de agora ou que já vem, né? Durante todo o tempo ouvindo a programação Catedral. Mas antes da gente começar o nosso De Bem com a Vida, eu faço sempre a nossa oração do comunicador, onde eu te convido para juntos, né? A gente pedir essa direção maravilhosa, pedir a Deus que faça da nossa voz um instrumento de evangelização, que possamos entrar no seu lar com todo carinho, falar com você nessa manhã de sábado, tomar aquele cafezinho através de música e, claro, ter um sábado abençoado. Faça comigo a oração do comunicador nesta manhã. Senhor, fazei de mim um meio de vossa comunicação, onde tantos jogam bombas de destruição, que eu leve a palavra de união, onde tantos procuram ser servidos, que eu leve a alegria de servir, onde tantos fecham a mão para bater, que eu abra o coração para acolher, onde tantos adoram a máquina, que eu saiba valorizar e venerar o ser humano, onde tantos endeusam a técnica, que eu saiba humanizar a pessoa. Onde a vida perdeu o sentido, que eu leve o sentido de viver. Onde tantos me pedem um pão, que eu saiba ensinar a plantar. Onde tantos estão sempre distantes, que eu seja alguém sempre presente. Onde tantos sofrem a solidão na humanidade, que eu seja a presença viva do encontro. Onde tantos vivem a matéria que passa, que eu viva o espírito que fica. Onde tantos só olham para a terra, que eu saiba olhar para o céu. Senhor, fazei de mim um comunicador de vossa vida, de vossa paz, de vosso amor. Amém. 6:14, hoje, dia 6 de junho, ano 2026. Bom dia com muito carinho. Obrigado a você que nesse momento abre as portas, as janelas de sua casa para que juntos possamos ter assim um final de semana, acima de tudo, abençoado.

0: Hoje, dia 6, é dia, né, que a gente comemora a língua russa lá na ONU. Hoje também é o Dia Nacional do Teste do Pezinho, tanta importância, né, para a saúde brasileira. Hoje também é o dia de São Norberto e São Marcelino. A Igreja Católica então celebra São Norberto e São Marcelino no dia de hoje. Bom dia, com muito carinho para você. Estamos chegando para mais uma edição do meu, do seu, do nosso De Bem com a Vida.
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0: Muita fé, música e reflexão no seu rádio. Vem comigo, tá começando mais uma edição do meu, do seu, do nosso. Cante aí, menino!

0: E assim nós vamos levando a vida nesse sábado maravilhoso. Tá começando de bem com a vida. Até logo mais às 10 da manhã. Vamos juntinhos, com todo carinho. A partir de agora, o que há de melhor na música sertaneja. Você gosta de sertanejar? Então vem comigo até às 7 da manhã. Muita coisa boa passando por aqui. Lembra de Menina da Aldeia? Pois é, vai estar por aqui. Hoje tem Mato Grosso e Matias e tem você. Sertanejo bom demais, tá no ar com todo carinho. Às 6:30, nós paramos o cafezinho nosso de todo dia e a música boa sertaneja para acompanhar a nossa leitura orante ao lado de Padre Dom Silvinho de Verde. 6:30, esquece não, viu? 7 da manhã, um giro pelas notícias no Brasil e no mundo, Rádio Catedral e Rádio Aparecida, unidas pela informação às 7:00, esquece não. E a gente segue pedindo aquela bênção especial com o Padre Reginaldo Mazzotti na oração da manhã, agradecendo pelo dom da vida, sei lá, por volta de 7:40 na oração, logo após a nossa notícia, tá bom? Às 8:00 tem Padre Marcelo Rossi. Eu volto às 9:00 com aquele dedinho de prosa, trazendo duas músicas pra gente fazer. Claro, onde tem, hein? Homenagem aos aniversariantes do dia. Teu aniversário? Desde já parabéns ao vovô, à vovó, aos papais e mamães, crianças e jovens que estejam completando mais um aninho de vida. Mas hoje a gente canta, viu? Lá por volta de 9:50 tem homenagem aos aniversariantes do dia. Feliz aniversário para você, bom dia. Hoje tem também o quadro Amigo Colaborador, onde a gente te convida, claro, a se tornar um membro desse seleto grupo que são os colaboradores que ajudam a Rádio Catedral. Ô, de bem com a vida, tá no ar com todo carinho, vem comigo.
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0: Onde quer que você esteja, quer falar conosco nessa manhã?
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0: O WhatsApp também está sempre à sua disposição, que é o 32 para quem tá fora, 988-976570. Já visitou as redes sociais já?
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0: O Instagram tá sempre à sua disposição, arroba Rádio Catedral JF, o Facebook também, mesma coisa, arroba Rádio Catedral JF, e o site tá lá bombando, viu? www.radiocatedraljf.com.br. Olha o tamanho do meu bom dia para você nessa manhã.
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0: Olha o tamanho da minha alegria. Vem comigo nessa manhã sertanejar com todo carinho.
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0: Sertanejo bom demais. Me conta aí com aquele dedinho de prosa com música sertaneja. Você gosta, né? Pois é, eu também gosto. Pra gente sertanejar nesse sábado, já trazendo eles. Cantam demais. É, pra você a música Menina da Aldeia. Essa música é um clássico, né? Agora, 6:16. Bom dia, bom sábado pra você.

0: clássico da música sertaneja, Menina da Aldeia, essa toca, hein? Ah, você tava cantando aí, matando saudade dos bons tempos, não é verdade? Linda música do Lourenço Lorival aqui na programação Catedral 102.3 para começar bem o nosso sertanejão, tá bom? Lembrando que, olha, hoje o nosso programa tem daqui a pouquinho, 6h30, aquele encontro com o Padre Dontes e a nossa leitura orante. Às 7 da manhã te faço aquele convite pra gente ficar bem informado, Rádio Catedral e Rádio Aparecida, unidas pela informação, ou de bem com a vida, tá no ar com o sertanejo que é bom. E eu gosto, viu? Você gosta também? Vem comigo.
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0: Vamos sertanejar nessa manhã, já registrando aqui algumas participações que chegam, né? Através do nosso WhatsApp. Você fica à vontade aí pra falar conosco, onde você estiver, no sítio, na fazenda, na granja, tá no trabalho, um abraço aos caminhoneiros que trafegam pelas principais BRs que cortam nossa querida Juiz de Fora e também esse Brasil de meu Deus, né? Bom dia, que São Cristóvão protejam todos, tá? E que Nossa Senhora cubra sempre o manto sagrado e que você vá com muita fé levando o progresso do Brasil. A turma do volante grande, aquele abraço. E a turma do volante pequeno, aos taxistas, a galera que tá saindo pra viagem agora, muita gente retornando, né? Aproveitou, vou voltar antes, que já viu, né? Amanhã o trânsito fica meio tumultuado pra quem aproveitou pra esticar esse feriado aí, não é verdade? Então, muita cautela, pessoal do volante pequeno, muita paciência também no trânsito. Bom dia com muito carinho pra turma do Denlurbe, aquela turma que faz a limpeza maravilhosa, pessoal da Impave, pessoal que trabalha aí na Prefeitura de Juiz de Fora, todos aqueles que prestam serviço para a nossa cidade. Um abraço, bom dia com muito carinho. Bom dia a todos os padres da Arquidiocese de Juiz de Fora. Abraçando a todos e pedindo a bênção, né? A bênção a todos eles, né? Com todo carinho. Se você hoje vai na sua comunidade celebrar, receba com muito carinho o seu padre. E amanhã também, Domingo do Senhor, é dia da gente celebrar nas comunidades e receber também com muito carinho. O doutor Fábio Chagas já está ligado com a gente, né? Está na companhia da Rádio Catedral. Ele sempre fala assim, ó, companhia abençoada da Rádio Catedral de Juiz de Fora. Abraço, Fábio Chagas, do Bom Pastor, sempre nos acompanhando, sempre nos prestigiando. É um prazer imenso ter aí na sintonia conosco. O meu amigo Fernando, né? É botafoguense. É o único defeito do Fernando é ser botafoguense. Gente boa até demais, né? Um abraço, Fernando. Tudo de bom para você. Bom dia. O Marquinhos Pintor, me encontrei com ele na sexta-feira, não, foi na quinta-feira. Ele disse assim, Cacau,

0: Quando você terminar a oração lá, falar a oração do comunicador, eu acompanho, mando um alô. Ô Marquinhos Pintor, esse é flamenguista, um abraço, tudo de bom pra você, carinho especial. Bom dia, nosso querido Padre Anchieta, tá lá em Lima Duarte, toda a comunidade, lá tem o Tarcísio, tem o Reginaldo, tem a irmã, né? Do Reginaldo, lá em Olaria tem o senhor Antônio e também a Cláudia lá, sempre nos acompanhando, e o Padre Anchieta sempre nos abençoando e agraciando com o seu bom dia, né?
1: Bom dia, Cacau, bom dia todos os ouvintes da Rádio Catedral. Aqui é o Padre Anchieta de Lima Duarte, deixando um abraço a todos vocês, que possamos aprender com o Evangelho deste domingo a ser misericordiosos como Pai, ao acolher Mateus, um publicano, um pecador, que ele nos dê esse exemplo e nos ajude também a seguir Jesus. Tenhamos um ótimo final de semana com as bênçãos e com as graças de Deus Pai, Filho e Espírito Santo. Amém.
0: Amém.
1: Fiquem com Deus.
0: Ô, Padre Anchieta, que bom ouvir o senhor pela manhã. Bom dia com muito carinho. Bom dia, Cacau. Aqui é o Luiz do Sagrado. Manda um abraço para todos os ouvintes, meu povo lá do Piau. E se puder, toca uma música, Os Quatro Cantos da Casa, de Bem com a Vida Sempre. Abraço a todos. A todos nós. Amém. Claro. Obrigado, meu querido. Tudo de bom. O Quirino já tá lá na estrada do Ganso. Deve estar lá, né, ajeitando as coisas, fazendo aquele cafezinho e aproveitando o dia de hoje, né, Quirino?
2: Fala, meu amigo Cacau. Bom dia, bom,
0: bom dia.
2: Bom dia. Aqui é o Quirino da Estrada.
0: Fala, garoto.
2: Uma música bem bonita pra nós aí.
0: Só se for agora.
2: Bom fim de semana pra vocês aí da rádio.
0: Obrigado.
2: Fica com Deus. Tudo de bom. Dá um alô lá pra rapaziada lá na Fazenda de Baixo.
0: Ô, galera da Fazenda de Baixo.
2: Na Fazenda do meio, Thiaguinho lá,
0: Thiaguinho,
2: meu filho.
0: Thiaguinho.
2: Tô chegando lá agora mesmo.
0: Ai, vai tomar um café com o filhão hoje, hein? Um abraço.
2: Alô, fica com Deus.
0: Valeu, querido. Gente boa na estrada do Ganso. Vai tomar um café na Fazenda do Meio. Pode escolher, né? Tem a Fazenda de Cima, a Fazenda do Meio e a Fazenda de Baixo. Aí pode escolher, fica à vontade, né?
3: Bom dia.
0: Bom dia.
3: Catedral.
0: Bom dia, tudo bem?
3: Bom dia, Padre Expedito.
0: Padre Expedito, nosso diretor.
3: Bom dia, Brasil. É Maria Madalena Brujo, aqui do Bosque do Imperador São
0: Fala,
3: Pedro.
0: Fala, minha querida. Bom dia.
3: Cacau.
0: Oi.
3: Se for possível, se não te apertar muito, coloca pra nós o Tunique e o Tinoco pra cantar a música Marca da Ferradura.
0: Marca da Ferradura.
3: Manda pra todos aqui da Cidade Alta, Recanto dos Brujos. Manda lá pra Marcélia, pro Sebastião, Renato, a Luísa, Edmundo, Silvana, Claudinei, para todos eles lá.
0: Tá certo.
3: Manda também aqui pro Bosque do Imperador, Bosque dos Lagos. Manda para todos que estão na sintonia.
0: Obrigado, Maria.
3: Lá pro Morro do Sabão, lá para Maria Luísa Brujo e família. Fica com Deus, bom dia.
0: Fica com ele também, vou mandar daqui a pouquinho então a música do Tunique Tinoco pra você, tá bom? É Ferradura, né? Vou anotar aqui e vou localizar depois o nosso vídeo em vez, tá bom? O João Mineiro e Marcelo tá chegando pra abraçar essa turma da fazenda, do sítio. Alô, meu amigo Romeu e Cezinha, lá em Bias Fortes nos acompanhando. Alô, povão de Santa Fé. Alô, Marquinhos e toda a família também. Alô, pessoal da Fazenda do Barro. Alô, Cachoeirinha. De igual para igual, João Mineiro e Marciano no Sertanejão, bom demais.
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0: 6:27.

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1: E fechando essa primeira meia hora do nosso sertanejão bom demais, bom demais mesmo, viu? Fechando com aí Mato Grosso e Matias de igual para igual, 6:29, é momento da gente parar aquele cafezinho nosso de todo dia, pra gente alimentar da nossa leitura orante, já recebendo Padre Don Silvinho de Verde nesta manhã de sábado, bom dia.
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1: 6:31, bom dia para você que está despertando para mais um dia aqui com a Rádio Catedral. Obrigado por permitir Rádio Catedral na sua vida, no seu trabalho, no seu dia a dia, no seu carro, enfim. Né, a Rádio Catedral sempre levando a boa nova para você. E todas as manhãs, neste horário, nós recebemos a nossa leitura orante, a nossa Lexio Divina. Então a gente pede a você, você vai parar 10, 12 minutinhos do seu cafezinho para alimentar da nossa leitura orante. Por isso, recebemos todas as manhãs Padre Dontes e o nosso Vinho de Verde. Bom dia, Padre Dontes. Seja bem-vindo. Um excelente final de semana para todos nós.
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Em nome do Pai, do Filho e do Espírito Santo. Amém. Espírito Santo de luz, dai-nos o dom da sabedoria para distinguir o bem do mal e a verdade da mentira. Guiai-nos a cada passo, em cada dia, para que sigamos o caminho do Evangelho com a ajuda de Maria, por Cristo nosso Senhor. Amém. De nossa leitura orante da Santa Palavra, nosso encontro diário com Deus, né? De domingo a domingo, celebramos esse encontro com Deus, esse diálogo com Deus aqui no Vinde Vede. É tão bonita a formulação, né? A tradução da oração eucarística número 2, no finalzinho dela, onde lembra dos santos e que define os santos, são aqueles que viveram na amizade com Deus. Então, uma forma de celebrar esta amizade com Deus é fazendo a lexio divina, estando atento ao que Deus agora nos fala e também estando dispostos a ouvi-lo com o coração aberto e o exercício constante da leitura, da acolhida da Santa Palavra, porque ele sempre nos fala de todas as formas possíveis, ele sempre nos fala, mas especialmente nesta palavra inspirada que o Espírito Santo deixou-nos como marca do ressuscitado na história e na nossa vida. Nós fazemos hoje o último versículo do Evangelho de Mateus. Não estamos terminando o Evangelho de Mateus, nós vamos voltar agora lá no Sermão da Montanha, que é o primeiro ensinamento de Jesus, o ensinamento sobre a vontade de Deus, sobre a lei, né? Qual é mesmo a lei de Deus, né? Então, Jesus vai explicar isso, vai nos orientar este assunto da lei, da vontade de Deus, aquilo que Deus determina para fazermos lá no Sermão da Montanha, que começa com as bem-aventuranças, é o que vamos fazer agora no próximo passo, acolher cada uma das bem-aventuranças. Mas hoje nós fechamos aqui o Evangelho da Paixão. Esse versículo fecha o Evangelho todo, mas fecha também o Evangelho da Paixão. Acolhamos então agora o Evangelho de Mateus, o capítulo é o 28. O versículo é o 20, eu vou repetir a primeira parte do versículo 20, o 20A, nós mesmos já até fizemos, mas vamos fazer hoje mesmo o 20B, que é o versículo fecho do Evangelho de Mateus e também do Evangelho da Paixão e Ressurreição. Nossa tradução é a tradução da Bíblia da CNBB, ouçamos agora a Santa Palavra. E Jesus disse a eles também, aos seus discípulos: ensinai a todas as nações a observar tudo o que eu vos tenho ordenado, e eis que estou convosco todos os dias até o fim dos tempos. Essa é a frase final: eis que estou convosco todos os dias até o fim dos tempos. Então, o versículo 20A conclui o mandato de Jesus, a ordem que Jesus deu aos seus discípulos, baseado naqueles quatro verbos, né? Indo, fazei discípulos, batizai-os e ensinai tudo que eu vos ordenei. Então, esses são, aqui o versículo 20A é o ensinai tudo que eu vos ordenei. Repito esse versículo aqui porque é bonito, a lexio divina, o vinde vede, é o momento em que estamos acolhendo o ensinamento de Jesus na Santa Palavra. Onde ele nos ordenou tudo? Aqui na Santa Palavra, aqui no Santo Evangelho. Especialmente naqueles temas que ele propriamente nos ensinou, nos amaestrou, né? Nos deu ensinamentos próprios, aprofundando aqueles de Moisés ou até modificando, é o que vamos fazer agora no principal e maior ensinamento de Jesus, chamado Sermão da Montanha, que começa com as bem-aventuranças. Isso vamos fazer a partir de amanhã. Hoje estamos acolhendo o ensinamento de Jesus. Ele pediu que
nós ensinássemos isto que ele nos ordenou. Ele nos ordenou acolher o amor de Deus e amar como Deus ama. Nos ensinou, se a gente quisesse o resumo mais simples, mais difícil, mais simples, é: não faça ao outro o que você não quer que faça, que se faça a você mesmo. Ou faça ao outro aqui, primeiro, aquilo que você gostaria que ele fizesse com você. Então, esse é o mandamento que está já no livro de Tobias, que é retomado em Mateus e Lucas, mas é um resumo da vontade de Deus para sermos bem-aventurados. O último versículo: eis que estou convosco todos os dias até o final dos tempos, até o fim dos tempos, é a última frase, né? A primeira parte dessa frase confirma o nome de Jesus, o nome que Isaías havia dado ao Messias, o Emanuel, o nome que está lá no livro da infância, que nós vamos fazer mais no final do ano. Vamos lá perto do Natal, perto do Advento, fazer a leitura dos primeiros capítulos de Mateus, de 1 a 4, onde exatamente está o nome do Emanuel. Emanuel, o Deus conosco, é o Deus que está no nosso meio. São João, aprofundando esta realidade da nossa fé, disse que ele se tornou nosso vizinho, armou sua tenda no meio das nossas tendas, né? É o sentido maravilhoso da Eucaristia, da presença de Jesus em cada comunidade ali na tenda que é a nossa igreja. Mesmo que a nossa igreja seja uma catedral, não passa de uma tenda, porque ela é provisória, mas ali mora aquele que é eterno, permanente, Deus mesmo, Jesus, na Santa Eucaristia. Então, ele está conosco mesmo, especialmente ali na presença eucarística, Deus mesmo conosco na nossa estrada. Nós não estaríamos mais aqui, não fosse essa presença dele, não estaríamos unidos ao redor dos pastores, dos irmãos, não fosse a presença dele. Celebramos essa semana a festa do Corpo de Deus, tão bonita, tão maravilhosa, então mostrando isso ao mundo, esta presença de Deus que a igreja, com toda alegria, mas também com humildade e reverência, carrega a presença de Deus. Ele está conosco mesmo, mas está também nesta palavra. Esta palavra traz o Emanuel para perto de nós. Abrimos nossos ouvidos para que o sacrário do nosso coração seja repleto desta palavra. Pode ser que o nosso coração esteja tumultuado com agressões, com desprezos, com ódios, com iras, tudo aquilo que marca e fere nosso coração. É hora de deixar que esta santa palavra, só de amor, que este bálsamo, que esta unção do amor de Deus, que é a palavra dele, transforme nosso coração. A palavra tem força terapêutica, ela cura. Então Deus está conosco também na palavra. Deus está conosco através dos irmãos que ele coloca a nosso lado, especialmente os que precisam de nós. As crianças, os idosos, os doentes, especialmente aqueles que precisam de nós. Elevo minha voz, minha oração para uma irmã doente que pediu que eu visitasse especialmente a ela, e estou rezando nesta hora. Também pelos padres que estão doentes, e hoje a lista do padre Pierre são muitos, então rezamos especialmente por eles, né? Deus está presente naqueles que ele coloca ao nosso lado, como Jesus falou muito bem na palavra do bom samaritano. Ele está caído à beira da estrada, à espera da nossa atenção, porque nós estávamos caídos à beira da estrada e ele nos atendeu e nos curou. Ele está conosco todos os dias, cada minuto, sempre. Nunca deixará de estar conosco, até mesmo na nossa morte. Ele é o nosso companheiro nesta hora. Ele passou pela morte para ser o nosso companheiro. Nós não estaremos sozinhos na hora da morte. Ele está conosco, ele venceu a morte, e a vitória da morte dá a ele a credencial, né? Dá a ele a possibilidade de ser o nosso companheiro. Nesta hora ele passou por toda a existência humana, menos o pecado. Ele está conosco até que ele volte. E foi tão bonita a oração da minha coroinha, Anali, duas semanas atrás, né? Tem no coração até hoje as palavras dela, em que ela falou: estamos aqui à espera do noivo, fomos escolhidos e não temos escolha de rejeitar ou amolecer ou desanimar ou perder a perseverança. Fomos escolhidos para a espera do noivo. E se estamos diante do sacrário, é para que a nossa
lâmpadazinha fique cada vez mais acesa. Se estamos orando é para termos uma reserva, para que na hora da tempestade, na hora das dificuldades, a nossa luzinha, na hora da noite, a nossa luzinha não venha

pagar. Então, por isso estamos aqui também no Vinde Verde, a nossa leitura orante é para que a nossa luzinha da fé, da perseverança, não venha apagar na tribulação. Até que ele volte, o noivo está voltando, o noivo está aproximando, ele está às portas, né? Este está às portas, este breve, né? Em grego a palavra táxi, né? Táxis, por isso táxi é o rápido, né? Táxi. Então, é a palavra muito presente no Apocalipse, né? Que nós já fizemos aqui, quem sabe um dia faremos de novo. E lá esta palavra diz, ele está velozmente chegando no relógio de Deus. Ainda não chegou agora, porque muitos ainda não assentaram à mesa do amor de Deus. E nós estamos aqui para convidar a todos a vir e assentar na mesa do amor de Deus, especialmente a mesa da Eucaristia. Por tudo isso, porque ele está conosco, porque o esperamos, a igreja como noiva bem preparada e bonita esperando pela volta do noivo, estamos aqui esperando e estaremos assim em festa, em louvor, em oração, em caridade até que ele volte com nossas lâmpadas acesas, o estamos esperando e por isso damos glória ao Pai, ao Filho e ao Espírito Santo como era no princípio, agora e sempre, amém. Bênção, Pai de bondade, obrigado e abençoai-nos com todos esses ensinamentos do livro da paixão do Senhor, desde a entrada dele em Jerusalém até aqui a entrada dele lá no céu, onde ele guardou nosso lugar, guarda nosso lugar, mas está presente. Ele foi, mas está, né? Ele pode fazer isso, ele é Deus. Ele foi, está lá guardando nosso lugar, mas está presente aqui nessas muitas formas que nós tenhamos a reverência devida, tenhamos o coração aberto suficiente para acolher a presença dele em todas estas presenças que ele nos dá, especialmente na palavra e na Santa Eucaristia, em nome do Pai e do Filho e do Espírito Santo. Amém. Música.

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1: Evangelizar é comunicar pelas ondas da Catedral 102.3. Todas as manhãs, às 6:30, você confere e acompanha a nossa leitura orante, onde recebemos Padre Dondes com o Vinde e Vede. Se você acordou um pouquinho mais tarde hoje e perdeu algum trecho, alguma parte do Vinde e Vede deste sábado, você pode acompanhar novamente a partir do 12:40. Você é o nosso convidado a estar conosco. Mas todas as manhãs, coloque o relógio mais cedo um pouquinho e desperte para esse momento especial que é a nossa leitura orante. Bom dia, esteja você onde estiver. Já estamos de volta com o nosso sertanejão bom demais, sabe onde? Aqui na sua. 6:47, já tem notícias em 30, o Brasil e o mundo, Rádio Catedral e Rádio Aparecida Unidas pela informação, e a gente continua sertanejando neste sábado.
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1: Sertanejo bom demais. A amiga Maria Madalena Bruges pediu pra gente, falou que toca a música do Tonique, claro, que a gente toca com todo carinho. Alô, dona Lourdes, tá ligada lá no Jardim Natal. Alô, Regina do JK, bom dia com muito carinho.

O sertanejão bom demais, marca da ferradura aqui no nosso sertanejo bom demais com Tonico e Tinoco. Bom dia com muito carinho pra turma na sintonia conosco, lá em Piau, alô Chácara, bom dia. Bom dia com muito carinho pra turma ligada lá em Piraptinga, meu amigo Fabinho, né? Sempre ligado conosco. O Cláudio tá lá no Casa Branca, alô Cláudio, um abraço pra você, tudo de bom, bom dia. Você e a filhona aí, todos da região aí de Bitpoca, sempre nos acompanhando, né? O meu amigo Liandir, lá em Piraí, estado do Rio de Janeiro, pessoal de Teresópolis, sempre nos acompanhando. O Paulo e a sua mamãe, lá em Além Paraíba, o cantor Neguinho de Petrópolis nos acompanha, a Zenilda, lá de Petrópolis, e toda a família também acompanhando a programação Catedral 102.3. É o nosso sertanejão bom demais que segue com você até às 7 da manhã. E lembrando que daqui a pouquinho, às 7 da manhã, tem notícias em 30, o Brasil e o mundo, né? Bem informados aqui pelas ondas da Catedral 102.3. E aí, me conta, como está o seu dia hoje? Tá tudo tranquilo? Tá na mais perfeita paz e ordem? Que bom, né? Bom demais. Essa música também relembra muito, né? A fazenda, o sítio, aquele lugarzinho bem tranquilo, bom de ficar, tomar aquele cafezinho no fogão a lenha, comer aquela broa gostosa, bem assada. O Rick Renner e a Casa de Caboclo. Se

0: Casinha de Caboclo. Rick Renner aqui no nosso sertanejão bom demais. Alô, Sandumon, a galera de Santos Dumont, Mantiqueira, essa turma maravilhosa. O meu amigo Everaldo Barbeiro, o meu amigo, né? Tá sempre ligado com a gente, o Edmar, essa turma toda ligada aí no quarto depósito. O meu amigo Zequinha, ô Zequinha, como é que é? Já colocou aí o cafezinho no bule aí? Já tomou aquele cafezinho gostoso? Que bom, um abraço pra vocês aí da Mantiqueira, sempre nos acompanhando. Pô, vão lá do Cachoeirinha, Fazenda do Barro, pessoal ligado também no Boa Vista, um abraço, né? Tudo de bom pra vocês aí na sintonia. Ligados conosco também, turma de Guarani, obrigado aí, o radinho ligado conosco, ouvindo Rádio Catedral, pessoal ligado em Guarará, Bicas, Maripá de Minas, o nosso abraço, o nosso carinho pra essa turma toda na sintonia conosco. Obrigado. E o sertanejão? Sertanejão continua. Sertanejo bom demais pelas ondas da Catedral 102.3, todas as manhãs de final de semana.
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0: 6:56, daqui a pouquinho uma pausa para informação. Já já tem notícias em 30. Rádio Catedral e Rádio Aparecida unidas pela informação. Mas antes, eu vou convidar o Daniel para fechar o nosso sertanejo de hoje. Daniel, cantando aqui no nosso sertanejo bom demais, Poeira Vermelha.

0: Bom dia com muito carinho pro amigo André Luiz, sempre na sintonia. Abraço pra essa turma aí ouvindo a gente. Carinho especial pra turma aqui, ó. O meu amigo, né? O Elisandro também sempre acompanhando. A gente fecha o sertanejão te convidando amanhã, domingo do Senhor, 6h10, nós estaremos de volta com o sertanejo bom demais, aqui pelas zonas da Catedral 102.3. Na sequência, você acompanha o Notícias em 30. Amanhã tem mais, hein?
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1: Passamos agora uma pausa na nossa programação para informação. Vamos direto aí com a Rádio Aparecida. Você acompanha o Notícias em 30 nesta manhã de sábado. E eu volto na sequência com você com muito mais. Lembrando que você pode mandar sua mensagem aí no 988-976570 e fazer desta a melhor programação de sua vida.

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3: Hoje é sábado, 6 de junho de 2026. Bom dia para você. Começa agora a edição de número 2.354 do Notícias em 30, uma produção da Rádio Aparecida em parceria com a Cygnus Brasil. Eu sou Rafael Rodrigues, comigo Leandro Rodrigo nos trabalhos técnicos, também toda a equipe na transmissão multimídia. Um bom dia para você que nos acompanha também pela rádio e pelas rádios de inspiração católica de todo o país, em especial a Rádio Alvorada em Parintins, no Amazonas. Rádio Alvorada também, só que de Londrina, lá no Paraná. A partir de agora, você confere os destaques desta edição.
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3: Governo prorroga o prazo de inscrição do Enem 2026. Diretor da Polícia Federal vê equívoco em classificar facções criminosas como terroristas e pede prisão de foragidos nos Estados Unidos. E ainda na edição de hoje, o Brasil entra em campo neste sábado no seu último desafio antes de começar a Copa do Mundo.
0: Política.
3: Agora são 7:01 no horário de Brasília, 7:01. O presidente Lula sancionou sem vetos uma lei que permite agora a renovação automática da Carteira Nacional de Habilitação para os motoristas que não têm infração de trânsito. O motorista que não tiver cometido nenhuma infração nos 12 meses anteriores ao vencimento da habilitação, ele é considerado um bom condutor. A proposta, que é do governo federal, já estava em vigor desde uma publicação de medida provisória, isso em dezembro do ano passado. E pelo texto original, os condutores estavam dispensados de todos os procedimentos previstos no Código de Trânsito Brasileiro, incluindo exame médico, mas o Congresso retomou a obrigatoriedade do exame de aptidão física e mental para renovação da habilitação, mesmo para os bons condutores. E agora, com a sanção da lei, o exame de aptidão física e mental volta a ser exigido e de forma permanente com a publicação da lei. A emissão do documento em meio físico passa a ser uma escolha do condutor e não mais agora uma obrigação. 7:02 agora, vamos continuar falando a respeito desta questão das facções criminosas brasileiras que agora são grupos terroristas, pelo menos aos olhos dos Estados Unidos. O diretor da Polícia Federal, Andrei Rodrigues,

0: Rodrigues, ele deu uma entrevista à TV Globo ontem e chamou de equívoco a decisão dos norte-americanos de classificarem as facções criminosas Comando Vermelho e Primeiro Comando da Capital PCC como organizações terroristas. Ele também defendeu a cooperação das autoridades brasileiras com os Estados Unidos para a prisão de foragidos que estão no território norte-americano e para o bloqueio do envio de armas para o Brasil. A entrada das organizações criminosas na lista norte-americana foi anunciada dia 28 de maio pela Secretaria de Estado dos Estados Unidos e começou a vigorar a partir de ontem. Rodrigues explicou que a decisão norte-americana não vai alterar a estratégia brasileira de combate ao crime organizado, nem a atuação da Polícia Federal no combate às facções criminosas.
1: Educação.
0: O governo prorrogou ontem o prazo de inscrição do Enem. A decisão foi publicada, inclusive, numa edição extra do Diário Oficial da União e com a mudança agora os estudantes podem se inscrever até o dia 12 de junho, sexta-feira que vem, sempre na página do participantes, do participante, perdão. Antes da mudança, as inscrições elas iriam até ontem, né? Terminariam nesta sexta-feira, agora dia 5. Agora, com a alteração no prazo final, todo o cronograma foi alterado, como, por exemplo, a data limite para o pagamento da taxa de inscrição. As provas em todo o país continuam sendo aplicadas dia 8 e 15 de novembro. Os interessados têm que acessar a página do participante, seja estudante ou egresso, e até mesmo quem está se formando e que já tem aí a pré-inscrição automática. Mesmo assim, precisa entrar lá na página do participante. O doutor em educação, Tiago Esteves, lembra que o Enem é a principal porta de entrada para o ensino superior no Brasil.
2: Exatamente, sim. O Enem é muito importante, né? Lembrando que o Enem, ele é a porta de entrada, né? Sejam elas públicas, sejam elas privadas, as particulares, né? As melhores universidades do país, se a gente pega esses rankings, né, educacionais, elas usam o Enem para selecionar os seus estudantes, né? Então, assim, é extremamente importante que aqueles e aquelas que estão terminando o ensino médio agora no ano de 2026, né, façam o Enem. Aqueles que já concluíram o ensino médio, né, também podem e devem se matricular. É o pessoal que está nas universidades privadas, se quiser migrar para a universidade pública, né, também tem que fazer. E aqueles que, por acaso, né, já concluíram, tem muito tempo o ensino médio, também podem fazer o Enem. E a partir desse ano, teve algo muito importante que eu penso que é preciso a gente dizer, porque o Enem, ele voltou a ser a certificação para a conclusão dos estudos, né? Antes a gente tinha aquela prova do INSEJA, aquele exame, né, de certificação de jovens e adultos. A partir desse ano, o Enem volta a ter esse papel. Então, o pessoal, né, que não conseguiu, por algum motivo, concluir o ensino médio, né, na idade adequada, no tempo adequado, pode também fazer o Enem para buscar essa certificação, né, para buscar esse certificado de equivalência de conclusão do ensino médio. Então, isso também é muito importante que as pessoas saibam, que elas estejam aí atentas para isso, né?
0: Pois é, com a possibilidade de conseguir a certificação do ensino médio com o Enem, o especialista doutor Tiago Esteves lembra da dinâmica da prova, que existe mais interpretação do que memória.
2: Exato, é importante que a gente tente, né? Ou seja, uma coisa que eu costumo dizer, algo que eu costumo brincar, é o seguinte, né? O não a gente já tem. Então a gente não precisa ficar pensando, focando, né, no fracasso. A gente não tem que pensar já em, não vai dar certo, porque eu tô há muito tempo sem estudar. Vamos lembrar que a metodologia, né, que é utilizada pelo Enem, né, que é a teoria da resposta ao item, ela possibilita, né, e a própria matriz de referência do Enem, que são os conteúdos que são cobrados na prova, o modelo que as questões do Enem são elaboradas, é um modelo que privilegia a interpretação, a compreensão dos diferentes fenômenos sociais, sejam eles, né, em qualquer uma das quatro áreas do conhecimento e na própria redação. E o Enem não tem aquela lógica de decoreba, sabe? Aquela coisa de decorar fórmulas, decorar datas, decorar acontecimentos. Então, que quer saber?

0: isso. O Enem não tem aquele modelo de pegadinhas, né? Ou seja, aquelas questões que muitas das vezes, né, você muda ali uma vírgula, uma palavra, nas alternativas para que ela esteja errada. Então, assim, a prova do Enem é uma prova muito mais, vou usar o termo fácil, mas muito mais tranquila para ser feita, né? E o que a gente precisa ter na hora, no momento, é tranquilidade, assim, consciência daquilo que a gente fez, daquilo que a gente não fez, e ter tranquilidade para poder resolver a prova. O que é fundamental é conferir a inscrição, conferir, é o caso dos estudantes das escolas públicas. Essa inscrição é gratuita, isso é importantíssimo, né? O pessoal que recebe o Pé de Meia, né? Eles ainda têm uma bonificação no programa Pé de Meia para poder estimular eles a fazerem o Enem. E e quem está, né, no ensino privado, nas escolas particulares, tem uma taxa que é uma taxa bastante acessível, que não vai impedir ninguém ou quase ninguém de fazer o Enem.
1: Meio Ambiente.
2: Vamos conferir os destaques hoje do Fórum de Mudanças Climáticas e Justiça Socioambiental com o Ivo Poleto. Tema de hoje, ambiente da vida ou de negócios.
3: Vale a pena refletir na Semana do Meio Ambiente sobre qual ambiente é de fato defendido por pessoas, empresas e governos ao falarem publicamente que apoiam um desenvolvimento sustentável. Em nosso entendimento, ambiente é tudo que interfere na vida das pessoas, de outros seres vivos e da própria natureza. É por isso que se pode falar de ambiente natural, modificado por práticas humanas, cuidado, explorado, degradado, regenerado. Há diferentes ambientes, uns mais cuidados e favoráveis à vida e outros marcados por rios poluídos e sem saneamento. O ambiente vital é um quando há cobertura vegetal num ecossistema, ou quando ela deixa de existir, dando lugar a iniciativas econômicas e iniciativas que usam ou não produtos químicos e venenos, jogados ou não sobre os plantios por aviões e drones, e quando indústrias jogam no ar e água sua poluição. E quando montanhas, com sua cobertura vegetal, nascentes e córregos, são destruídas para extrair minérios. Em resumo, o ambiente da vida é constituído pelo que resta do que foi criado pela Mãe Terra em diferentes ambientes e ecossistemas e por tudo que foi modificado por diferentes práticas de seres humanos. Não por diferentes palavras e promessas, e sim por ações que interferem, positiva ou negativamente, nos ambientes vivos em que se vive. Quando se repete que se quer um desenvolvimento sustentável, o que as práticas revelam? São iniciativas que relacionam com os ambientes vitais, desejando que continuem vivos e favoráveis à vida? Ou desejam que a geração de mais e mais lucros seja sustentável a qualquer custo, inclusive a degradação dos ambientes vitais? Levando a sério o que está acontecendo nos ambientes vitais em todo o planeta, está mais do que claro que as práticas humanas e, de modo especial, diferentes iniciativas econômicas estão colocando em gravíssimo risco todas as formas de vida. A busca de lucros, riqueza e poder tomou o lugar do cuidado com a vida. A Terra e seus filhos e filhas querem viver e cuidar da vida, e por isso querem que se cuide com amor de todos os ambientes da vida. Ivo Poleto para a Rede Aparecida de Rádio.
2: Agora são 7:12 e as práticas de cuidado com o meio ambiente são também de nossa responsabilidade como cristãos e filhos de Deus. Nesta semana dedicada à conservação ambiental, o Santuário Nacional de Aparecida reforça seu compromisso com a Casa Comum. Em volta do santuário, há mais de 2.000 árvores distribuídas pelos jardins e espaços de convivência. Assim, somando áreas anexas ao território, pode chegar a cerca de 1 milhão de metros quadrados. Ana Luísa, a gerente de conservação e meio ambiente da Basílica, destaca os trabalhos que são realizados nesse sentido.
4: junto com a missão evangelizadora, o santuário tem gradativamente desenvolvido projetos importantes na proteção

0: questão ambiental, como o reflorestamento da Mata Atlântica, a melhoria do gerenciamento de resíduos, o monitoramento do Rio Paraíba, usina solar, vários outros projetos.
1: Tanto que recentemente o santuário entregou duas usinas, uma de energia fotovoltaica e uma outra de triagem e compostagem de resíduos. E a Ana Luísa enfatizou o trabalho nestes dois locais.
0: Usina fotovoltaica, né, com energia renovável, onde foram instaladas mais de 12 mil placas fotovoltaicas aí, né? É uma usina que tem a capacidade de suprir até 60% da energia utilizada no santuário e seus anexos. E ela foi inaugurada o ano passado. E esse ano, né, o projeto mais recente é a usina de triagem e compostagem, que foi inaugurada no final de fevereiro. E lá existem dois processos principais, né? O de triagem em si, que são os resíduos recicláveis de plástico, papel, papelão, metais. E lá a gente faz uma separação que é a triagem mais refinada para destinar diretamente para reciclagem, para transformação e não ir para o meio ambiente, né? Ou seja, para a indústria e não descartar para um aterro ou algo assim. E tem o processo da compostagem, por isso que chama UTC, né? Usina de triagem e compostagem São Geraldo, em homenagem ao São Geraldo, e a compostagem, que é receber os resíduos orgânicos, que são restos de alimento, combinado com os resíduos de poda, de vegetação, de jardinagem, galhos, enfim, essa combinação é depurada, né, é consumida pelas bactérias aeróbicas, lá é um processo aeróbico, precisa de oxigênio a bactéria, e num controle de oxigênio, temperatura e umidade, vai dar aí a formação do composto através da bactéria, e que futuramente será o adubo esse utilizado nas nossas áreas verdes aqui.
1: O santuário segue comprometido com ações que visam cuidado com a natureza e a preservação ambiental. Desde 2016, em parceria com o SOS Mata Atlântica, uma área com aproximadamente 300 hectares está sendo restaurada e aproximadamente mais de 520 mil árvores já foram plantadas em cidades aqui do Vale do Paraíba, como Taubaté e também aqui na cidade de Aparecida. Agora são 7:16 no horário de Brasília. Vamos conhecer um pouco mais sobre aqueles que apoiam o jornalismo e daqui a pouco a gente volta.
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1: Estamos de volta aqui aproveitando para registrar a audiência dos ouvintes que nos acompanham pela Web Rádio Migrantes em São Paulo, capital. Também temos a Web Rádio em Sintonia com Deus lá em Goianésia, Goiás, além de todas as emissoras da Rede Aparecida de Rádio Signes Brasil.
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1: Fim de semana com muitos amistosos aí pelo Brasil, ó, pelo mundo, porque tem Brasil, tem Portugal, Argentina. Todo mundo vai entrar em campo esse final de semana, Pio. E o Brasil vai pegar o Egito. Olha que o Egito é casca dura, hein? Difícil, hein? Quem traz as informações é o Renato Dias.
3: Bom dia para os amigos da Rede Aparecida de Rádio. Olha, final de semana de muito jogo amistoso, hein? Grandes seleções que vão estar na Copa do Mundo na próxima semana, fazendo seus últimos testes nesse final de semana. Hoje teremos, por exemplo, além do Brasil, que vamos falar daqui a pouquinho aqui, também Argentina, Inglaterra, Bélgica, Portugal, Alemanha, todo mundo em campo, se preparando aí para a grande Copa do Mundo de 2026, que começa nesta quinta-feira no México. E também, é claro, né, terá como sede Canadá e Estados Unidos. Bom, é o seguinte, então hoje, às 19h, o Brasil faz seu último teste antes da estreia na Copa do Mundo. Brasil e Egito, hein? A seleção do Egito, que tem uma seleção muito boa. O ataque, por exemplo, é formada por Mohamed Salah, ex-atacante do Liverpool, né? Ganhou tudo no Liverpool da Inglaterra. E também o Marmoush, que é um bom atacante, que joga no Manchester City, também da Inglaterra. Portanto, é um bom teste para a seleção brasileira. E na coletiva de imprensa, que deu antes de viajar para o amistoso, né, nesta sexta-feira, o técnico italiano, Carlo Ancelotti, falou das mudanças que ele vai fazer para a partida de hoje, já que é o último teste, depois é para valer. E ele vai testar, então, outras opções. Portanto, as mudanças serão na lateral esquerda, vai jogar o Douglas Silva no lugar do Alexandro e principalmente do meio para frente, né? Ele estava jogando ali com 4 jogadores de defesa, 2 meio-campo e 4 atacantes praticamente. Hoje ele joga no 4-3-3. Vai colocar o Paquetá no meio-campo e o Igor Thiago, centroavante, lá na frente. A escalação da seleção brasileira, portanto, deve ser Alisson no gol, laterais Wesley na direita, a Douglas Silva na esquerda e a dupla de zaga, o Marquinhos, né, que vai ser o capitão na Copa, e o Léo Pereira. Isso porque o Gabriel Magalhães, que vai ser titular na Copa do Mundo, pediu para descansar um pouco, ele que disputou na última semana a final da Liga dos Campeões da Europa. Meio campo, então, 3 jogadores: Bruno Guimarães, Casemiro e o Lucas Paquetá, e na frente Vini Júnior, Rafinha e também o Igor Thiago. Tá aí, portanto, então, a escalação que deve entrar hoje, a formação que o técnico Ancelotti quer testar como opção também para a Copa do Mundo. Contagem regressiva para a abertura da Copa do Mundo nesta quinta-feira lá no México, jogo aliás entre México e África do Sul. Já o Brasil entra em campo no sábado, dia 3 de junho, às 19h, contra o Marrocos. E a gente vai continuar por aqui durante toda a semana com as notícias da seleção brasileira e também da Copa do Mundo. Um ótimo final de semana para vocês e até semana que vem.
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1: Agora 7h23, o Santuário Nossa Senhora Aparecida de Muriaé, em Minas Gerais, viveu nesta quinta-feira a primeira festa de Corpus Christi com muita devoção do povo. Foram 1.400 metros de tapete confeccionados desde a noite da quarta-feira. A Santa Missa, celebrada no santuário, foi realizada às 16h, depois teve a procissão que seguiu até o mercado municipal, reunindo milhares de fiéis. O nosso companheiro Luiz Carlos Santana, da Rádio Catedral de Muriaé, esteve no Santuário Diocesano, lá de Muriaé, conversando com o padre o Jair Benedito, que é o reitor do santuário, e também com o bispo da Diocese de Leopoldina, Minas Gerais, Dom Edson José Oriolo dos Santos.
4: A mensagem, bom dia Luiz Carlos, a mensagem que Jesus Eucarístico traz para todos nós aqui de Muriaé, desde o santuário, para toda a região de Diocese de Leopoldina, é de amor e de paz. Eucaristia é amor, Eucaristia é a paz, Eucaristia é essa beleza de Deus presente no sacramento da Eucaristia, corpo de Cristo, né? Então essa bonita festa que estamos encerrando nesse momento com a presença do nosso bispo Dom Edson Oriolo, entendeu? E essa quantidade de fiéis que reuniu em torno da Santíssima Eucaristia é uma expressão profunda de amor. A Igreja vive da Eucaristia. É a maior riqueza da Igreja, o maior tesouro da Igreja é a Eucaristia. Não existe outro absolutamente. Então, concluir esta primeira festa de Corpus Christi aqui de Muriaé, do Santuário Diocesano, o legado é olhar para Cristo e buscar as riquezas que ele tem para nos dar a cada dia.
5: Uma festa que Muriaé nunca presenciou, o tamanho do tapete, a grandiosidade da fé das pessoas. Gostaria que o senhor falasse para nós o que representa para nós católicos.
6: O povo de Muriaé é um povo muito religioso, graças ao trabalho dos missionários que décadas vieram exercendo essa preocupação da evangelização para com o povo. E sempre quando tem um sacerdote que ele inspira um dinamismo, é um sacerdote visionário, é um sacerdote proativo, o padre Jair, e juntamente com o povo religioso, em consequência, nós temos esta festa muito importante. Hoje, a Igreja celebra a festa do Corpus Christi, que é a festa do culto à Eucaristia, de oxigenar a nossa vida para adorar Jesus na Eucaristia.
5: Luiz Carlos Santana, da Rádio Catedral FM, falando do Santuário Diocesano de Muriaé, para a Rede Aparecida de Rádio e Signos Brasil.
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1: Começa hoje a viagem apostólica do Papa Leão XIV para a Espanha. Os detalhes de toda esta viagem chegam com a Mariângela Jaguraba.
7: Foi divulgado o programa da viagem apostólica do Papa Leão XIV à Espanha, programada de 6 a 12 de junho. O programa prevê 3 dias em Madrid, 2 em Barcelona, 1 em Las Palmas de Gran Canaria e 1 em Santa Cruz de Tenerife. 12 discursos, 5 saudações, 5 homilias, 4 cidades visitadas. A viagem apostólica do Papa Leão XIV à Espanha, a 4ª de seu pontificado, revela-se intensa. Tem como lema, Levantai os olhos, extraído do capítulo 4, versículo 35 do Evangelho de João. 15 anos depois de Bento XVI, outro pontífice será recebido em solo ibérico, numa viagem durante a qual inaugurará a Torre de Jesus Cristo da Sagrada Família, a mais alta da Basílica Catalã. Este momento coincide com o centenário da morte de Antoni Gaudí, o arquiteto de Deus que se tornou venerável em abril do ano passado. Da Catalunha, o Papa seguirá então para as Ilhas Canárias, destino de milhares de migrantes africanos que partem rumo à Europa. O Santo Padre partirá no sábado 6 de junho às 8 horas da manhã do Aeroporto Internacional de Roma Fiumicino para Madrid. A chegada ao Aeroporto Internacional Adolfo Suárez em Madrid-Barrajas está prevista para as 10 horas e 30 minutos locais. A cerimônia de boas-vindas será realizada às 11h30 no Palácio Real de Madrid. Ao meio-dia haverá visita de cortesia ao rei e à rainha da Espanha. O Papa também se encontrará com as autoridades, a sociedade civil e o corpo diplomático no Palácio Real de Madrid. Ali fará seu primeiro discurso. Em Madrid, o Papa participará da vigília de oração com os jovens na Praça de Lima, às 20 horas e 30 minutos locais, e fará o seu discurso. No domingo 7 de junho, presidirá a missa às 10 horas na Praça de Cibeles, em Madrid. Depois, segue a procissão de Corpus Christi. Na terça-feira, 9 de junho, o Papa deixará Madrid e irá a Barcelona. Uma das atividades do pontífice a Barcelona é a vigília de oração no Estádio Olímpico Luís Companys, às 20 horas locais. Visitará um centro prisional e ao meio-dia rezará o terço na Abadia de Nossa Senhora de Montserrat. O Papa almoçará com a comunidade beneditina de Montserrat e na parte da tarde, às 19h30, celebrará a missa na Basílica da Sagrada Família, onde inaugurará a Torre de Jesus Cristo. Na quinta-feira, 11 de junho, o Papa partirá às 8h30 de avião do Aeroporto Internacional Josep Tarradellas, em Barcelona, com destino a Las Palmas de Gran Canaria. Ali, o Santo Padre encontrará os bispos, sacerdotes, diáconos, religiosos e religiosas, seminaristas e agentes pastorais na Catedral de Santana. Celebrará a missa no estádio de Gran Canaria às 18h30 locais. Na sexta-feira, 12 de junho, o Santo Padre partirá às 8h30 de avião da base aérea de Gran Canaria para Santa Cruz de Tenerife. Às 9h30 locais, o Papa se encontrará com os migrantes do centro Las Raíces. Depois, haverá o encontro com as realidades de integração de migrantes na Plaza del Cristo de la Laguna. Ao 12h15, o Papa celebrará a missa no porto de Santa Cruz de Tenerife. Às 14h30 locais, haverá a cerimônia de despedida no Aeroporto Internacional de Tenerife. A partida de avião do Aeroporto Internacional de Tenerife para Roma está prevista para as 15 horas. O Papa chegará ao Aeroporto Internacional de Roma, Fiumicino, por volta das 20 horas. Dos estúdios da Rádio Vaticano, Vatican News, Mariângela Jaguraba.
1: Agora 7:30 no horário de Brasília, nós vamos ficando por aqui, o Notícias em 30 volta na segunda a partir das 7 da manhã, um grande abraço, um excelente final de semana, a gente se fala.
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Excelente sábado para você ouvir no Rádio Catedral. Tivemos aí informação, notícias em 30, Rádio Catedral e Rádio Aparecida. Sempre levando a boa informação para você, né? Todas as manhãs você tem aí o Notícias em 30. Seguindo até logo mais às 10 da manhã. E lembrando que daqui a pouquinho, às 8, tem Padre Marcelo e o nosso momento de fé. Ainda hoje tem aquele momento de oração e reflexão. Né? Daqui a pouquinho, ao lado de Padre Reginaldo Manzotti, vamos agradecer a Deus pelo dia de hoje, por esse sábado maravilhoso. A gente segue às 7h34 com Tina Turner.

Catedral 102.3, vocês estão ouvindo aí a nossa programação de final de semana. Eu de bem com a vida, sempre com muito carinho para você. Daqui a pouquinho, vamos juntos agradecer a Deus por esse sábado maravilhoso, a oração da manhã com o Padre Reginaldo Manzotti, e às 8 da manhã, momento de fé com o Padre Marcelo Rossi, tudo isso e muito mais. Ah, lembrando que 20 para as 10, tem homenagem aos aniversariantes do dia. É teu aniversário? Parabéns desde já. Rose Martin na programação Catedral.

0: Regravação do Tiaguinho, Minha Razão de Viver na programação 102.3 Catedral. Bom dia, onde quer que você esteja. Muita gente saindo pro trabalho ou muitos, né, chegando do trabalho. Forte abraço, continue conosco. Vem aí a oração da manhã com o padre Reginaldo Manzotti. Momento de agradecer a Deus por esse sábado lindo e maravilhoso aqui na Rádio da Família. Bom dia.
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0: Faltando 9:08 da manhã, daqui a pouquinho o padre Marcelo Rossi, um momento de fé. Mas agora é hora de agradecermos a Deus. Bom dia, povo de Deus!
2: Bom dia, filhos e filhas, que a paz de nosso Senhor Jesus Cristo esteja com você neste sábado, mês do Sagrado Coração de Jesus. E nesta semana, onde estamos voltando nosso coração, nosso olhar, nossa mente, nossa prece a Jesus Eucarístico. Rezemos juntos, agradecendo esta semana e pedindo ao Senhor, dai-me mais amor à Eucaristia. Em nome do Pai, do Filho e do Espírito Santo. Amém. Jesus amado, que tendo voltado para o Pai, quis sempre estar conosco. E nós cremos, Senhor, nesta manhã, que nossos olhos se abriram sob o teu olhar vigilante. Nossos primeiros passos foram dados sob o vosso olhar vigilante. Tudo o que fizermos hoje, Senhor, estará sobre o vosso olhar vigilante. Cremos, Senhor, que estás no meio de nós. Cremos e professamos que nos acompanha a cada instante, em cada momento. Mas temos a certeza plena da vossa presença real na Eucaristia. E é por isso, Senhor, que nesta manhã vos adoramos e proclamamos. Graças e louvores se deem a todo momento ao Santíssimo e Diviníssimo Sacramento. Jesus Eucarístico, nesta semana eucarística, venho colocar confiante no início desta manhã minha prece, meu clamor, meu pedido. Aceita, Senhor, o que o meu coração eleva em oração. Jesus Eucarístico, que dissestes, o que peçais ao Pai em meu nome, Ele vos dará. É por isso, Senhor, que nesta semana eucarística, eu clamo, ó Santíssimo Sacramento, em vosso nome, me conceda esta graça. Jesus, eu clamo no início deste dia, coração eucarístico de Jesus, em vós confiamos. Libertador de nossos males, em vós confiamos. Remédio eterno, em vós confiamos. Socorro dos enfermos, em vós confiamos. Jesus eucarístico, nunca seremos dignos daquilo que esperamos alcançar, mas pedimos incessantemente, atenda-nos na vossa misericórdia. Amém. Graças e louvores se deem a todo momento ao Santíssimo e Diviníssimo Sacramento. Um ótimo dia, sob o olhar vigilante de Jesus Eucarístico. Amém.

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1: Rádio Catedral 102.3, agradecemos a Deus pelo dom da vida, por esse sábado maravilhoso, muita gente chegando agora para o trabalho, bom dia, tá? Vamos juntos, eu, você, Rádio Catedral, neste sábado, ainda hoje, teremos aquele dedinho de prosa a partir de 9 da manhã, 20 para as 10, a homenagem aos aniversariantes do dia e, claro, a música em homenagem. 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Por falar em evangelizar com música, Padre Reginaldo e Michel Teló e um jantar para Jesus. Bom dia, bom sábado! Jesus.

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1: Por falar em Padre Reginaldo Manzotti, daqui a pouquinho às 10 da manhã tem aquele programaço Experiência com Deus aqui pelas ondas da Catedral, logo após Padre Reginaldo, Padre Camilo e o DNA da Fé. A gente faz aquela pausa porque vem Padre Marcelo Rossi e o Momento de Fé, edição de sábado para você. Um forte abraço, um carinho especial e a gente volta com muito mais daqui a pouquinho às 9 da manhã.
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1: Sábado especial musical e de 1º de junho. Vou deixar o Mari Pandinha, eles ambos hoje vão escolher as músicas. Então, músicas escolhidas pelo nosso querido Mário Duarte Júnior, que o papai, que é o Mário Duarte, ele é o Júnior, muitos não sabem. E o Evandro Doug. Quem é o Evandro Doug? É o Pandinha. Tá, Pandinha, carinhosamente, o nome dele é Evandro Doug. Então, com muito carinho.

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0: Olha o que você vai cantar.
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0: Senhor, estamos aqui pedindo a cura do corpo.

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1: Quero aqui com muito carinho saudar a você, amigo ouvinte da Rádio Catedral. Sou o Padre Carlos Augusto, mais conhecido como Povo de Deus. Trabalhamos na Paróquia Santíssima Trindade, na Comunidade Nossa Senhora de Fátima, com um grupo recolhendo material reciclado. 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Desde já quero aqui deixar o meu muito obrigado e pedir a Deus que abençoe o seu dia, o seu trabalho, a sua família e tudo aquilo que você faz em favor da obra da criação. Em nome do Pai, do Filho e do Espírito Santo. Amém.
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5: E abençoai, santificai, exorcizai, Senhor, essa água. Vamos lá para a nossa agenda. Atenção, hoje às 3 da tarde, Santa Missa. Hoje quem preside a missa é Dom Marcelo. Vai ser uma bênção, Dom Marcelo. Acabando, termina a missa, momento de fé. Começamos o momento de fé rezando São José. Que é aí depois, às 5 horas, o Rosário da Vitória. Nossa, com um lema: Jesus, afasta de mim tudo aquilo que me afasta de ti. Padre Adriano Zandonai estará conosco. E lógico, o padre Edson Guerra, meu afilhado, já continuando o momento de fé. E com vocês, será uma bênção. Presencialmente ou pela Rede Vida, o canal da família, e depois de 17 horas também até a Canção Nova vai estar conosco. Então, espero vocês. Deus abençoe. Ah, e domingo, 15 para 6, ao vivo pela Rede Globo, tá? Nossa Santa Missa é às 9 da manhã. Deus abençoe em nome do Pai, do Filho e do Espírito Santo. Amém.

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6: Nove horas e quatro minutos, já estamos de volta com você.

0: Simbora com o De Bem com a Vida tá no ar, deste sábado.
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0: Uma hora de aquele dedinho de prosa de sábado, onde você liga aí no nosso WhatsApp, manda sua mensagem pelo 32329225, você fala comigo. Ou através do nosso 988976570, quem tá fora de Juiz de Fora, coloca o 32 e seja bem-vindo ao nosso sábado, porque o De Bem com a Vida só tá começando. E olha, pra você, um bom dia com muita alegria nessa manhã.
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0: E dentro dessa hora nós temos a homenagem aos aniversariantes do dia. Daqui a pouquinho nós vamos, claro, com muito carinho fazer essa homenagem dizendo feliz aniversário pra você. Ou, claro, também você pode falar sobre o amigo colaborador, ou escutar, ou fazer parte desse seleto grupo de amigos, tá? E sempre aos sábados a gente dedica uma música para homenagem aos aniversariantes do dia. Essa é a música de número 1 de hoje. Lady in Red, mais conhecida como a Dama de Vermelho.

Bom, se você acha que essa música é o perfil do nosso aniversariante, fica à vontade, tá? Corre lá no WhatsApp, você vai gravar uma mensagem, Cacau, bom dia, estou aqui, qual localidade e qual é a música que você quer que seja uma homenagem. Música de número 2.

0: Então, agora você me ajuda a escolher qual é a música perfil do nosso aniversariante que hoje eu vou cantar, hein? A voz tá assim, sabe que assim, quando essa mudança de temperatura e hoje, modéstia à parte, estava fazendo um friozinho de madrugada, a hora que eu acordei, meu Deus do céu, senti que a garganta deu aquela rateada, mas tá chegando no lugar. Então, ó, você aproveita, vai lá no nosso WhatsApp, escolhe aí, me ajuda a escolher qual vai ser o perfil do nosso aniversariante e comigo, juntos, nós vamos cantar um feliz aniversário para essa turma maravilhosa. Desde já, abraçando a você. E aí, me fala como está o seu sábado, como está o seu dia aqui na Catedral 102.3.
1: Bom dia, Cacau.
0: Bom dia.
1: Tô ligadinha com a Rádio Catedral.
0: Pá, que bom.
1: Tudo bem com você?
0: Graças a Deus. E você?
1: Eu estou muito bem com a vida,
0: que
1: Cacau.
0: Bom.
1: Graças a Deus.
0: Valeu. Bom demais, né?
1: Um bom dia pra você.
0: Obrigado.
1: E com Deus. Beijo, tchau.
0: Ali.
1: A Fatinha do Esplanada.
0: Ah, Fatinha do Esplanada, bom dia, minha querida, seja sempre bem-vinda. Aqui, Cacau, é Iranete de Piraí, Rio de Janeiro. Gostaria de parabenizar a madrinha Nália, que está fazendo aninversário hoje. Ela completa mais um aninho de vida, tá? Com muita paz, felicidade e que Deus e Nossa Senhora abençoe ela hoje e sempre. Abraço da sua afilhada. Ô, Iranete, está abraçando então a dona Nália, que está completando mais um aninho de vida. E daqui a pouquinho nós vamos, claro, né? Mandar aquele abraço para ela e fazer homenagem. Ela mora lá no Sítio das Pedras, né? Eu gostaria de pedir uma música do Frei Gilson para ela. Tá bom, um abraço. Ô, dona Nália, feliz aniversário para você, minha querida. Que Deus te abençoe, que o dia seja maravilhoso. Ô, Lelei, fala comigo, meu irmão.
2: Bom dia.
0: Sabadabadu.
2: Show do Cacau na Catedral.
0: Eita, lá.
2: É bom demais, é nota mil.
0: Valeu.
2: 102.3. A rádio que evangeliza. Bom dia, Cacau.
0: Bom dia, meu rei. Tudo bem?
2: Santa Rita. Se possível, traga pra nós aí.
0: Vamos.
2: Fogão de lenha, precisa de choró. Vai pra todo mundo pra contar em Pridial. Todos pra Santa Rita. Ligadinha no menor do Brasil, né?
0: Opa!
2: 102.3 e um show do Cacau.
0: Valeu.
2: Um sabadão animado, apaixonado e obrigado.
0: Valeu, Lelei! Santa Rita ligado conosco. Abençoado sábado pra você, Cacauzinho, e todos os ouvintes dessa estimada Rádio Catedral. Ótimo! Olha, vou falar isso não. Estou arrumando um xarope pra você, tô fora. Um abraço pra você, tudo de bom, carinho especial. Tô querendo não. Um abraço, manda um abraço pro canal e pro Magno lá, fala com eles que eu não tô querendo esse xarope não, mexe comigo não, deixa eu quieto. Fala comigo.
3: Cacau.
0: Oi.
3: É Maria Madalena Bruce de novo. Agora eu vou votar na música de número 2.
0: Sim.
3: E vou mandar um alô lá pro Pescoço, lá pro Barra Amazona.
0: Ô, Pescoço!
3: Barra do Pescoço.
0: Sim.
3: Pra Vera, a esposa do Pescoço, pra todos aí do Pescoço.
0: Certo.
3: Os fregueses, né?
0: Uhum.
3: Todos do bairro aí.
0: Certíssimo.
3: Mando também lá pra Dona Fia. Oi, Dona Fia.
0: Fia,
3: bom dia,
0: Dona
3: tudo
0: Fia.
3: Bom?
0: A Dona Fia, um abraço pra ela.
3: Raquel, Dionísio, Laércio, Maria Luísa, Alice.
0: Sim.
3: Namorada da Alice.
0: Certo.
3: O Manuel Simar.
0: Manuel Simar.
3: A Lenício Criolo, Juninho, a esposa do Juninho.
0: Certo.
3: Edmilson e família.
0: Tá certo.
3: Fica todos aí. Receba o nosso abraço.
0: Abração pra essa turma.
3: Mando também pra todos da Cidade Alta. E mando lá pra igrejinha, pra Franciene.
0: Franciene.
3: Fica com Deus, um bom dia, Cacau.
0: Obrigado.
3: E vamos ouvir a Rádio Catedral do Rio de Janeiro.
0: Vamos que vamos. Bom dia pra você, Maria Madalena. Pessoal, sempre ligado na Cidade Alta.

0: Jorge Mateus, louca de saudade aqui na programação Catedral. Bom dia. Você está chegando agora? Seja bem-vindo à Casa Nossa. Hoje tem duas lindas canções para você votar e vai ser uma delas a homenagem aos aniversariantes do dia de hoje. Hoje nós temos Chris de Burgh, Lady in Red, a Melô da Dama de Vermelho, melhor dizendo. E temos também aquela música, né? Era uma vez. Sandy Júnior na programação Catedral. Um alô especial para Dorvalina, Rosalina e as crianças aí. Um abraço para eles também. Tá na Cidade Alta nos acompanhando, ouvindo a programação Catedral 102.3. Me conta, como está o seu sábado aí, vai?
1: Bom dia, Cacau.
0: Bom dia.
1: Aqui é a Simone de Barra Santa Cecília.
0: Fala, Simone.
1: Estou de bem com a vida.
0: Opa,
1: Queria pegar carona na música aí, todas são bonitas.
0: Sim.
1: E eu queria votar na música número 2.
0: Número 2.
1: Oferecer para todos os ouvintes, para vocês aí da rádio.
0: Valeu.
1: Deus abençoa.
0: Um abraço pra você também, minha querida. Tudo de bom. Um sábado e um final de semana abençoadíssimo.
2: Bom dia, bom dia.
0: Bom dia, Cacau. Bom dia.
2: Aqui é Ione.
0: Oi,
2: como
0: Ione.
2: Você está?
0: Tudo bem.
2: Bem?
0: Graças a Deus.
2: Olha
0: você.
2: Olha só, eu vou mandar o meu bom dia para todos os ouvintes.
0: Sim.
2: Em especial para mim mesma.
0: Uá.
2: Né? E outro para você e os ouvintes da rádio.
0: Valeu.
2: Beijos no coração de vocês. E o sol já tá que tá, já tá queimando, hein?
0: É mesmo?
2: Tá frio, não.
0: Caramba, olha que lindo, tá frio.
2: A minha música é a primeira.
0: Você vai ficar
2: tudo
0: com
2: a primeira.
0: Chris de Burgh, Dama de Vermelho. Valeu. Bom dia, Cacau. Voto na música de número 1. Sou Janete de Curral Novo. Alô, Curral Novo. Alô, Paraíso Garcia. Alô, Santa Fé. Alô, Bias Fortes. Tudo de bom pra vocês. Carinho especial, viu? Catedral 102.3, 9:15. Bom dia, bom sábado pra você.

0: Gol de Lenha com Eduardo Costa aqui na programação Catedral 102.3. Não perca a hora, não. 9:19. Bom dia, bom sábado pra você. Daqui a pouquinho tem homenagem aos aniversariantes do dia. 10 da manhã tem Padre Reginaldo, Experiência com Deus. E às 11 da manhã, aquele DNA da Fé com o Padre Camilo. Um forte abraço pra você na sintonia. Alô, galera ligada na Cidade Alta. Alô, meu amigo, né? Sempre o seu Milton Garcia, sempre acompanhando a gente. Essa turma boa aí de São Pedro, Cidade Alta, sempre ouvindo a programação Catedral. Ô, De Bem com a Vida, tá no ar com todo carinho pra você.
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0: 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Fica à vontade.
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14: Opa, bom dia. Onde você está? Em casa? No trabalho? Ah, tá ligadinho na melhor programação, a rádio é essa aí, ó.
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14: Bom demais pra você na programação Catedral 102.3. Você já se tornou um amigo colaborador da Catedral? Ainda não? Então, ó, faça parte desse grupo seleto. Venha somar conosco, venha aumentar conosco o número de amigos que colaboram com a Rádio Catedral. Mas eu te explico daqui a pouquinho, quando for lá por volta de 10 para as 10 da manhã, a gente vai falar sobre o amigo colaborador e ao mesmo tempo fazer homenagem aos aniversariantes do dia de hoje. É hora de você conferir comigo a música de número 1. Um.

0: Essa é a música de número 1 e a música de número 2 de hoje. Você acha que é o perfil do nosso aniversariante, hein? Ah, lembra dos bons tempos de Sandy e Júnior? Todo mundo falando Sandy e Júnior. Pensava que era uma pessoa só, né? Mas não, Sandy e Júnior. Era uma vez, música de número 2 de hoje.
1: Era uma vez, um lugarzinho no meio do nada, com sabor de chocolate.
0: E aí você ajuda a escolher qual é o perfil do nosso aniversariante do dia de hoje. Juntos nós vamos cantar daqui a pouquinho. Feliz aniversário pra você, um sábado abençoado.
2: Bom dia, Cacau.
0: Bom dia, tudo.
2: Adriana da Granjas Betel.
0: Fala, Adriana.
2: Meu bom dia especial hoje para minha sobrinha Jennifer, que aniversariou ontem.
0: Feliz aniversário,
2: para meu amigo
0: Jennifer.
2: Guilherme, lá no Mundo Novo, que está aniversariando hoje.
0: Sim.
2: Para minhas sobrinhas Carol, Júlia, Thaís, Isadora, Pedro, Lucas, Cailane, Gislaine, Bergen, Anselmo, todos no bairro Retiro. Mandar também para minha amiga Tia Rita, Tereza Forrozeira, mandar também para a dona Rosária, lá em, na Fazenda São José, próxima à chácara, ligadinha aí no seu programa. Mandar também para minhas irmãs Tânia, Eliane e Marília, todos ligadinhos aí na Rádio Catedral, meu amigo. E eu voto na música de número 1, Cris de Burgh, tá bom?
0: Show de bola.
2: Excelente final de semana pra você. Beijos, meu
0: beijo,
2: amigo.
0: Tchau, tchau, valeu. Cacau, bom dia. Adianta meu lado aí. Pera aí, deixa eu entender aqui. Estou andando de patins e não ando, né? Como é que eu ando de um lado pra outro, não? Vou sem parar, tá? Voto na música de número 1. Dona Lourdes, cuidado, viu, minha filha? Patins, hein? Bom dia. Tá dizendo aqui, programa de bem com a vida, Rádio Catedral 102.3. Dona Lourdes, tá frio, viu? Hã? Um tombozinho, né? Dói, viu? Um abraço, mas bom exercício aí, parabéns, tá? Não perca a essência não, tá certo? Bom dia pra ti, tudo de bom, Dona Luz, tá no Jardim Natal, aliás, abraçando essa comunidade maravilhosa do Jardim Natal, bairro Industrial, meu amigo Adriano, grande Adriano, já mandou aquela mensagem aqui, o Adriano que apresenta o Entre Amigos, sempre Entre Amigos, de 2 da tarde até às

0: 8, não, até 7, né, antes da voz do Brasil. Grande Adriano, forte abraço para você e para toda a sua comunidade aí. Tá aí, né, no seu bairro, preparando lá para fazer aquele cafezinho que acorda tarde, né? E depois vai para academia. Menino não é fraco não, hein?
1: Bom dia, Cacau.
0: Bom dia, bom dia. Tudo bem?
1: Com a vida.
0: Sempre.
1: Um abraço para você, toda a família Catedral.
0: Obrigado.
1: Para meus filhos, minhas filhas, meus netos, minha parentela, todos que estão na escuta, os amigos, para a Ritinha de Castro, Giovana, Margarida, Terezinha Forrozeira, todo esse povão que estão ligadão aí na Rádio Catedral, que
0: certo.
1: Jesus nos abençoe. Então, desde de cedo, ouvindo a Catedral. Catedral é demais aqui na minha casa, não para.
0: Obrigado.
1: É 20, quase 24 horas.
0: Quase 24 horas?
1: Ficar com a Sandy Júnior, hein?
0: Eita, tá bom.
1: Pra todo esse povão que estão ligadão na Catedral.
0: Obrigado.
1: Um ótimo beijo pra todos.
0: Obrigado, minha
1: bom
0: querida.
1: Bom dia.
0: Zenilda, de Petrópolis, de bem com a vida. Zenilda, nós da Rádio Catedral, toda a equipe, Pri Bahia, Magno Pires, Adriano, todos nós agradecemos pelo carinho, pela audiência e por colocar a Rádio Catedral como prioridade no seu dia, uma rádio abençoada no seu lar. Obrigado aí, Petrópolis.
2: Bom dia, Cacau.
0: Bom dia.
2: Graça de Benfica.
0: Oi, Graça.
2: Bem?
0: Tudo bem?
2: Passando para desejar um ótimo sábado para você, para todos os ouvintes.
0: Obrigado.
2: E dizer que eu estou de bem com a vida.
0: Opa!
2: Completei mais um ano de vida, agora estou muito mais feliz.
0: Tô ainda. Sabendo, hein? Tô sabendo.
2: E queria que você tocasse pra mim aquela música Raridade com Anderson Freire.
0: Anderson Freire, tá.
2: Tá? Um abraço pra todos os ouvintes e todos da rádio. Obrigada.
0: Ô, Graça, feliz aniversário. Foi quarta ou quinta-feira, mas tem alguém aqui que te dando feliz aniversário também, ó.
3: Bom dia, Cacau.
0: Bom dia.
3: Aqui é a Vivian de Benfica, passando pra desejar um ótimo sábado e um ótimo final de semana para todos. E gostaria de que você mandasse um abraço pra minha mãe Graça de Benfica, que fez aniversário na quinta-feira, dia 4. E que eu desejo muita felicidade pra ela e muitos anos de vida, muita saúde, muita paz também.
0: Legal.
3: Um abraço a todos.
0: Ô, a filhona mandando um abraço pra mamãe, né? Parabéns aí, Graça, tudo de bom pra você, obrigado aí pela sua amizade, pelo seu carinho. Feliz aniversário pra você, minha amiga!
4: Bom dia, Cacau.
0: Bom dia.
4: Vicente de Paulo.
0: Fala, Vicente.
4: Zé Manga na Nova Benfica.
0: Zé Manga.
4: E o seu Francisco.
0: O seu Francisco também.
4: Tá bom, que é o Vicente de Paulo daqui de Benfica.
0: Grande, Vicente.
4: Um abraço e a galera também do Corgo de Ouro, dos
0: Corgo do Ouro, lá em São Zumon.
4: Bom dia, um abraço pra vocês aí.
0: Valeu,
4: Cacau.
0: Tudo de bom. Um alô reforçado aqui pro...
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0: Eu vou te falar, tem hora que pega aqui comigo, né? Querendo me atropelar, Vietinha, mas claro, vai lá nas redes sociais e visita lá. Manda um abraço carinhoso aqui pro meu amigo Paulo Alemão e a esposa Andréia, a filhona lá no São Judas Tadeu. O Formiga Gambá também ligado, o Wilson Cabeludo e essa galera na sintonia com a gente.

0: Me fala aí, qual das duas músicas hoje você acha que é o perfil do nosso aniversariante? Ah, você tá chegando agora, né? Então tá bom, te apresenta as duas aí e você me ajuda a escolher qual delas. Manda um abraço aqui pro meu amigo Geraldo Tobias, ligado com a gente lá em Nova Era. A Lúcia, grande Lúcia, pé de valsa. Um abraço, Lúcia. Pro filho Ronaldo também na sintonia. O Joel Chumbinho, a galera lá do Santa Isabel. Essa é a música de número 1 de hoje pra você votar e me ajudar. Aí, né? Você acha que essa aí é a perfil do nosso aniversariante? Será que essa é que vai fazer homenagem aos aniversariantes no dia de hoje? Ou será Sandy e Júnior? Era uma vez. Aí você me ajuda a escolher qual delas você acha que é o perfil do nosso aniversariante. Corre lá no 988976570. Uma vez, um lugarzinho no meio do nada. Sabor de chocolate. 9h34, um excelente sábado para você ouvindo Catedral 102.3, a Rádio da Família.
1: Meu nome é João Pedro, tenho 11 anos.
0: Bom
1: de
0: Piraí.
1: Piraí. Sou filho do Leandir e da Roberta. Queria mandar um abraço para todos que estão aí na rádio, para toda a minha família. Meu Sim. pai tá trabalhando agora, minha mãe também. Certo. Mas eu tô aqui na casa da minha tia e da minha avó. Então, eu quero que. Todos tenham um dia bem abençoado aí, tá
0: amém,
1: bom?
0: Amém, amém. Ah,
1: tchau.
0: Tchau.
1: Cacau, tudo bom? Aqui é o João Pedro.
0: Fala, João
1: aqui,
0: Pedro.
1: Aqui, eu vou votar na música de número 2, tá bom?
0: Número 2.
1: Cacau, um abração pra você também. Aê, paizão, te amo.
0: Aí, legal. Grande, forte abraço pro Leandir, lá em Piraí, sempre nos acompanhando. Bom dia, Cacau, aqui é o Zequinha da Mantiqueira. Por favor, manda um abraço pros meus filhos, a Franciane, né? A Franciane, o Guilherme, o Daniel, a Graziele e também a Isabelle, o Jair Gustavo. Voto na música de número 2. Valeu aí pela participação, meu amigo Zequinha. Tá muito frio por aí, Zequinha, hein? Tá gelado ou não tá? Tiane de Três Ilhas tá ligada aqui. Um ótimo sábado pra todos. Fico com a música de número 2, Sandy Júnior. Ó, tem festa aí, Tiane. Cacau, essa é a programação da festa daqui da nossa igreja do Sagrado Coração de Jesus em lá em Três Ilhas, né? Manda um alô para o José Fernando, para Maria, para Danda, para o Danilo, para Ana e para todos que estão envolvidos na festa, né? Também para o Padre Marcos. Alô, Padre Marcos, a sua bênção lá em Três Ilhas. Um abraço para essa comunidade maravilhosa.

0: de São José de Três Ilhas e a Tiana através da Tiane e o meu amigo, né, o Zé Gato lá também, tá sempre ligado com a gente de Parede Meia, é de Parede Meia que eu escuto, um abraço, obrigado Zé Gato, obrigado Tiane, parabéns aí pela festa de vocês e dê um abraço no Padre Marcos e a bênção, claro, a gente pede sempre aqui, né?
1: Bom dia, Cacau, bom dia. Bem com a vida, manda um abraço pra minha mãe Célia que tá te escutando em Paraíba do Sul. Nossa, eu agora. Voto na música número 1 de Bem com a Vida, hein, Cacau. Chique. Com o Roberto de Paraíba do Sul. Toca pra mim, Cacau, a música do Bruno Marrone. Bom dia, de bem com a...
0: Valeu, Paulo Roberto, além Paraíba, ligado com a gente. Bom dia, Cacau, aqui é o Liandir Piraí, Rio de Janeiro. Estou aqui no trabalho sintonizado. Deve escutou o filhão aí, né, Liandir? É, quero deixar aqui um abraço para minha mãe, Deusdete, minha irmã, Iranete, meu cunhado, Brás, e também para os filhos, João Pedro e o Tiago. Você deve ter escutado o João Pedro aí, né? Voltando na música de número 1, grande, um forte abraço para você. Obrigado aí pelo carinho, pela audiência. Oi, bom dia. Fala comigo.
2: Bom dia, Cacau. Oi. É Aline Matos.
0: Fala, Aline.
2: Cacau.
0: Oi.
2: Gostaria de ouvir Muralhas Cairão com o Padre Reginaldo
0: Padre
2: Manzotti.
0: Padre Reginaldo Manzotti.
2: É, mando pra Ritinha, a avó dela, pra meus filhos, meus netos, pro Herbert de Santa Terezinha, pro Carlos Alberto, pra você e família, pra
0: obrigado.
2: Todos que estão na escuta. A bênção dos padres, fique com Deus. Tchau, bom dia.
0: Valeu, Aline.
2: Oi, Cacau, Aline Matos de novo. É que vota na música de número 1, Cris de Burgo. Caça. Tchau, fica com Deus. Bom final de semana.
0: Valeu, minha querida. Tudo de bom pra você também. Aline Matos tá sempre ligada com a gente, sempre conferindo a programação Catedral 102.3. Me fala aí como está o seu dia hoje. Sabe que música linda é essa? E a gente, quando fala de colo de mãe, que maravilha.

0: senhora!
1: Você ouviu o Frei Gilson, colo de mãe, que maravilha. Bom dia, um excelente sábado pra você, lembrando que o final de semana, sábado e domingo, onde bem com a vida é comigo mesmo, juntinhos, coladinhos aqui.
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1: Bom dia, já a gente toca campeã de hoje, já tem feliz aniversário pra você.
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1: Nove e quarenta e três. 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

0: mandar aquele abraço carinhoso pra turma da construção civil trabalhando. Muita gente correndo na frente, né? Sabadão, o trabalho tá aí, dando aquela esforçada, bacana demais. A minha amiga dona de casa que tá aí preparando, já pensando assim, o que que eu vou preparar pro almoço desse sábado? Pois é, é. Coloca o amor na frente, dá tudo certo. Música de número 1. Música de número 2, a música de número 1, Chris de Bugler in Red. Música de número 2, Era Uma Vez, Sandy Júnior. A galera do Volante Grande, trafegando pelas principais BRs que cortam nossa cidade e também ruas de Juiz de Fora. Abraço carinhoso pra vocês aí, obrigado pela carona. Aos taxistas que levam um som forte da catedral, por onde for, obrigado. Galera dos aplicativos aí também, obrigado pela sintonia. Passadinha básica nos hospitais de Juiz de Fora, muita gente trabalhando e você que está aí, né, se recuperando, que Deus possa lhe abençoar e que o radinho continue sendo a sua companhia. Obrigado, tá? Qual é a sua preferida hoje? Música de número 1, Lady Red com Chris de Burgo. Música de número 2, a música Era Uma Vez de Sandy Júnior aqui na programação Catedral. Você me ajuda a escolher. E aí, qual que você acha que é a sua preferida? Fala, Tereza!
1: Bom dia, bom dia, bom dia, Tereza da Caravana da Alegria.
0: Diga lá, Tereza.
1: Bairro Bairro. Meu louvor é pra vocês, seus familiares.
0: Uhum.
1: Para todas as amigas, sem exceção, que eu não posso esquecer de ninguém.
0: Claro.
1: Né?
0: Sim.
1: A Zizi, pula de alegria, Zizi. Zizi. Um abraço pra você. A Elizabeth também, todos os seus familiares,
0: certo.
1: Para todas as amigas, todos os ouvintes, todas as cidades vizinhas. Regina lá de Piauí, hein? Se Deus quiser, tô chegando na festa da banana.

0: Vai também para minha filha Jaqueline, Enzo, Gabriel, Evandro também.
1: Sim.
0: Para todos os amigos, todos os ouvintes. Amanhã, com certeza, se Deus quiser, eu falo de novo. Aqui, pode voltar nas duas músicas?
1: Não.
0: Sim ou não?
1: Não. Não pode, não.
0: O Magno e o Francisco Canales.
1: Já recebi o recado.
0: Falou sobre você. É lógico, evidente, né? Radialista. Vocês trabalharam junto.
1: Sim.
0: A Tereza da Caravana da Alegria tá sempre na área.
1: Tá bom, Tereza.
0: Conhecendo todos meus radialistas.
1: Ai, Tereza Fogo.
0: Vocês todos.
1: Amém, obrigado, tá, querido?
0: Se der, faz favor. Toca a música pra mim. Ninguém explica a Deus.
1: Tá bom.
0: Bom dia, bom dia. E aquele meu bom dia e aquele meu axé.
1: Valeu, axé. Tereza. Um abraço, querido.
0: Amanhã eu tô na área, hein?
1: Tá bom. Um abraço.
0: Se Deus quiser, ele quer. Tchau, tchau.
1: Tchau, tchau, Tereza Forrozeira.
2: Bom dia, Cacau.
1: Bom dia.
2: É Aline Matos.
1: Oi, Aline.
2: Cacau, gostaria de ouvir Muralhas Cairão com
1: o
2: padre Reginaldo Manzotti.
1: Já separei aqui pra você. Segura aí que já vou tocar. Bom dia, Cacau. Bom dia a todos os ouvintes passando aqui pra deixar o meu abraço e o meu bom dia para todos vocês, tá? Todos os ouvintes. E se for possível, toca aí para mim, por favor, uma música bonita do José Augusto. Hoje é o meu aniversário. Ô, Margarida, feliz aniversário para você. A Margarida tá ligada com a gente, tá completando mais um aninho de vida. Forte abraço para ti, minha querida. A Graça, voto na música de número 2. Ô, Graça, bom dia para você. Já deixou aqui o seu voto também, né? Ou é outra Graça? Deixa eu ouvir aqui primeiro. Acho que já foi, não foi?
0: Bom dia.
1: Ah, não, é a Graça, já votou. É porque não estão vendo a foto aqui, viu, Graça? Valeu. Bom dia também, Cacau. Me chamo Paola, gostaria de mandar os parabéns para minha vovó, a Maria, mais conhecida como Izinha, lá na Cachoeirinha, que fez 85 anos no último dia 4. Parabéns. Oizinha, feliz aniversário para você. Vó, obrigado por tudo, um abraço. Da Paola, da Kathleen também, do José Emanuele e também um feliz aniversário. A avó tá fazendo. Tem boca livre então, né? Forte abraço, tudo de bom. Feliz aniversário pra ti.
3: Bom dia, meu amigo Cacau.
1: Bom dia.
3: Quem tá falando é Rita de Caça do São Pedro.
1: Fala, Ritinha.
3: Bom dia, abençoado.
1: Amém.
3: Passa a família.
1: Obrigado.
3: Todos que mandam pra você.
4: Todos que mandam ali.
3: Ou pra mim.
4: Pra mim, pra Tereza.
3: Pra Tereza, pro Roseira. Sendo de Petrópolis.
4: Tia Madalena.
3: Tia Madalena. Tia Madalena.
4: Todos no Recanto dos Bruxos.
3: Todos no Recanto dos Bruxos.
4: Pro meu pai.
3: Pro meu pai Renatinho.
4: De
3: Pedro.
1: Sim.
3: De Chuchu.
4: Eu tô de bem?
3: Com a vida.
1: Aí tá certo.
2: Bom dia, meu amigo.
1: Bom dia.
2: Cacau.
1: Tudo
2: quem
1: bem?
2: Quem está falando é a Giovana. A avó da Rita de Cássia.
1: Fala, Giovana.
2: Pedro. Um bom dia abençoado para você,
1: para
2: sua família,
1: para
2: todos da rádio, para todos que mandam alô para Rita aí na rádio. Um bom dia abençoado para todos.
1: Obrigado.
2: Ô, Cacau, manda um alô aí para minha amiga Nilda, lá no bairro Sagrado, minha amiga Aparecida. Minha amiga Rosângela e família no bairro Vitorino. Para minha prima Maria Neuza, lá em Antônio Carlos, na cidade de Antônio Carlos. Pro Chuchu, pro São Antônio Alves no bairro Santos Dumont, pro Dedé no Monte Castelo, pro Dudu, pra todos que tá na escuta aí, Cacau.
1: Tá certo.
2: E a minha música, Cacau, é a número 1.
1: Número 1.
2: Eu tô de bem com a vida, Cacau. Ah, manda um alô também aí pra Margarida, pra dona... Esqueci o nome da dona agora. Aquela lá do Jardim Natal.
1: Ah, dona
2: pra
1: Lourdes.
2: Zizi. Pra todos que tá na escuta aí, Cacau. Ah, e manda também um alô pro meu amigo... Esqueci
1: o nome.
2: Meu amigo da Excursão Arantes.
1: Ah, tá bem.
2: Fica com Deus aí, um bom dia abençoado.
1: Pra ti também, tudo de bom.
2: Ah, Cacau, e o meu amigo e a esposa dele, o Fabinho, da Excursão Arantes, tá bom?
1: Tá dado o recado.
2: Pro filhinho dele também.
1: Tá dado o recado.
2: E pra todos que tá na escuta aí, Cacau.
1: Tá bom. Um abraço, bom dia pra ti, tá? Bom dia, Cacau, tudo bem com você e família? Graças a Deus. Um alô pra nós aqui em Várzea de Santo Antônio, em Bias Fortes. Estamos na escuta, tá? Abençoado final de semana pra todos vocês aí na Rádio Catedral. Alô pra Lúcia e também pra família dela em Brejaúba, pro Pedro, lá em Pedro Teixeira.

Feiras, né? Fumal também e também para todos. É lá de Várzea de Santo Antônio. A Glória tá sempre ligada com a gente, votando na música de mão. Ô, Glória, bom dia. Alô, Bia Sorte, forte abraço para vocês aí. Bom dia, Cacau. Meu nome é Cezinha. Estamos na luta e na escuta. Estamos aqui convidando para festa na comunidade Várzea. Legal. Festa de Santo Antônio em Várzea de Santo Antônio. Próximo final de semana, dia 13, tem queima de a fogueira, até uma tradicional, uma fogueira tradicional. Forte abraço, Cezinha, obrigado pelo convite. E a gente tá passando o convite para os nossos ouvintes aqui. Bom dia, Cacau, Wesley, eu e minha mãe, Dona Meire, votamos a música de número 1. Acho legal a participação do Wesley, que ele coloca eu e minha mãe, Dona Meire, estamos participando e escutando o programa. Então, ó, obrigado, viu, meu querido? Tá mandando um abraço aqui, pedindo uma música do Padre Zezinho. Hoje eu não prometo tocar, porque não vai dar tempo, não. Mas amanhã a gente encaixa o Padre Zezinho pra gente ouvir com muito carinho. Bom dia, Cacau. Voto na música de número 2, Vanderlei, Fabiano e Rosa Maria, no bairro Bandeirantes. Alô, Bandeirantes! Forte abraço. Manda um abraço também pro pessoal ligado com a gente no Santo Antônio, né? A nossa amiga Maria de Lourdes, sempre ligada. O pessoal do bairro de Lourdes também, sempre na sintonia. Carinho especial pra vocês aí, viu? Por falar em Padre Reginaldo, daqui a pouquinho tem... Experiência com Deus e Padre Reginaldo Manzotti.

Padre Reginaldo Manzotti aqui na programação Catedral, pelo nome, essa música é linda demais também, né? Olha, um carinho especial para você que hoje completa mais um aninho de vida, mas antes eu quero te falar sobre o amigo colaborador. 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É importante, né? Você nos ajudar, né? 9h55, como eu disse lá na abertura do programa, hoje a gente canta com todo carinho para todos os aniversariantes da semana, do mês. Que bom ter vocês na sintonia. Então, eu canto em alto bom som. Feliz aniversário, meu amor. A cada amigo e amiga que hoje completa

Para mais um aninho de vida, parabéns, tá? Quero te abraçar com muito carinho. Em primeiro lugar, pedir a Papai do Céu que te abençoe, que Nossa Senhora lhe cubra com o manto sagrado e que esse sábado, né, dia 6, seja pequenininho para as grandes emoções que você vai ter no dia de hoje. Elas estão começando, né? O dom da vida já é importante. Só de você abrir os olhos e agradecer a Deus pelo dom da vida é importantíssimo. Mas a Rádio Catedral tira um espaçozinho, a equipe toda da Catedral. Nós, assim, o pessoal que trabalha durante a semana, o pessoal que trabalha no final de semana, nos unimos em coração e oração para te abraçar com muito carinho. Por isso, nesse dia especial, nós da Rádio Catedral queremos te abraçar com muito carinho. Primeiro, em especial, aqueles que já fazem parte do nosso seleto grupo de amigos, que é o Amigo Colaborador. Mas se você ainda não é, está aniversariando hoje, feliz aniversário para ti, meu amigo e minha amiga. Ao vovô e vovó, que hoje completa mais um aninho de vida. Aos papais e mamães, que hoje também completam mais um aninho de vida. Aos jovens e crianças, o meu feliz aniversário para vocês. E a nossa homenagem musical. A nossa homenagem musical vem assim, ó. Para os aniversariantes do dia, a campeã e a mais votada de hoje é um flashback, mais conhecida como a Dama de Vermelho. A todos os aniversariantes, feliz aniversário com música. Chris de Burgh.

assim nós chegamos ao final do nosso encontro de hoje, agradecendo a você pelo carinho, pela audiência. Amanhã, domingo do Senhor, estaremos de volta para mais um. Enquanto toca a musiquinha, tá na hora de ir embora, né? Vem aí Padre Reginaldo Manzotti, Experiência com Deus, logo depois Padre Camilo e o programa DNA da Fé. Ao meio-dia, a bênção dos alimentos com o nosso diretor, Padre Expedito. Eu, Cacauzinho, tô indo embora. Amanhã tem mais. 6 da manhã, logo após a oração, estaremos juntos para mais um encontro de final de semana, Domingo do Senhor. Obrigado à equipe da Rádio Catedral, começando pelo jornalismo, Silvia Carvalho e Roberto Oliveira, dão um show de informações durante a semana. Solange e Rafaela, na parte administrativa, bom dia para vocês duas. A Ritinha, grande Ritinha, tá voltando de férias já, né, Ritinha? Um abraço. Ritinha que cuida da rádio com todo carinho. Um alô especial para Oséias, produção e programação. Fabiano na parte técnica. Comunicadores Adriano Pribaia e Magno Pires comandam a semana da Rádio Catedral. Eu no final de semana, Cacauzinho. Nosso querido Padre Expedito é o nosso diretor e pedindo sempre auxílio, ensinamento e as bênçãos do nosso arcebispo Dom Marco Aurélio, que nos abençoe, nos ensina e nos coloca nessa caminhada de evangelização. Adeus também foi feito para se dizer. Bye bye, so long, até amanhã. Tchau, gente. Vem, Padre Reginaldo!

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3: Daqui a pouco, depois do programa, começa o retiro espiritual do Sagrado Coração de Jesus na Paróquia Imaculado Coração de Maria, Brasília, povo de Brasília hoje. E vamos oferecer todo este programa para os frutos deste retiro que vai acontecer. Amados filhos e filhas, você que me acompanha todos os dias, você que só me acompanha hoje, nós estamos em plena novena, hoje o nono dia, Jesus das Santas Chagas pela libertação dos vícios, Jesus das Santas Chagas pela libertação dos vícios. Mas ofereçamos hoje todas as nossas orações pelos frutos do retiro espiritual do Sagrado Coração de Jesus, corações feridos, corações curados em Brasília, na paróquia Imaculado Coração de Maria. Quero saudar a todos, a partir da Rádio Evangelizar, de onde tudo começa, as rádios irmãs, cujos nomes cito neste momento.
4: Nada teme, pois Deus comigo está.
3: Saúdo a você pela TV Evangelizar, sinal digital em todo o país, em várias cidades, canal aberto, pelo YouTube Padre Manzotti Oficial, pelo aplicativo da Associação Evangelizar é Preciso e todas as plataformas digitais. Vamos juntos rezar, vamos mergulhar na Trindade Santa. E como começar? Em nome do Pai, do Filho e do Espírito Santo. Amém. Naquele tempo, Jesus dizia no seu ensinamento a uma grande multidão: tomai cuidado com os doutores da lei. Eles gostam de andar com roupas vistosas, de serem cumprimentados em praças públicas. Gostam das primeiras cadeiras nas sinagogas e nos melhores lugares nos banquetes. Eles devoram as casas das viúvas, fingindo fazer longas orações. Tomai cuidado, pois isso, eles receberão a pior condenação. Jesus estava sentado no templo, diante do cofre das esmolas, e observava como a multidão depositava suas moedas no cofre. Muitos ricos depositavam grandes quantias. Então, chegou uma pobre viúva que deu duas pequenas moedas, que não valiam quase nada. Jesus chamou os discípulos e disse: em verdade eu vos digo, essa pobre viúva deu mais do que todos os outros que ofereceram esmolas. Todos deram o que tinha de sobra, enquanto ela, na sua pobreza, ofereceu tudo o que possuía para viver. Cuidado, disse Jesus. Cuidado com a vanglória. Cuidado. Cuidado de querer os melhores lugares nos banquetes. Cuidado. E logo depois Jesus

0: como um observador. Sentado junto ao cofre, vi uma viúva. E ela deu duas pequenas moedas que o evangelista Marcos diz não valia quase nada. Mas para Deus valia muito, porque ela dava daquilo que tinha para viver. É o amor. Ela agiu pelo amor. Por isso, não pensemos se temos ou não grandes quantias. Não é disso que se trata. É dar com generosidade, doar com amor. O pouco que temos ser partilhado. Veja, é dado ao templo. Uma viúva fez a sua oferta daquilo que ela tinha para viver. Vamos pedir a Deus nosso Senhor que voltemos ao nosso primeiro amor, porque quando se ama, tudo se faz. Quando se ama, se faz com muito amor. Então, Senhor, dá-me a graça de voltar ao primeiro amor. Dá-me a graça de voltar àquele amor que ardia no meu coração. Aquele entusiasmo que eu tinha de ser igreja, comunidade, de ajudar, de colaborar, de ser dizimista. Sim, sim, também. A fé passa pelos nossos recursos. Ajudai-me, Senhor, a ser uma pessoa mais desprendida. E você vai dizer, como voltar ao amor? O amor a Jesus. E dizer, sou do meu amado. Meu coração é teu. Então percebe que quando se ama, não se mede esforços. Quando se ama, você dá tudo de si para o outro. Mas se não há amor, nos tornamos mesquinhos, soberbos. Nos tornamos pessoas egocêntricas. Então peça, Senhor, faça arder meu coração. Faça arder meu coração por ti, Senhor, verdadeiramente. Eu quero voltar ao primeiro amor. Vai lá, cante. Sobe o som, sacristão. Sim, quando o olhar de Deus me tocou e fez meu coração arder, ardeu de paixão, eu quero que arda de novo. Meu primeiro amor é Jesus. Eu quero voltar, Senhor. Tira essa alma gélida, tira essa incredulidade, tira, Senhor, esse distanciamento da igreja, esse momento de desamor. Quero voltar a ti, Senhor Jesus. Então diga, meu primeiro amor é Jesus. Faça como aquela viúva que agiu no amor. Meu primeiro amor é Jesus. Meu primeiro amor é nosso Senhor Jesus Cristo. Volte a amar. Sobe o som e vai pedindo. Meu primeiro amor é Jesus, eu tenho que declarar para o mundo. Meu primeiro amor é Jesus, acima de tudo e de todos. Senhor, dai-me esta graça. Dai-me esta graça, Senhor, de oferecer tudo o que tenho a ti, Senhor. A começar pelo meu sim, meu amor. Eu vou para o intervalo, eu volto já. Voltamos nono dia da novena da libertação dos vícios. Volte comigo.
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1: Isso é nós.
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0: queridos irmãos e irmãs, é hoje. Hoje nós estamos com o Retiro em Brasília. Que maravilha, né? Sagrado Coração de Jesus. Olha que forte. Corações feridos, corações curados. Na paróquia Imaculado Coração de Maria, atenção para a programação. Você pode acompanhar pela TV Evangelizar, YouTube, Padre Manzotti. Povo de Brasília, ainda é tempo. Sagrado Coração de Jesus, corações feridos, corações curados. Paróquia Imaculado Coração de Maria. A programação começa às 11, abertura dos portões, 13 horas, Dom Vicente. Depois pregação, Padre Ivanilson, Hora da Misericórdia, pregação Frei Josué. Depois Padre Carlos Alexandre. Pregação Padre Reginaldo, coração ferido, coração curado. Santa Missa às 18h30. E depois às 20 horas, um show de evangelização. Toda a programação está no padrereginaldomanzotti.com.br. TV Evangelizar você acompanha. YouTube Padre Manzotti você acompanha. Reze pelos frutos deste retiro. Deus seja louvado. E vamos ouvir um testemunho, por favor.
1: Padre Reginaldo Manzotti, sua benção. Meu nome é Carlos Eduardo, eu falo da cidade de Patrocínio, Minas certo. Gerais, e ouço o senhor pela Rádio Capital FM. Ouço também pelo YouTube e pelo aplicativo Evangelizar. Quero dizer ao senhor que nessa noite eu acabei de ler o livro Inabalável.
0: Opa, obra sério?
1: Impecável. O senhor está de parabéns. Continua com esses livros maravilhosos para a gente se restaurar na fé. Muito obrigado, padre. Sua bênção.
0: Meu grande abraço. Que bom que você está lendo, meu irmão. Que você terminou de ler, né? Faça como o Carlos Eduardo, de Patrocínio, Minas Gerais. Meu abraço, Rádio Capital FM, Patrícia Carneiro, Dom Cláudio Nornstuns, da Diocese de Patos de Minas. Bom dia, Margarida.
2: Bom dia, padre, sua benção.
0: Deus abençoe. Você fala de onde, filha?
2: Falo de Clementina, no estado de São Paulo.
0: Clementina, estado de São Paulo. Como é que você me acompanha?
2: Pelo YouTube.
0: Tá certo. Diga lá, filha.
2: Ah, eu queria, assim, oração para um rapazinho.

0: neto que eu criei, ele foi criado com a minha irmã, a avó dele. E hoje, ultimamente, ele está trabalhando tudo, está empregado, mas não consegue controlar o dinheiro dele.
1: Entendi.
0: Gasta, gasta, exagerado.
1: Quantos anos ele tem?
0: Ele está com 19.
1: 19 anos.
0: É, começou a trabalhar faz um ano que está trabalhando, faz mais de um ano. Fez um ano em março, quer dizer.
1: Tá.
0: E rezei tanto, fiz novena para São José, consegui o trabalho para ele, conseguiu, trabalhou tudo bem. Mas surge uma namorada que exagera, né? Que é tudo que ele... O que ele não pode. O que ele pode e o que ele não pode.
1: Entendi.
0: Infelizmente.
1: Filha, deixa eu entender. Foi você que o educou, isso?
0: É, provavelmente quase que foi, né, padre?
1: Cadê o pai e a mãe?
0: A mãe deixou ele com 2 aninhos. E depois, quando ele tinha 12, o pai arrumou outra mulher e foi embora também.
1: Entendi.
0: Aí ele ficou com a avó. Mas a avó trabalhava, né, e eu ficava com ele, que eu cuidava da minha mãe, então eu já cuidava dele também.
1: Então ele te escuta, é isso que eu quero chegar.
0: Se ele me escuta, é. Ele hoje em dia também é rebelde, né? Ele não dá muito assim. Ele quer mais tirar, não acrescentar, entendeu?
1: Tá, mas então ele tá tirando o que é teu?
0: Não. Assim, ele às vezes ele exagera um pouco. Ele quer dar as coisas pra ela, mas ele não, o salário dele não é o suficiente, ele fica pedindo.
1: Entendi.
0: Fica fazendo dívida, assim, às vezes, e aí a gente às vezes tem que ajudar. E eu queria que Deus ajudasse a. Pedir padre me ajudar a orar para Deus dar entendimento para ele, sabe?
1: Tá bom.
0: Dar entendimento para ele entender.
1: Só
0: não
1: que
0: é assim.
1: Vou lhe dar um conselho. Não fique ajudando.
0: É, o pessoal, todo mundo fala
1: não
0: isso.
1: Não fique, padre. não faça isso. Você tem que impor limites. Por mais que ele tenha 19 anos, você vai dizer, é de maior, mas você tem que impor limites. Se você toda vez acudir, ele vai se acostumar.
0: É, que o que a gente faz quase é isso.
1: Então não faça mais. Simples assim. Mas vai ter consequências. Então, se ele quer namorar, ele quer dar o presente, ele tem que assumir as consequências disso. Você, Margarida, no teu coração de mãe, na verdade você se sente mãe dele.
0: Provavelmente eu sinto isso, porque eu falo que quem chora mais por ele sou eu, pai.
1: Isso, e depois, por ele não ter tido uma família, você fica querendo compensar. Só que você não... É a ferida essa. Você não está ajudando agindo assim. Você tem que chegar para ele, numa boa, e falar, olha, eu não digo o nome dele, mas chegar, numa boa, eu até agora te ajudei. Só que a partir de agora você tem que ser responsável pelas suas coisas. A casa está de portas abertas, você é muito bem-vindo, não brigue, porque pode ser que ele esteja iludido com essa mulher. Ela tá aí, é uma ilusão. Vai passar, filha, vai passar. Só que não faça as vontades dele, não acode, não fica pagando conta. Ele tem que crescer, ele tem que amadurecer.
0: Também acho, né? Mas
1: então acha, mas não age assim. Então tem que começar a agir. Pode ter certeza. Você quer dizer o nome dele?
0: O nome dele é Luiz Otávio.
1: Tá bom, vamos colocar em oração.
0: Eu queria, assim, pedir pra libertar ele também do vício, que ele fuma, né, padre?
1: Tá.
0: Então... E
1: que faça cair as escamas dos olhos dele, né?
0: Pra dar entendimento pra ele acordar que o caminho não é esse.
1: Você
0: pegar e dar tudo que a pessoa quer, não tem como.
1: Então, você deveria se escutar depois. Porque você fala de dar tudo o que a outra quer. Só que você tá dando tudo o que ele quer. Olha como é contraditório. Você entendeu? Quem ama exige, filha. Não é ato de desamor você levá-lo à maturidade. Entendeu, filha?
0: Entendi.
1: Que Deus também te dê entendimento. Vou rezar por ele, mas que Deus também dê entendimento. E vou dizer mais, coloque limite agora, porque senão lá na frente vocês vão ter uma briga e aí vai ficar pior.
0: A gente já discute bastante, padre.

0: Então... porque eu vou bater de frente com ele, ele não admite. E essa, sabe aquele tipo de pessoa que não admite o não?
1: Então,
0: eu acho assim, que já
1: haja
0: passou...
1: para de falar não e haja fazendo um não. Entendeu?
0: Entendi.
1: Procure nas conversas com ele conversar outras coisas. Não tenta. Agora, se imagina, é a mesma coisa que a pessoa está enfeitiçada. Eu não gosto dessa palavra, mas o amor às vezes faz isso, cega.
0: É, mas o que a gente às vezes pensa é isso, padre, porque que nem a gente fala no nosso, o que a gente fala está benzido.
1: Então, mas vai passar, filha, é paixonite. Não entre no joguinho e preserve o que é mais importante, o relacionamento entre vocês, entendeu?
0: Sim, sim.
1: Que Deus abençoe, Margarida. Espero ter ajudado você, filha. Você tem que ser mais firme, tá bom? Mais firme. Que Deus abençoe, Margarida, de Clementina, São Paulo. Acompanha pelo YouTube. A diocese lá é de Lins, Dom João Gilberto de Moura. Povo de Deus, é hoje. Reze, Senhor, que o retiro de hoje do Sagrado Coração de Jesus realmente sejam corações feridos para corações curados. Eu volto com a leitura orante. Volte comigo.
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Filhos e filhas, nós vamos para a leitura orante de Jó, tá gostando, hein? E essa dobradinha, a gente lê Jó, eu já tô explicando isso no livro Inabalável, você adquire Inabalável em todas as livrarias do Brasil. 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Há muita gente que tem muitas dúvidas. Há pessoas que estão passando por muitos questionamentos sem resposta. 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Gente, nós continuamos com o discurso de Eliú. E ontem, você leu por acaso o capítulo 32 e 33? Então, eles estão embaixo de uma árvore, que eu estou descrevendo pelo rádio, mas quem está pela televisão, quem está vendo pelo YouTube Padre Manzotti, está vendo. Três homens mais maduros. O povereto do Jó lá sentado numa lástima e o mais novo falando, é este Eliú. Então, se você não leu ontem, ó, final de semana, gente, pelo amor de Deus, vamos lá, 33, 34. Hoje eu vou pro 30 e... Eita, é bastante hoje, hein? Não, tô pensando assim, é bastante. Mas, ué, você vai fazer o quê, meu filho, hoje? 36 e 37. Tô dando de lição de casa. Vamos lá. 35. Versículo 5. Preste atenção. Olhe para o céu. Falando para Jó, né, filho? Olhe para o céu. E veja como as nuvens estão muito acima de você. Se você peca, isso não atinge a Deus lá no alto. Veja quanta verdade tem nisso. Não é por todo ruim o discurso, não, gente. Se você peca, isso não atinge a Deus lá no alto. As suas falhas, por muitas que sejam, não vão prejudicar a Deus. Se você faz o bem, não está ajudando a Deus. Ele não precisa de nada que é seu. São os outros que sofrem por causa dos pecados que você comete. E também são eles que são ajudados quando você pratica o bem. Lembra que ele falou ontem? Que a sabedoria não é necessariamente fruto da idade avançada? Ele é o mais novo, mas olha como ele é sensato. Versículo 9. Os homens, quando são perseguidos por todos os lados, gemem e gritem, pedindo que alguém os livre das mãos dos poderosos, porém não voltam para Deus, o seu Criador. Eis o ponto aqui. Não voltam para Deus, Criador, que dá força nas horas mais escuras. Gritam pedindo ajuda dos homens, mas não gritam para Deus pedindo ajuda nas horas mais escuras. Eles não voltam para Deus que os torna sábios, mais sábios do que as aves e os animais. Eles gritam por socorro, mas Deus não responde, porque são
orgulhosos e maus. Para frente. Jó, você diz que não pode ver a Deus. Mas espere com paciência. Essa palavra tem tudo a ver. Aqui está um ponto importantíssimo. Eu até levei para a música Inabalável. Agora eu posso te ver. Jó, você diz que não pode ver a Deus, mas espere com paciência, pois a sua causa está com Ele. Ei, tô falando para você que tá me ouvindo. Fulano, você disse que no meio de tudo isso não pode ver a Deus. Mas tenha paciência. A tua causa está com Ele. Você pensa que Deus não castiga, que Ele não presta muita atenção no pecado? Não adianta nada continuar com seu discurso. Você fala muito, porém não sabe o que está dizendo. Jó, versículo 2 do capítulo 36. Jó, tenha pouco mais de paciência, pois ainda vou lhe mostrar que tenho outras coisas a dizer a favor de Deus. Jó, tenha paciência. Capítulo 36, versículo 15. Deus nos ensina, por meio do sofrimento, e usa a aflição para abrir nossos olhos. Toca o sino, sacristão. Versículo 15. Veja que percepção do sofrimento. Deus nos ensina por meio do sofrimento. Grifa isso. E usa da aflição para nos abrir os olhos. Vou repetir pela terceira vez e não é falta de texto. Capítulo 36, versículo 15. Deus nos ensina por meio do sofrimento. Usa a aflição para abrir nossos olhos. Versículo 26. Grife também. Ele é grande demais para que o possamos conhecer. Nós não podemos calcular quantos anos já viveu. Gostaria que você pensasse um pouco nos seus sofrimentos. Se você não está sofrendo hoje, louvado seja Deus. Mas o quanto aprendeu no sofrimento, na aflição. Deus permitiu? Permitiu. Mas se Ele permitiu, é porque algo bom podia ser tirado dele. Eu estou lhe falando com todas as letras. Aqui, nesse último discurso de Eliú, depois dele, é Deus que vai falar. Está o centro da compreensão da própria dor. Versículo 15. Escuta o que o sacristão está chamando em intervalo. E eu quero que você vá pensando. Deus nos ensina por meio do sofrimento. Usa a aflição para abrir nossos olhos. Reflita um pouquinho isso. E volte comigo rezando. Eu volto já.

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8: E eu volto na leitura orante com os dois últimos versículos. Capítulo 36, versículo 15. Deus nos ensina, por meio do sofrimento, usa da aflição para abrir nossos olhos. E versículo 26, Ele é grande demais. Para que possamos conhecer, nós não podemos calcular quantos anos já viveu.
9: Também que me conhece.
8: Ele está além da nossa ciência.
9: Sim,
8: Ele está além da nossa compreensão. Por favor, complete essa oração escutando essa música, que é um salmo. Mas escute esse texto do livro Inabalável, página 82, último parágrafo. Seus discursos são uma ponte entre a razão humana de Jó, Eliú, e a manifestação divina. A maior contribuição de Eliú estava em refinar a compreensão do sofrimento, separando a ideia fixa de castigo. Ei, percebeu? Nós estamos terminando, Jó. Nós estamos terminando. Se percebeu a contribuição de Eliú hoje? Ele faz uma distinção na compreensão do sofrimento, separando do castigo. Versículo 15. Deus permite o sofrimento para

0: nos abrir os olhos um pouquinho mais. Deus fala por meio dos sonhos, visões. Se escutou, se você leu o que eu pedi, Jó 33, 34, 35, 36, agora 37, final de semana, gente. Tô falando quatro capítulos. Ele fala por meio dos sonhos, visões, até da dor, para afastar o homem do caminho da perdição. Deus fala através dos sonhos, visões, até da dor, para afastar o homem do caminho da perdição. Sim, Senhor, eu começo a entender. O maior desejo de Jó, e aqui vou terminando a leitura orante que eu ficaria a manhã toda, é ver Deus. Será que o fará? Semana que vem. Catarina, que a paz de Jesus esteja com você.
1: Bom dia, padre, sua bênção.
0: Deus abençoe. Você fala de onde, Catarina?
1: Eu falo de Recife.
0: Meu abraço a todos de Recife. Como que você me acompanha?
1: Eu acompanho pela rádio, pelo YouTube, pela TV Evangelizar.
0: Verdade, ali nós temos a TV Evangelizar 47.1. Mas temos, sim, várias rádios também. Diga lá, Catarina.
1: Padre, eu queria pedir uma oração.
0: Que tá pegando?
1: Padre, eu perdi minha mãe.
0: Meus sentimentos.
1: Obrigada, vai fazer 3 meses. E assim, foi uma coisa muito surpresa, porque minha mãe vinha passando por um câncer, no qual fez cirurgias, fez radioterapia, tava bem. O médico deu alta a ela, e de repente ela começou a passar mal, e eu pensei que ela tivesse desidratada. Mediquei, porque ela passava 2, 3 horas fazendo as orações dela dentro do quarto.
0: Sim.
1: E de repente, padre, minha mãe, ela estava infartando, eu não sabia que era infarto. Sim, ela passou 12 dias na UTI e depois veio a óbito. Eu não consigo aceitar a morte dela.
0: Entendi.
1: Uma dor fora do contexto, uma dor na alma.
0: Entendi. Filha, me diga o nome dela, por favor, para que rezemos na intenção.
1: É Iracema da Conceição.
0: Iracema da Conceição. Tá. Filha, o que você não aceita?
1: Porque, padre, ela estava bem.
0: É.
1: O médico deu alta, disse que ela podia ir para a missa, podia viajar.
0: Sim.
1: Ela passou o dia bem, ela foi pro casamento do neto. E uma coisa assim rápida, ela começou vomitando, eu via que pensava que era desidratada. A cuidadora dela, se é melhor levar para o médico, eu acho que não, ela está desidratada, porque amanhã fica muito tempo no quarto rezando.
0: Entendi.
1: E de repente, eu me sinto até culpada por conta disso, por não ter socorrido ela.
0: Eu imaginei que podia ser por aí. Filha, do ponto de vista da tua mãe, vamos, raciocina comigo. Louvado seja Deus, ela foi curada do câncer.
1: Foi.
0: Ela teve oportunidade de voltar para casa, ela teve oportunidade de ter seus momentos de oração. O que eu quero dizer com isso? Ela teve uma chance até de se despedir. Agora, o que está pegando, filha, claro que é o luto, a perda da mãe, mas é você se cobrando, porque eu não percebi que ela estava tendo um ataque. Filha, nós não temos uma bola de cristal. Nós, infelizmente, nós sabemos um pouco sobre medicina. Nós somos leigos. Você estava tão preocupado com a sua mãe com câncer que jamais pensava que ela podia ter um infarto.
1: Jamais.
0: Então não se culpe. Você entendeu? Não, uhum, se culpe por isso. Vou lhe perguntar, você deu amor a ela enquanto ela estava doente de câncer?
1: Muito, padre.
0: Você cuidou dela?
1: Cuidei. Deus,
0: então,
1: sabe o quanto cuidei, padre.
0: Então,
1: Deus,
0: filha, você acha tudo bem que você está ainda na fase do luto, pouco tempo, mas Não fique se culpando.

0: Segundo filho, por mais que a gente gostaria, existe a hora de nascer, a hora de morrer. Você estava escutando que eu estava falando sobre Jó?
1: Eu estava ouvindo, sim.
0: Esse, tudo passando comigo. Passando com você, não é?
1: É.
0: Só que o que você precisa é entregar a tua mãe e se perdoar, se há algo a perdoar, porque não vejo. Você deu amor, você deu carinho. Agora, esse sentimento de culpa, filho, vai passar, só que você tem que dizer: Senhor, eu fiz o que eu podia. E tua mãe sabe disso. O mais importante é isso. Tua mãe sabe. Você não é médica, você não é cardiologista. Você entendeu, filho?
1: Uhum.
0: Então diga assim: eu entrego minha mãe Iracema.
1: Eu entrego minha mãe Iracema.
0: Que tem o descanso eterno.
1: Que tenha o descanso eterno.
0: E a luz perpétua.
1: E a luz perpétua.
0: Senhor. Senhor, tira esse luto de mim.
1: Tira esse luto de mim.
0: Esta dor que me machuca.
1: Essa dor que me machuca.
0: Esse sentimento de culpa.
1: Esse sentimento de culpa.
0: Tira de dentro do meu coração.
1: Tira de dentro do meu coração.
0: Jesus das Santas Chagas. Meu coração está ferido.
1: Meu coração está ferido.
0: Mas meu coração ficará curado.
1: Mas meu coração ficará curado.
0: Amém.
1: Amém.
0: Que Deus abençoe Catarina, de Recife, Pernambuco. Tem a TV Evangelizar, canal 47.1. Rádio Recife FM, Marcelo Pitanga. Olinda FM, Ivanildo Silva, da Obra de Maria. E o arcebispo Dom Paulo Jackson Nóbrega de Souza, da Arquidiocese de Olinda e Recife. Amado povo de Deus, é hoje. À tarde nós temos um compromisso, que é o retiro. Reze pelo retiro. Lembrando que no final do dia nós teremos a missa às 18h30 e às 20h um show de evangelização pela música. Retiro em Brasília, povo de Deus. Eu volto já, volte comigo.

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hoje aniversário de Dom Silvio Guterres Dutra, da Diocese de Vacari, Espírito Santo. Dom Valdemar Passini Dalbello, da Diocese de Anápolis, Goiás. Dom Zenildo Luiz Pereira da Silva, da Diocese Borba, Amazonas. Rádio que faz aniversário hoje, Alternativa FM, Candiba, Bahia. Cultura FM, Salto do Lontra, Paraná. Tangará AM, Tangará, Santa Catarina. Amanhã, aniversário, Ativa FM, Pitangui, Minas Gerais. Guajuvira FM, Doutor Maurício Cardoso, Rio Grande do Sul. Nova Onda FM, Pitangui, Minas Gerais. TCM FM, Mossoró, Rio Grande do Norte. E E. Fernandes, TV filiada, São João da Barra, Rio de Janeiro. Filhos amados, povo querido, nós vamos para a novena, mas o mês de junho promete. Peço orações hoje para que os frutos do retiro sejam intensos, de conversão mesmo. Povo de Brasília, de toda a região, muita gente, com certeza, na paróquia Imaculado Coração de Maria, reze para que os frutos sejam abundantes. Você vai poder acompanhar pela TV Evangelizar, pelo YouTube Padre Manzotti. Lembrando que tem toda uma programação para quem quiser saber o horário de missa, às 18h30 e depois um show de evangelização. Povo de Deus, mês de junho eu falei de grandes eventos. 12 de junho, sexta-feira, numa sexta-feira, nós teremos o Arraiá do Seu Vigário. Faltam seis dias. Então, se programe, na sexta-feira que vem, nós teremos o Arraiá do Seu Vigário, às 19 horas, pela TV Evangelizar e YouTube Padre Manzotti. Dia 21 de junho, estarei em Limeira, Jubileu de Ouro da Diocese de Limeira. Será no Estádio do Limeirão. Povo de Deus de Limeira, dia 21 de junho, domingo, Limeira, Estádio Limeirão. Ah, tem toda uma programação à tarde. Às 17h30, show de encerramento, Padre Reginaldo Manzotti. 18h30, coroação de Nossa Senhora das Dores. E queima de fogos de encerramento, também pela TV Evangelizar, YouTube Padre Manzotti. Mas não esqueça, para concluir o mês, 24 horas na presença do Senhor. Organize caravana, ônibus, van, família, compre sua passagem, como eu sempre falo. Reserve o seu hotel, 24 horas na presença do Senhor, dia 27 e 28 de junho, sábado e domingo. Vamos rezar, gente, vamos pedir a Deus, nono dia, novena, Jesus das Santas Chagas, libertação dos vícios, rezemos. Senhor Pai misericordioso, pelas santas chagas de teu filho Jesus, concedei a vida a todos aqueles que se encontram encarcerados em um vício, escravos de alguma droga. Senhor, Pai, cheio de misericórdia, pelas santas chagas dolorosas e gloriosas de Jesus, libertai da escravidão do vício, drogas, bebidas, cigarro, compulsões, mentiras. Quebrai todas as cadeias, grilhões dessas pessoas.

0: que trago agora em oração? Tem alguém que você quer em particular rezar? Como eu disse, tantos grilhões, drogas, bebidas, cigarro, compulsões, jogos, infelizmente, cada vez mais na surdina, perdendo casas, carro. Senhor Pai misericordioso, Deus da vida, pelas santas chagas de Jesus, libertai as carências, os traumas, os desgostos e toda a escravidão espiritual, afetiva, emocional, moral. Preenchei o vazio na vida dessas pessoas a ponto de conseguirem a libertação deste mal. Senhor, pelas cinco chagas do teu filho Jesus, tirai todo esse malefício e dai a serenidade no viver e no querer. Senhor Jesus, nas tuas santas chagas, colocamos todos os dependentes químicos, as causas que levaram ao vício, as causas, a raiz do problema. Curai, Jesus. Libertai-os de toda a rejeição, de toda a falta de amor próprio, de toda a amargura, de todo o complexo de inferioridade. Curai de todas as más companhias. Senhor Jesus, nas tuas chagas, santas chagas, colocamos nossa família e colocamos a família daqueles que lutam contra um vício. Todo desgaste emocional que a família passa, todo trauma que a família carrega, libertai também, Senhor, e dai harmonia e paz a esta família. Senhor Jesus, pelas tuas santas chagas, libertai a família das drogas. Jesus, pelas tuas santas chagas, libertai a família dos vícios. Senhor, pelas tuas santas chagas, libertai as famílias do vício. O Senhor esteja convosco. Ele está no meio de nós. Abençoai o final de semana, o retiro que vamos participar. Abençoai, Senhor, a água, a roupa dos enfermos, as fotos de família. Por intercessão de Nossa Senhora do Carmo, São Pio de Pietreutina, nos méritos das Santas Chagas, em nome do Pai, do Filho, do Espírito Santo. Amém. E eu me despeço com o clipe e essa música que tudo a ver com a leitura orante. Inabalável. Evangelizar é preciso.
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Olá, meu amigo, minha amiga, nesta manhã de sábado, fria, mas de sol, tudo está sendo preparado aqui no seminário. Está uma beleza. Chegou um caminhão com os refrigerantes, está descarregando. Em contrapartida, chega a carrocinha do seminário com cana para poder fazer o caldo de cana. E o meu pai está ali cozinhando algumas coisas, já preparando para a festa, inclusive para a novena hoje à noite. É, meu amigo, quem cozinha o feijão, cozinha aqueles apetrechos para os caldos, é o meu pai, e é feito inclusive no fogão de lenha, para que tudo seja feito da melhor maneira possível. A boa alimentação é também evangelização, sabia? Você observa que Jesus era um homem que sentava à mesa com seus discípulos. Sentar à mesa com as pessoas, a gente tem feito durante a trezena. Aliás, quero dizer que hoje eu vou presidir a trezena às 19 horas. É, tem uma surpresinha na trezena, tá? Então estou esperando você hoje. Hoje eu vou presidir a trezena. Semana passada foi bonita, não foi? Hoje também será. Então veja, eu quero dizer para você que é muito lindo a gente poder ver e conviver com as pessoas. A festa de Santo Antônio, ela tem esse espírito de formar famílias. Eu quero pegar um texto bíblico aqui agora para que você possa entender bem o que eu estou falando, e tem a ver com a nossa trezena de Santo Antônio. Evangelho de São Mateus, capítulo 18, versículo 15, vou colocar aqui de 15 a 20. São Mateus, capítulo 18, versículo de 15 a 20. Como sábado é dia de Nossa Senhora, Santo Antônio era muito devoto de Nossa Senhora, vamos aclamar essa palavra cantando com Nossa Senhora.

A Virgem Maria é aquela que escutou a palavra de Deus, mais que ouvir, escutar, ir profundo, transformar o coração. Agora

preste atenção para você guardar mesmo. Evangelho de São Mateus, capítulo 18, versículo de 15 a 20. Do Evangelho de Nosso Senhor Jesus Cristo, segundo São Mateus. Glória a vós, Senhor. Se o seu irmão pecar, vá e mostre o erro dele, mas em particular, só entre vocês dois. Se ele der ouvidos, você terá ganho o seu irmão. Se ele não lhe der ouvidos, tome com você mais uma ou duas pessoas, para que toda a questão seja resolvida sobre a palavra de duas ou três testemunhas. Caso ele não dê ouvido, comunique à igreja. Se nem mesmo a igreja lhe der ouvido, seja tratado como se fosse um pagão ou um cobrador de impostos. Olha só, qual é a mensagem que está aqui? Eu preciso de irmãos, eu preciso de irmãs. Entender irmão aqui no sentido bíblico, irmãos são os filhos de Deus, pessoas do bem. Então, se você tem um vizinho que você não conversa com ele, é ruim para você e é ruim para ele também. Por quê? Porque nós precisamos uns dos outros. Mesmo que você diga, eu não quero precisar dessa pessoa, mas o ser humano necessita das pessoas. Nós somos seres, imagem e semelhança de Deus. Deus é Pai, é Filho e Espírito Santo. Há um só Deus verdadeiro em três pessoas realmente distintas, para poder mostrar que o ser humano é uma comunidade. Nós somos uma comunidade de amor. Então, quando eu perco um amigo, quando eu perco uma amiga, quando eu faço inimigos, quando você faz inimigos, você se torna mais fraco, inclusive na oração. Opa! Você imagina quando uma pessoa, uma comunidade inteira faz uma solenidade, uma oração para alguém que está no hospital. Esse alguém vai ser curado. Veja só, continuando o texto, versículo agora 18 do capítulo 18. Eu lhes garanto, tudo que vocês ligarem na terra será ligado no céu, e tudo que vocês desligarem na terra será desligado no céu. E lhes digo ainda mais, se dois de vocês na terra estiverem de acordo sobre qualquer coisa que queiram pedir, isso lhes será concedido por meu Pai que está nos céus. Pois onde dois ou três estiver reunidos em meu nome, eu estou aí no meio deles. Palavra da salvação. Então, quando você precisa de uma graça, você precisa comprar uma casa, você quer comprar um apartamento, você quer comprar um gado novo, você da fazenda, um carro novo, o taxista precisa de um carro zero. Então, aqueles amigos que você tem, você diz, ore por mim, reze por mim. E essas pessoas todas vão fazer correntes para você, querendo o seu bem, você tem mais chance de conseguir, porque onde dois ou três estiver reunidos em meu nome, eu estou no meio deles. E olha que a festa de Santo Antônio, é esse o significado. As pessoas se reúnem, um número grande de pessoas, para pedir uma pelas outras. Onde dois ou três estiverem reunidos em meu nome, eu estarei no meio deles. Olha que lindo. Gente, é este o significado, um dos significados, que a gente tem que escutar a palavra de Deus. Ninguém ganha sendo inimigo do outro. Não porque o outro possa fazer-nos alguma coisa, a conversa aqui não é essa, mas é porque nós temos que lutar contra forças maléficas, espíritos imundos que tentam povoar o mundo, a mente humana, entrar na mente humana. O mal existe, atenção, o mal existe, e nós precisamos de

fez confusão na minha cabeça, acho que eu vou tomar umas hoje. Faz isso não, vem aqui no seminário, você vai tomar sim um caldo, você vai sentar sim na mesa comigo. Eu fico sempre ali na praça da alimentação, no seminário, lugar que chama Aquário, muito bonito, você conhece? Então, se você não conhece, venha hoje conhecer. E ali eu tomo um café com você, um caldo, juntos, e a gente vai deixando Deus falar em nós, falar com a gente e restaurar o interior, tantas vezes desgastado por tantas coisas. Então, hoje, às 19 horas, você que está para baixo, ah, padre, mas eu não sou católico, eu escuto o senhor, até gosto de escutar o senhor, mas eu não sou católico. Não tem problema não. Vem cá, a gente vai tomar uma sopa junto. E mais, Deus quer que os filhos se encontrem. Por isso, perdoe, ganhe as pessoas, não deixe as pessoas distanciarem pelo erro, distanciarem de você e de nós pelo pecado. Esteja sempre pronto. Então, hoje nós temos mais um dia da trezena de Santo Antônio. Eu estou te esperando. Hoje, às 19 horas, eu irei celebrar. Amanhã será a vez do Padre Jorge celebrar a trezena. Amanhã o Padre Jorge vem de Benfica. Atenção, Ponte Preta, tá? Comunidade Monte Serrá. Nós vamos estar aí amanhã, tá bom? Vamos celebrar aí amanhã, na Ponte Preta. Olha que coisa boa. Que bom que Deus tem esse lugar tão especial, de que quando eu era seminarista, lembrar aqui da Dona Almerinda, lá da Ponte Preta. É, que coisa boa a gente poder estar nesses lugares que ajudaram na nossa formação. Deus seja louvado. E atenção, você escreve aqui: que dia que começa a festa social do seminário? Começa na sexta-feira. Aí já vai estar barraquinha, show, tudo. No sábado, 11:30, sábado é dia de Santo Antônio, 10 horas, teremos a Santa Missa presidida por Dom Marco Aurélio. Então, gente, pode vir. Sábado, dia de Santo Antônio, 10 horas, missa de Dom Marco Aurélio. Depois da missa, vamos ter um macarrão. Macarrão de Santo Antônio. Nossa, tá R$10 a cumbuquinha. Mas bom demais, meu amigo. Bom demais. Você pode fazer, inclusive, romaria para vir aqui, tá? É, você de perto, você de longe, você de Lima Duarte, você de Santos Dumont, o Banco da Câmara, Paula Lima, Torreões, Monte Verde, você de Sarandira, você desses lugares todos aí, Santos Dumont, ó, vem aqui. É, Pedro Teixeira, tá. Depois vamos ter à tarde uma quadrilha, às 17 horas eu vou celebrar a missa de Santo Antônio, dia de Santo Antônio, às 17 horas. Por que que vai ser 17 horas, padre? Porque vai ter o jogo do Brasil às 19 e nós vamos ter um telão na quadra maravilhoso para todo mundo assistir ao jogo do Brasil, tá certo? Então, essa é a programação de sábado. Sexta, depois da novena, o último dia, Dom Eduardo que vai celebrar, vai ser lindo. Vamos abençoar os namorados, os casais, é dia esse dia. E depois a festa, um só modão. O padre Robert convidou só gente boa para tocar ali, tá?

E agora, pense o que você quer para 2025, para você e para sua família, mas especialmente para você. Que você seja livre de seus inimigos, aqueles que querem te apanhar pelas costas, te apunhalar pelas costas. Que nada te alcance, nada de mal. Vamos nos consagrar ao Sagrado Coração de Jesus. Em nome do Pai, do Filho e do Espírito Santo. Amém. Quando eu disser eu, você vai dizer o seu nome, tá? Então, eu, Padre Antônio Camilo, dou e consagro.

Consagro ao Sagrado Coração de Nosso Senhor Jesus Cristo a minha pessoa e minha vida, minhas ações, penas e dores, não querendo servir-me de parte alguma do meu ser, senão para honrar, amar e glorificar. É esta minha vontade irrevogável, pertencer-lhe e fazer tudo por seu amor, renunciando completamente ao que não for do seu agrado. Eu vos tomo, pois, ó Sagrado Coração, por único objeto do meu amor, protetor de minha vida, segurança de minha salvação, remédio de minha fragilidade e inconsistência, reparador de todos os meus defeitos e asilo seguro na hora da morte. Sede, ó Coração de bondade, minha justificação para com Deus, vosso Pai, e afastai de mim as tentações que poderiam fazer-me afastar de vós. Repita, afastai de mim as tentações que poderiam fazer-me afastar de vós. Ó Coração de amor, ponho em vós toda a minha confiança, pois tudo receio de minha fraqueza e malícia, mas tudo espero de vossa bondade. Destruí em mim tudo o que vos possa desagradar ou resistir, que o vosso puro amor se grave tão profundamente no meu coração que eu não possa jamais esquecer-me nem separar-me de vós. Suplico-vos também, por vossa suma bondade, que o meu nome seja escrito em vós, pois eu quero fazer consistir toda a minha felicidade e minha glória em viver e morrer convosco na qualidade de vosso autêntico discípulo missionário. Amém. Sagrado Coração de Jesus, eu tenho confiança em vós.

0: E é no coração de Jesus que nós colocamos a festa de Santo Antônio. Hoje, às 19 horas, mais um dia da trezena. Todo mundo está organizando. Isso aqui está lindo. O pátio do seminário, muita gente trabalhando. Aliás, você já pode vir e conhecer. Entra lá no meu Instagram, @ Padre Camilo Paiva, e você vai ver a manifestação, as manifestações da organização da festa. E essa novena, irmão, quem tem vindo a novena tem sentido no peito aquela força, aquele amor de Deus. Então, esse ano, 100 anos do Seminário Santo Antônio, estamos fazendo reformas enormes no seminário para que possamos formar padres, diáconos e leigos segundo o coração de Deus. Agora eu vou tomar um café e já volto. 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

mês de junho, mês de Santo Antônio, e você vai levar essa bênção desse homem extraordinário. Com apenas 36 anos, mexeu com o coração do mundo, ajudou os pobres, foi para a universidade ajudar os estudiosos a pensarem de uma maneira inteligente, a fé, a vida, a não se permitir que alguém explore a sua fé e depois faça você sentir extorquido pela fé. Acorda, meu filho. Fé é algo que passa também pela inteligência, pela razão, passa também pelo coração, passa pela capacidade.

liberdade de julgar a situação, porque depois se torna ateu. Uma pessoa explorada espiritualmente se torna ateia. Ponha isso no seu coração. Então, olhe para frente, acredite em Deus, viva sua fé espertamente, conhecendo a Bíblia Sagrada, porque tem muita gente que fica aí repetindo versículos bíblicos, mas na verdade, como eu disse, repetindo o que alguém já disse. Na Igreja Católica ensina você a pensar, a ler com as suas palavras, a conhecer a palavra de Deus a partir do seu lugar. Opa, isso muda. Eu quero aproveitar e perguntar para você que está me ouvindo no rádio. O Papa Leão XIV escreveu uma encíclica sobre, bem, sobre a inteligência artificial. Você aí já ouviu falar de inteligência artificial? Sabe o que é isso? Então, entra na internet, você coloca encíclica do Papa Leão XIV, entra no Google e coloca encíclica do Papa Leão XIV sobre inteligência artificial. Vai aparecer, você vai ler, vai perguntar ao seu pároco, tá? Você vai perguntar ao seu pároco para você aprender e olhar. Ah, mas eu sou evangélico, Padre Camilo. Eu sou espírita. Eu não tenho assim uma religião definida. O que que eu faço? Procura o Padre Camilo, entre lá no meu Instagram, @PadreCamiloPaiva. Você vai ver cada coisa, amado, cada coisa boa que você vai estar atento. Porque hoje nós vivemos um momento em que a nossa fé nos leva, nos transporta a viver uma experiência séria de cristianismo. Não dá mais para viver um cristianismo oco. Então, a Igreja Católica ensina você a estar no mundo. Não é à toa que estão vindo milhares e milhares de pessoas para a Igreja Católica. E um fato, sabe quais que estão mais se tornando católicos? São pastores. Olha que legal. Os pastores. Mas por quê, padre? Porque eles começam a estudar e começam a perceber que a palavra de Deus tem a sua verdade. Agora, se eles vêm para a Igreja Católica, por que que o católico vai ser mediano? Vai ser mais ou menos? Então tá na hora de você, católico, acordar e estudar. Não importa se você tem grandes estudos ou poucos estudos. Você que está me ouvindo de qualquer paróquia, eu vou fazer um desafio. Se você quiser aprender sobre inteligência artificial, fala com seu pároco aqui, me chama, eu vou uma tarde explicar para você a encíclica do Papa. Vou com muito carinho explicar para você a encíclica do nosso querido Papa Leão XIV. Agora, vamos rezar a Nossa Senhora. Nossa Senhora é o exemplo de cristã. E nós vamos rezar em clima de festa de Santo Antônio. Escuta só que canção bonita.

Hoje tem trezena? Tem, sim, senhor. Às 19 horas. Avise aí para as pessoas. Hoje, às 19 horas, nós teremos a trezena, mais um dia da trezena, e após a trezena, aquele caldo top de linha. Eu vou estar esperando você aqui, tá certo? Hoje, às 19 horas. Aguardo você para a nossa trezena. Aliás, se você quiser ficar sabendo tudo, entra no meu Instagram, arroba Padre Camilo Paiva. Arroba Padre Camilo Paiva. Você entra e vai ficar sabendo. E vou também colocar imagens do nosso seminário, essa imagem dessa higiene mental que você faz quando você chega em um lugar paradisíaco, o paraíso onde Deus colocou Adão e Eva, tá? É um paraíso, aqui de fato é um paraíso dentro da nossa cidade. E você vai poder ver coisas boas. E nós cercamos a piscina para que a sua criança possa também estar aqui em segurança. Veja bem, nós vamos iniciar a festa social pesada mesmo na sexta-feira, dia 12. Vamos ter a missa dos namorados, encerrando a trezena. E vamos a dar com você aqui, tá? Vão ter assim todas as barracas funcionando, canjica, canjiquinha, caldos, vários caldos. Vamos ter caldo de cana, pastel, cachorro quente, coisas da roça, doces, canjica doce que a turma gosta muito. E claro, vamos estar vendendo as cartelas do show de prêmios e o cartão de almoço. Mas é bom já comprar antes. Padre, onde que a gente encontra? Paróquia de São Mateus, Paróquia da Vila Ideal, Paróquia de Teixeiras, Paróquia

0: Paróquia de Santa Luzia, paróquia dos padres do Sagrado Coração de Jesus, é muito lugar que está vendendo. Olha só, deixa eu falar aqui. Paróquia de São Geraldo no Teixeiras, paróquia São Pio X, aí no Ipiranga. Paróquia de Santa Luzia em Santa Luzia. Paróquia de São José na Avenida 7, aí o Padre Zuca. Paróquia de Santana com o Padre Cássio na Vila Ideal. Santuário do Sagrado Coração de Jesus no Bairu. Paróquia de São Mateus, no bairro São Mateus. Paróquia Bom Pastor, aqui no Bom Pastor. Agora, tem algumas lojas que estão abertas o tempo todo e que você pode comprar ali. 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Eu quero dar mais uma palavrinha, reforçar a festa. Festa popular começa na sexta-feira. Temos ali por volta de 5 da tarde, já começa o movimento. Então, na sexta que vem, você termina o que tem que fazer aí na rua, vem para o seminário. 19 horas, o final da novena, da trezena de Santo Antônio. Depois, às 19, todas as barracas funcionando. Cachorro-quente, caldos, doces, coisas da roça, pastel, caldo de cana, essa coisa toda gostosa aí que a turma gosta muito. E ainda um show especial que o padre Robert colocou para vocês. No dia de Santo Antônio a gente começa mais cedo. 9 horas, já começam a chegar as pessoas para a missa às 10 horas, celebrada por Dom Marco Aurélio. 11:30 será servido o macarrão de Santo Antônio. À tarde teremos quadrilha e às 17 horas a outra missa de Santo Antônio. Por quê? Porque vai ter jogo do Brasil. Então nós jogamos a missa para as 17 horas. Tem a Santa Missa e colocamos um telão enorme na quadra para você assistir ao jogo do Brasil. E depois do jogo, um festão. Tem um showzão também para você. No domingo, dia 14, nós teremos missa às 10 horas, celebrada por Dom Gil, 11:30 o almoço do seminário, aquele almoço tradicional, arroz, tutu, farofa, salpicão e pernil. Depois, às 14 horas, nós teremos o show de prêmios. Olha, o prêmio especial, aquele prêmio o a mais, vai ser uma TV de 65 polegadas. Vai ser show demais. 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Tá certo? Eu vou pro intervalo e volto de novo rapidinho.
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3: De volta com o nosso programa DNA da Fé. Tocando a sua vida, falando ao seu coração, convidando você para a maior festa da cidade de Juiz de Fora, a festa de Santo Antônio. Aliás, quero aproveitar e mandar um abraço para o Padre João Paulo, lá na Catedral, desejar melhoras para o Padre Maurício e Padre Augusto e dizer que hoje, às 17 horas, vai ter uma missa muito bonita das crianças da catequese da Catedral Metropolitana e as crianças vão estar vestidinhos de Jeca. É, meu amigo, a festa do Jeca na Catedral Metropolitana. E eu gostaria que você pudesse participar lá com o Padre João Paulo também. E depois vai ter as barraquinhas da catedral funcionando. Amanhã, lembrando que amanhã eu celebro 7:30 na catedral e lá na Ponte Preta, às 19 horas. Atenção, você de Benfica aí da Zona Norte. Amanhã eu estarei celebrando na Ponte Preta, comunidade de Nossa Senhora Monte Serrat. Um abraço aí para todo mundo da Ponte Preta. É, explica, fala, diz, o padre vai estar aí. E aqui no seminário amanhã é o Padre Jorge. Mas hoje é eu tiozão. Hoje às 19 horas eu espero você, tá? Vocês vão lá na missa do Padre João Paulo e vem cá para vocês celebrarem comigo e depois tomar aquele, como é que chama o negócio? Caldo. As meninas já estão fazendo caldo. Eu desci ali embaixo lá no seminário, na cozinha grande, tá lá a Lindinha e a Renata fazendo a sopa. Mas tá cheiroso, rapaz, tá difícil até fazer esse programa, sinceramente, tá muito difícil, porque tá um perfume de sopa para hoje à noite. Então, convida a turma aí, vem cá, porque vai tá uma delícia, tá bom? Deus seja louvado, festa de seminário Santo Antônio, 2026, 100 anos, formando padres, diáconos. Desses padres, alguns são bispos, já tivemos até o cardeal, bispo Dom Cardeal Geraldo Magela Agnello, também leigos e leigas, teólogos e teólogas, filósofos e filósofas, pessoas que estão aqui no nosso seminário, fazendo a diferença. Então, um momento de muita comemoração e de muita festa. Venha cá, 100 anos. E, claro, você está sempre concorrendo a alguma coisa, né? E a capelinha ficou bonita? Hoje eu vou fazer um sorteio durante a nossa trezena. Quem vier, eu vou fazer o sorteio de um livro, tá? Olha só o livro que eu vou fazer o sorteio, tá aqui na minha mão. Encontro Diário com Deus, orações e mensagens para 2027. Vamos imaginar no dia, vou aleatoriamente aqui, dia do padre, 4 de agosto de 2027. Qual que é a mensagem? O pensamento do dia é de São Charles de Foucault. Depois de ter descoberto que existe um Deus, tornou-se-me impossível não viver só para ele. Charles de Foucault fez uma comunidade de vida ecumênica magnífica e ele diz isso. Depois que a gente descobre Deus, olha, é impossível ficar no domingo sem ir à missa. Depois que você descobre Deus, é impossível você não ser católico, hein? Porque você comunga a carne de Cristo, bebe o sangue de Cristo. Que lindo, gente, que lindo. Então, essa mensagem que você vai tendo assim, ó, eu vou fazer hoje sorteio. Quem chegar vai pegar um número, vai assinar uma lista e o Padre Camilão vai fazer o sorteio para você. Evangelizar é tudo, é graça, é bênção. Santo Antônio, rogai por nós.
4: É claro que é Jesus.
3: Olá, meu amigo, minha amiga, bom dia.

Dia para você. Estamos em clima de festa de Santo Antônio. Hoje, mais um dia da nossa trezena de Santo Antônio. Já preparou para vir? Você vai ganhar, pode ganhar alguma coisa. Olha, hoje você vai trazer o seu coração e vai dizer assim: meu Deus, eu te entrego o meu coração. Eu entrego os meus projetos. Hoje você vai falar isso para Santo Antônio. Mais do que isso, você vai falar para Deus: Deus, o céu inteiro está torcendo por mim. Por isso, hoje, chega ao meu coração, ao teu coração, os meus desejos mais humanos. E o que é humano é legitimamente inspirado por Deus. Então, você tem vontade de uma casa própria, comprar seu apartamento, ou até vender aquele imóvel que está agarrado? Você tem esse projeto? É hoje. Hoje você vem na trezena e vai trazer esse seu projeto. E vai fazer sua oração silenciosa, amigo. Na hora que o sacerdote levantar a hóstia, você vai fazer essa oração: Senhor, eu estou aqui porque eu quero realizar esse projeto. Eu quero pedir essa bênção, eu quero pedir a Santo Antônio e a todos que estão fazendo a trezena que reze comigo. E você vai, na hora que o sacerdote levantar a hóstia, você vai fazer o seu pedido. Hoje, às 19 horas, mais um dia da trezena de Santo Antônio, aqui na Avenida Rio Branco, 4516. Avenida Rio Branco, 4516. O estacionamento é amplo. E depois eu prometo, vai ter um caldo quentinho para poder aliviar o frio. E você tem visto como está ficando bonito a nossa praça da alimentação? A gente falava cantina, mas agora estamos chamando de praça da alimentação, porque tem os sinais. Então as pessoas que têm dificuldades de visão já estão podendo andar tranquilamente ali. Opa, nós estamos cada vez mais querendo a inclusão. Você conta, você é muito importante para nós aqui no seminário, tá certo? Um bom dia para você.

É, meu amigo, o bom de tudo é que você já pode aqui no seminário adquirir a sua cartela de show de prêmios. Custa R$15. O pessoal tem perguntado, e nós de longe que queremos vir? Então, Lima Duarte, Pedro Teixeira, tem seminarista aí? É só adquirir. Você de Bias Fortes, dá uma chegadinha em Pedro Teixeira, o Adriano tem lá. Então, o que que vai ser o show de prêmios? Que dia que vai ser? Primeiro, o show de prêmios vai ser no dia 14 de junho, desse domingo a 8. 14 de junho, às 14 horas. Fácil, 14. 14 de junho, às 14 horas. E o que que vai ser o primeiro prêmio? Uma batedeira. Segundo, um liquidificador. Terceiro, um edredom de casal. Quarto, um mixer. Quinto, uma panela elétrica. Sexto, um air fryer. Sétimo, forno elétrico. Escutou? Oitavo, churrasqueira elétrica. Nono, micro-ondas. Décimo, uma Smart TV de 43 polegadas. Smart TV, 43 polegadas. E vamos ter a rodada extra. A rodada extra é uma TV de 65 polegadas. Fotografou, meu amigo? Se não fotografou, você dançou, hein?

dia 14 é o dia da festa, porque além do show de prêmio às 14 horas, depois nós vamos ter, sabe o quê? Antes, porque como diz o outro, né? Saco vazio não para em pé, já viu falar isso? Então nós temos que nos alimentar, é o ditado popular. Ah, e o pessoal de Benfica tá perguntando, como eu faço para adquirir o show de prêmios? Como que eu faço para adquirir o cartão de almoço? Fácil, fácil, fácil. Aí tem o seminário propedêutico, não tem? Então, você de Santos Dumont, tá? Você do Córrego do Ouro, atenção pessoal do Córrego do Ouro, com quem que você adquire o cartão de almoço e com quem você adquire a cartela do show de prêmios? Você do Córrego do Ouro com o Leandro, dá um toque no Leandro aí, ó, Leandro, eu quero, tá? Você da São Miguel, paróquia de São Miguel, sabe com quem que você adquire aí? Fácil, com o Mateusão, dá uma pressão no cara aí, meu amigo, Mateus, eu quero, você dá glória, também o Mateusão aí na São Miguel, chega, ele vai te orientar, irmão, ele vai te orientar. E você da São Sebastião, na São Sebastião, você tem o Josemar pode te ajudar aí, ó, e tem também o seminarista do propedêutico, amado, fica fácil, não fica? Hein? Você de Pequiri, o Adriano, tá em Pequiri, você pode pedir o Adriano, Bicas, o João, pessoal de Bicas tem ligado para mim e falado com quem que eu adquiro? Com o João, muito fácil, ou melhor, fácil, assim, adquira já o cartão de almoço, que também será no dia 14, 11:30 da manhã. Olha, o almoço começa 11:30, que é o almoço? Arroz, tutu, salpicão, pernil e farofa, como todo ano, é fácil, aqui na cidade, você da cidade universitária, paróquia de São Pedro, paróquia Nossa Senhora de Fátima, o padre Robert, vai para cima do padre Robert, meu amigo, fala com ele aí, ó, vocês aí da paróquia Nossa Senhora de Fátima, Santana, é com o padre Robert, vai ali e adquira, olha, eu quero já adquirir de uma vez, porque pode ser que na hora não dê, R$15 a cartela com 10 é prêmio, você viu aí? Para o show de prêmios às 14 horas no dia 14, R$20 o almoço no dia 14 às 11:30 da manhã. E claro, vai estar funcionando barraquinhas, fazendo aquela experiência. E o seminário, cara, não é porque eu sou reitor do seminário, mas o seminário é muito bonito. Tem também aquele aspecto da higiene mental. Você vai nessas festas aí, é cheio de roda gigante, é cheio de pula-pula, é cheio de touro mecânico, é cheio disso, cheio daquilo. E nós temos isso também, tá? Mas eu digo, isso é normal, todo lugar tem, toda festa tem, no parque de exposição tem, festa de igreja tem, festa disso, daquilo tem. Você pode alugar se você tiver bala na agulha. Agora, e essa higiene mental? As árvores, a grama, a piscina, as plantas, aquela horta com couve, cheiro verde, alface. Como que você vê isso? Uma coisa é você ter na mesa, outra coisa é você ver o processo. É só no seminário, querido. Hein? Não tem no outro lugar, tem a questão da higiene mental, isso conta ou não conta? E aquele estacionamento, você vai nesse lugar, cobre estacionamento, o estacionamento é de graça, você chega, estaciona, celebra, festeja com seu filho, com a tua filha. Então, olha, é simples assim, venha participar conosco. Então vou falar para você agora a programação do dia 14, o último dia da festa. Começa cedo, 9 horas, já está todo vapor e nós vamos ter, aí já tem barraquinha funcionando. 9 horas, esse ano nós vamos usar as maquininhas, porque fica mais fácil para você. Você chega, ó, estamos modernizando cada vez mais a festa do seminário. Então você de perto, você de longe, faça a sua

Pavan. Paula Lima, seminaristas em Paula Lima. Você de Santa Rita do Ibitipoca, meu amigo Padre Crispim, obrigado aí pela mandioca que vocês doaram para a festa de Santo Antônio. Pessoal aí, Padre Crispim, doaram também açúcar, canjica para fazer canjica doce, milho de canjica. Deus abençoe o povo de Santa Rita do Ibitipoca. Padre Tadeu, um abraço para o Padre Tadeu lá em Arantina. Deus abençoe o Padre Tadeu. Também doação do mandioca para fazer a vaca atolada. E olha, eu quero dizer para essa turma, já deu um sucesso, meu amigo. E aqui no seminário também, mandioca aqui para a vaca atolada, tá? Você tá ligado? Quer participar? Quer fazer essa história dos 100 anos do seminário? Ó, hoje tem às 19 horas a trezena. O pessoal da cozinha já fez uma sopa. Como tá cheirosa. Aqui do estúdio eu tô sentindo. Essa turma da Rádio Catedral fica doida. Eles ficam malucos para conseguir um caldo. O Zé já começou com esse papinho, o Magno Pires. Não, porque eu fico sentindo aqui da rádio o cheiro da vaca atolada, o cheiro da canjiquinha, porque não sei o que, fica com esse papo. Irmão, não vem com esse papinho não, tá? O negócio é o seguinte, é vir aqui na festa e tem tudo a ver. Você de Santa Luzia, um abraço aí para o padre Fabiano, para os padres missionários Sagrado Coração de Jesus, também com o nosso show de prêmios e também com almoço. É só comprar. Então, onde tem seminarista, tem sim senhor cartão de almoço, tem sim senhor cartela do show de prêmios. É só você ficar esperto. Ficou esperto, você vem participar conosco. E agora eu quero então insistir que você compre os cartões, que você venha hoje. Hoje, sábado, sou eu quem vai celebrar às 19 horas. E eu vou fazer um sorteio para você. Olha só, o livro Encontro Diário com Deus para 2027, hein? Ao chegar na capela hoje, você vai assinar seu nome, um número, e nós vamos fazer o sorteio no final da Santa Missa. Lembrando que a festa popular começa na sexta-feira, a partir das 18 horas, com o final da trezena, no dia de Santo Antônio, missa 10, 11:30, o macarrão de Santo Antônio, por volta de 14 horas a quadrilha, 17 horas a Santa Missa, 19 horas o show do Jogo do Brasil no telão e show depois do Jogo do Brasil. No dia 14, domingo, 10 horas missa, 11:30 almoço, 14 horas o show de prêmios e 19 horas encerrando as festividades. Você é nosso convidado. Vá, compre antes a sua cartela do show de prêmios e o seu cartão de almoço e venha celebrar conosco.

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1: Chegamos ao final de mais uma semana. Hoje é sábado,

Eu, Padre Expedito, neste momento, quero abençoar a água e a refeição. Água que você vai usar para o seu consumo próprio, que você vai oferecer a alguém que precisa de purificação, que você também pode aspergir nos cômodos da sua casa. Oremos. Senhor Deus Todo-Poderoso, fonte e origem de toda a vida, abençoai esta água que vamos usar, confiantes para implorar o perdão dos nossos pecados e alcançar a proteção da vossa graça contra toda doença e cilada do inimigo. Concedei, ó Deus, que por vossa misericórdia jorrem sempre para nós as águas da salvação, para que possamos nos aproximar de vós com o coração puro e evitar todo o perigo do corpo e da alma. Amém. A motivação para a bênção do alimento neste sábado é tirada do livro do Eclesiastes, capítulo 9, versículo 7. Vai, come com alegria o teu pão e bebe com bom ânimo o teu vinho, porque Deus já aprovou o que fazes. Senhor, ao partilharmos esta refeição, que possamos olhar ao nosso redor e perceber as dádivas que nos cercam. Que cada alimento seja um símbolo de nosso trabalho conjunto e das bênçãos que Deus fez fluir em nossas vidas. Que essa refeição seja um tempo de relaxamento, um tempo de alegria, um tempo de partilha, unindo ainda mais a nossa família. Que a bênção do Deus, que nos dá o pão de cada dia, a graça de Cristo, o pão descido do céu, e a unção do Espírito Santo, fonte de água viva, esteja sobre vós e sobre esta refeição, agora e sempre. Amém. Por intercessão de Nossa Senhora, de São José, desça sobre você, sobre a sua casa, sobre a sua família, sobre o seu local de trabalho, sobre as pessoas que trabalham com você, e permaneça a bênção de Deus Todo-Poderoso, Pai, Filho e

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0: protetor contra o câncer. Venha celebrar conosco. A paz de Cristo e o amor de Maria estejam com todos.
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3: Boa tarde, ouvinte da Rádio Catedral. Sábado, 6 de junho de 2026. Confira os destaques de hoje. Evangelização e proximidade aos migrantes. Papa Leão XIV inicia viagem à Espanha, no coração dos desafios da Europa. Paróquias realizam celebrações preparatórias para a festa de Santo Antônio. Aproximar nosso coração ao de Jesus é o tema da festa no Santuário Sagrado Coração, no Bairro, em Juiz de Fora. Informação com credibilidade a partir de agora na Catedral FM.
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3: De Madrid a Barcelona e as Ilhas Canárias. Os desafios da peregrinação do Papa Leão XIV pela Espanha no centenário da morte de Gaudí, o arquiteto da Sagrada Família. As informações com a Rádio Vaticano, Vatican News, direto de Roma.
4: A viagem de 7 dias que o Papa Leão XIV está para realizar na Espanha e que o levará à capital Madrid, depois a Barcelona e, por fim, às Ilhas Canárias, é uma peregrinação ao coração dos desafios da Europa. Ou melhor ainda, uma viagem que, em 3 etapas, sintetiza os grandes desafios para a Igreja no Velho Continente. Depois da viagem à Turquia e ao Líbano, de profundo significado ecumênico e pela paz em uma terra, a do País dos Cedros, onde, nos últimos meses, se desencadeou um conflito devastador para a população atingida pelos bombardeios israelenses, após a viagem relâmpago ao Principado de Mônaco e a de abril passado, que durou 11 dias em 4 países africanos, a peregrinação missionária que Leão gostaria que fosse a primeira de seu pontificado, hoje o sucessor de Pedro encontra uma sociedade europeia fortemente polarizada, a espanhola. A primeira etapa, em Madrid, será marcada particularmente pelo encontro com os membros do parlamento. Um momento importante para recordar qual é o olhar com que a Igreja considera a política e o compromisso com o bem comum. Um olhar que hoje está distante de toda forma de colateralismo, bem como de toda redução da fé ao intimismo defendido pela ideologia laicista. Longe do colateralismo, porque a Igreja, para ser ela mesma e anunciar o Evangelho, não pode e não deve apoiar-se no poder, estabelecendo laços que acabam por obscurecer sua missão. Longe do intimismo, porque a fé é encarnada e os cristãos são chamados a testemunhar o Evangelho por meio do compromisso concreto de tornar a sociedade mais humana, mais justa e mais atenta aos últimos. A Igreja espanhola, chamada a testemunhar uma unidade polifônica em tempos de polarizações e contraposições, atravessou, no último século, juntamente com todo o povo ibérico, o drama da Guerra Civil, e certas feridas ainda não estão totalmente cicatrizadas. Como anunciar o Evangelho hoje no contexto de uma sociedade fortemente marcada por uma grande tradição cristã que forjou sua identidade, mas que hoje se mostra cada vez mais secularista? É essa a questão que, de fato, acompanhará toda a peregrinação do Bispo de Roma. Em Barcelona, justamente na visita à grandiosa Basílica da Sagrada Família, durante a qual o Papa inaugurará a torre mais alta dedicada a Jesus Cristo, está contida uma possível resposta, através da linguagem da beleza. Desde sempre, a

0: momento se interrompeu a transmissão da fé no seio da família e onde a primeira evangelização não pode mais ser dada como certa. Por fim, a etapa em Gran Canária e Tenerife para testemunhar em primeira mão o drama vivido pelos migrantes. Estes, caso sobrevivam à travessia, batem às portas da Europa, embora muitas vezes o velho continente não enfrente essa emergência de forma coordenada e organizada, deixando sozinhos os países mais expostos, entre os quais certamente se inclui a Espanha. Sabe-se que a visita às Canárias era um desejo já expressado pelo Papa Francisco, que seu sucessor agora concretiza.
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2: Celebra São Norberto, apóstolo da Eucaristia. Norberto nasceu numa família de nobres por volta do ano de 1080, no norte da Renânia, atual Alemanha. Ainda criança, foi apresentado ao capítulo da Catedral de São Vítor, onde mais tarde foi ordenado subdiácono. O imperador do Sacro Império Romano Germânico, Henrique V, notou o carisma e os dons de Norberto e o tornou conselheiro pessoal na corte imperial, onde Norberto viveu uma vida mundana. Em 1115, após cair do cavalo e quase morrer numa tempestade, Norberto se arrependeu e assumiu uma vida de penitência. Ordenado diácono e sacerdote, ele peregrinou pelo país, pregando a palavra de Deus, denunciando os abusos dos clérigos e reconciliando inimigos. Criticado e perseguido, Norberto solicitou e obteve a aprovação do Papa Gelásio II como pregador itinerante. Mais tarde, o Papa Calixto II o encorajou a fundar uma comunidade religiosa na Diocese de Laon, no norte da França. Ele escolheu reformar e divulgar a regra de Santo Agostinho. No entanto, deixou a liderança da ordem para assumir o arcebispado de Magdeburgo, onde lutou pela liberdade da igreja em relação aos príncipes e provou-se como ardente defensor do Romano Pontífice. Enfraquecido pelos vários trabalhos e viagens, Norberto retornou a Magdeburgo, onde morreu em 6 de junho de 1134. Como apóstolo da Eucaristia, muitos dos milagres atribuídos a São Norberto ocorreram no contexto do Santo Sacrifício da Missa. Milagres de cura, de exorcismo e de reconciliação. De fato, São Norberto insistia em celebrar a missa antes de assumir qualquer trabalho, pois tão grande era sua fé no poder da Eucaristia.
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2: A seguir, aproximar nosso coração ao de Jesus é o tema da festa no Santuário Sagrado Coração, no Bairu, em Juiz de Fora.
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2: Fiéis e devotos de São Peregrino têm um encontro marcado neste domingo com a tradicional missa votiva mensal em honra ao santo protetor contra os males do câncer. A celebração acontece na paróquia Nossa Senhora das Dores, no bairro Grama, em Juiz de Fora. O pároco, Padre Expedito de Lopes Castro, faz um convite especial aos ouvintes da Rádio Catedral para participarem deste momento de fé.
5: Estimados ouvintes da Rádio Catedral FM, eu, Padre Expedito, hoje estou aqui para fazer aquele convite especial a todos vocês. Amanhã, domingo, dia 7 de junho, nós estaremos celebrando a missa de São Peregrino de Laziose, protetor contra o câncer, quinto dia da novena de São Peregrino. Gostaria de convidar todos os devotos de São Peregrino para este momento em que nos encontramos

0: Formamos uma corrente de orações pedindo a cura do câncer. Muitas pessoas agradecem a intercessão de São Peregrino.
1: Padre Expedito também fala sobre a programação deste domingo.
0: 14h30, o terço de São Peregrino, e às 15h, a missa solene. Igreja Matriz Nossa Senhora das Dores, no bairro Grama, Rua Rio de Janeiro, número 10. Teremos funcionamento da cantina com refrigerantes, sucos e deliciosos salgados.
1: São Peregrino Laziose nasceu na cidade de Forlì, na Itália, e foi sacerdote da Ordem dos Servos de Maria. A tradição cristã relata que ele sofreu com uma grave doença em uma das pernas, que seria amputada pelos médicos. Antes da cirurgia, porém, teria recebido a visita de Jesus crucificado, sendo milagrosamente curado. São Peregrino faleceu aos 80 anos, em 1345, e foi canonizado pelo Papa Bento XIII em 1726. Desde então, tornou-se um dos santos mais invocados pelos que enfrentam doenças graves, especialmente o câncer, sendo considerado um sinal de esperança e confiança na ação de Deus. Padre Expedito de Lopes Castro destaca como este momento de fé tem ajudado muitas pessoas a enfrentarem os momentos difíceis do tratamento contra o câncer e deixa uma bênção especial a todos os ouvintes.
0: A divulgação da devoção a São Peregrino tem ajudado muitas pessoas que passam neste momento pelo tratamento da enfermidade do câncer. Esses processos de quimioterapia, radioterapia, são geralmente desafiadores. Quando nós nos unimos e rezamos juntos, nós conseguimos fortalecer a fé de cada irmão, de cada irmã, e acender aquela chama da esperança que muitas vezes se apaga nesse momento de dor. O convite que o Padre Expedito faz especialmente é este: venha celebrar a fé que protege, acolhe e renova a esperança. Por intercessão de São Peregrino, desça sobre você, sobre sua família, especialmente sobre as pessoas enfermas, e permaneça a bênção de Deus Todo-Poderoso, Pai, Filho e Espírito Santo. Amém.
1: Reforçando, a matriz da paróquia Nossa Senhora das Dores está localizada na Rua Rio de Janeiro, número 10, no bairro Grama, em Juiz de Fora. Estão em andamento as programações para a festa de Santo Antônio, padroeiro da arquidiocese do município, reunindo fiéis em momentos de oração, devoção e confraternização. Na Catedral Metropolitana acontece a novena, com missas de segunda a sexta-feira, às 7h, meio-dia e 19h. Aos sábados, às 17h e aos domingos, às 18h. Neste fim de semana, além da novena, haverá programação social, com participação da catequese, como explica o pároco, padre João Paulo Teixeira.
2: Prezados amigos ouvintes da Rádio Catedral, aqui é o Padre João Paulo da nossa Casa Mãe, a Catedral Metropolitana de Juiz de Fora. Venho convidar você e sua família a participar conosco da nossa festa de Santo Antônio. No próximo sábado, celebraremos também a nossa festa social, juntamente com as crianças da nossa catequese. A missa será às 17h e, em seguida, o funcionamento das nossas barraquinhas e a apresentação das turmas da catequese. Também no próximo domingo, dia 7, durante todos os horários das missas, teremos o funcionamento das nossas barraquinhas.
1: A programação continua na próxima semana, até o dia festivo do padroeiro, no sábado que vem, dia 13. Padre João Paulo orienta quem quiser ajudar com a doação dos pães que serão abençoados e distribuídos na celebração.
2: Ao longo da semana, a celebração da nossa novena, e com muito júbilo no dia do nosso padroeiro Santo Antônio, também padroeiro da nossa arquidiocese de Juiz de Fora, e do nosso Seminário Santo

0: Antônio, teremos as missas a cada 2 horas, iniciando às 6 horas da manhã e a última missa às 20 horas. Contamos com a sua colaboração com a doação dos pães de Santo Antônio, que serão abençoados nas missas do dia 13, distribuído aos fiéis. Estamos recebendo em nossa portaria da Catedral Metropolitana sua doação do pão a partir do dia 10, 10, 11 e 12. Agradecemos a sua ajuda, agradecemos a sua partilha e contamos com sua presença em nossa festa. Santo Antônio, rogai por nós.
1: Neste fim de semana, também segue a trezena às 7:30 da noite em honra ao padroeiro no Seminário Arquidiocesano Santo Antônio. O seminarista Matheus Rodrigues convida para este momento de reflexão sobre a importância do centenário de fundação da instituição.
2: Caro ouvinte da Rádio Catedral, sou o seminarista Matheus Rodrigues, no primeiro ano da etapa da configuração, e tenho um convite muito especial a fazer a você. Continue celebrando conosco a trezena em honra ao nosso padroeiro, Santo Antônio. No sábado, dia 6, e no domingo, dia 7, nós teremos a missa com as orações da trezena às 19 horas. E logo após, teremos a venda de deliciosos caldos. Venha celebrar, confraternizar e fazer parte dessa história, dessa casa formativa centenária. Você é nosso convidado especial. Vem viver conosco este momento de festa, este momento de grande júbilo. Espero por você.
1: Ainda em Juiz de Fora, no bairro Santo Antônio, a novena segue na matriz até às 7 da noite. No bairro Nova Era 2, a trezena segue na capela hoje às 6 da noite e amanhã às 8:30 da manhã. Em Chiador, hoje tem atividades sociais com gincana para adolescentes e jovens a partir de 11 anos e missa da novena às 6 da noite, presidida pelo arcebispo metropolitano de Juiz de Fora, Dom Marco Aurélio Gubiotti. Amanhã, novena às 6 da noite e funcionamento de barraquinhas todos os dias após a missa. Em Ubangue da Câmara, a trezena segue na missa às 7:30 da noite. Amanhã terá show de prêmios às 2 da tarde e leilão de assados e apresentação musical depois da novena. Em Goianá e Olaria, trezena na missa na matriz às 7 da noite. Em Passa 20, a trezena segue hoje na missa às 6 da noite e em seguida leilão de prendas. Amanhã a missa será às 7 da noite. Em Santo Antônio do Rio Grande, trezena na matriz às 6:30 da noite e missa às 7 da noite. Amanhã haverá almoço e leilão de prendas e animais ao meio-dia e funcionamento de barraquinhas. Em Aracitaba, a novena está em andamento nas casas dos devotos na comunidade, perto da Capela Santo Antônio. Em Liberdade, a capela do bairro Santo Antônio, a missa da trezena será às 7 da noite. Hoje haverá leilão de prendas, acendimento de fogueiras e forró. Santo Antônio é um dos santos mais populares da Igreja Católica. Ele nasceu em Lisboa, Portugal, no século XII, destacou-se pela profunda vida de oração, pelo amor aos pobres e pela extraordinária capacidade de anunciar o Evangelho. Doutor da Igreja, é venerado em todo o mundo como poderoso intercessor e exemplo de fidelidade a Cristo. A programação completa de Santo Antônio em nossa Arquidiocese de Juiz de Fora está no nosso site radiocatedraljf.com.br. radiocatedraljf.com.br. Fazei o nosso coração semelhante ao vosso é o tema das reflexões durante a programação em 2026 em honra ao Sagrado Coração de Jesus no santuário do bairro Bairu, em Juiz de Fora. O pároco e reitor do santuário, Monsenhor Eduardo Almeida da Rocha, fala sobre a novena em andamento e a motivação de todas as solenidades previstas neste mês.
3: A novena do Sagrado Coração de Jesus, aqui no Santuário Sagrado Coração de Jesus, no bairro Bairu, acontecerá até o dia 11 de junho. Todos os dias teremos a celebração da Santa Missa e da novena às 19 horas. E o tema que nós queremos meditar neste ano de 2026 é: fazei o nosso coração semelhante ao vosso, pedindo assim ao Senhor que nos dê um coração cada vez mais conforme o seu coração.
1: santuário.

0: O Sagrado Coração de Jesus dedicará a próxima sexta-feira, dia 12, ao padroeiro. O reitor, Monsenhor Eduardo Almeida da Rocha, convida os ouvintes a fazerem parte deste momento de fé e confraternização dentro da espiritualidade do Coração de Jesus.
1: E o dia da festa, dia 12 de junho, nós teremos celebração durante todo o dia, às 7 horas, 9 horas, meio-dia, 15 horas, 17 horas e às 19 horas, presidida por Dom Marco Aurélio, nosso arcebispo, seguida de uma procissão. Todos os dias também teremos o funcionamento de barraquinhas com comidas típicas. Venham participar da festa do nosso santuário dedicado ao Sagrado Coração de Jesus.
0: A devoção ao Sagrado Coração de Jesus ocupa um lugar especial na espiritualidade da Igreja. Ela recorda o amor infinito de Cristo pela humanidade e convida os cristãos a responderem a esse amor por meio da misericórdia, da caridade e da vivência do Evangelho. O Santuário Arquidiocesano Sagrado Coração de Jesus fica na rua Doutor Alberto Vieira Lima, número 50, no Bairu. A programação completa da festa está no nosso site radiocatedraljf.com.br. radiocatedraljf.com.br.
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0: Eu que sempre peco, preciso sempre do remédio ao meu alcance. A frase de Santo Ambrósio sobre a Eucaristia é o tema do editorial com o padre Domício.
3: Toda Eucaristia cura, salva, liberta. Que nós possamos buscar esse remédio. Que nós possamos alimentar do pão da palavra de Jesus que se faz presente sob a espécie de pão e de vinho. Que a Eucaristia seja remédio para nós. Como nos recorda o Papa Francisco, a Eucaristia não é para os sãos, mas também para aqueles que estão doentes, para aqueles que precisam dessa cura, que assim nós possamos aproximar da Eucaristia na certeza de que ela nos cura, nos salva e nos liberta.
0: Termina aqui o Jornal Boa Nova, produção Roberto Oliveira e Silvia Carvalho. Apresentação Silvia Carvalho. Uma boa tarde e um ótimo final de semana para você.
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Em nome do Pai, do Filho e do Espírito Santo. Amém. Espírito Santo de luz, dai-nos o dom da sabedoria para distinguir o bem do mal e a verdade da mentira. Guiai-nos a cada passo, em cada dia, para que sigamos o caminho do Evangelho com a ajuda de Maria, por Cristo nosso Senhor. Amém. Nossa leitura orante da Santa Palavra, nosso encontro diário com Deus, né? De domingo a domingo, celebramos esse encontro com Deus, esse diálogo com Deus aqui no Vinde e Vede. É tão bonita a formulação, né? A tradução da oração eucarística número 2, no finalzinho dela, onde lembra dos santos, em que define os santos, são aqueles que viveram na amizade com Deus. Então, uma forma de celebrar esta amizade com Deus é fazendo a lexio divina, estando atento ao que Deus agora nos fala e também estando dispostos a ouvi-lo com o coração aberto e o exercício constante da leitura, da acolhida da Santa Palavra, porque ele sempre nos fala de todas as formas possíveis, ele sempre nos fala, mas especialmente nesta palavra inspirada que o Espírito Santo deixou-nos como marca do ressuscitado na história e na nossa vida. Nós fazemos hoje o último versículo do Evangelho de Mateus. Não estamos terminando o Evangelho de Mateus, nós vamos voltar agora lá no Sermão da Montanha, que é o primeiro ensinamento de Jesus, o ensinamento sobre a vontade de Deus, sobre a lei, né? Qual é mesmo a lei de Deus, né? Então, Jesus vai explicar isso, vai nos orientar este assunto da lei, da vontade de Deus, aquilo que Deus determina para fazermos lá no Sermão da Montanha, que começa com as bem-aventuranças, é o que vamos fazer agora no próximo passo, acolher cada uma das bem-aventuranças. Mas hoje nós fechamos aqui o Evangelho da Paixão. Esse versículo fecha o Evangelho todo, mas fecha também o Evangelho da Paixão. Acolhamos então agora o Evangelho de Mateus, o capítulo é o 28. O versículo é o 20, eu vou repetir a primeira parte do versículo 20, o 20a, nós mesmos já até fizemos, mas vamos fazer hoje mesmo o 20b, que é o versículo fecho do Evangelho de Mateus e também do Evangelho da Paixão e Ressurreição. Nossa tradução é...

tradução da Bíblia da CNBB, ouçamos agora a Santa Palavra. E Jesus disse a eles também, aos seus discípulos: ensinai a todas as nações a observar tudo o que eu vos tenho ordenado, e eis que estou convosco todos os dias até o fim dos tempos. Essa é a frase final: eis que estou convosco todos os dias até o fim dos tempos. Então, o versículo 20a conclui o mandato de Jesus, a ordem que Jesus deu aos seus discípulos, baseado naqueles quatro verbos, né? Indo, fazei discípulos, batizai-os e ensinai tudo que eu vos ordenei. Então, esses são, aqui o versículo 20a, é o ensinai tudo que eu vos ordenei. Repito esse versículo aqui porque é bonito, Alexio Divina, o Vinde Vede, é o momento em que estamos acolhendo o ensinamento de Jesus na Santa Palavra. Onde ele nos ordenou tudo? Aqui na Santa Palavra, aqui no Santo Evangelho. Especialmente naqueles temas que ele propriamente nos ensinou, nos amaestrou, né? Nos deu ensinamentos próprios, aprofundando aqueles de Moisés ou até modificando, é o que vamos fazer agora no principal e maior ensinamento de Jesus, chamado Sermão da Montanha, que começa com as bem-aventuranças. Isso vamos fazer a partir de amanhã. Hoje estamos acolhendo o ensinamento de Jesus. Ele pediu que nós ensinássemos isto que ele nos ordenou. Ele nos ordenou acolher o amor de Deus e amar como Deus ama. Nos ensinou, se a gente quisesse o resumo mais simples, mais difícil, mais simples, é: não faça ao outro o que você não quer que faça, que se faça a você mesmo. Ou faça ao outro aqui, primeiro, aquilo que você gostaria que ele fizesse com você. Então, esse é o mandamento que está já no livro de Tobias, que é retomado em Mateus e Lucas, mas é um resumo da vontade de Deus para sermos bem-aventurados. O último versículo: eis que estou convosco todos os dias até o final dos tempos, até o fim dos tempos, é a última frase, né? A primeira parte dessa frase confirma o nome de Jesus, o nome que Isaías havia dado ao Messias, o Emanuel, o nome que está lá no livro da infância, que nós vamos fazer mais no final do ano. Vamos lá perto do Natal, perto do Advento, fazer a leitura dos primeiros capítulos de Mateus, de 1 a 4, onde exatamente está o nome do Emanuel, Emanuel, o Deus conosco, é o Deus que está no nosso meio. São João, aprofundando esta realidade da nossa fé, disse que ele se tornou nosso vizinho, armou sua tenda no meio das nossas tendas, né? É o sentido maravilhoso da Eucaristia, da presença de Jesus em cada comunidade ali na tenda que é a nossa igreja. Mesmo que a nossa igreja seja uma catedral, não passa de uma tenda, porque ela é provisória, mas ali mora aquele que é eterno, permanente, Deus mesmo, Jesus, na Santa Eucaristia. Então, ele está conosco mesmo, especialmente ali na presença eucarística, Deus mesmo conosco na nossa estrada. Nós não estaríamos mais aqui, não fosse essa presença dele, não estaríamos unidos ao redor dos pastores, dos irmãos, não fosse a presença dele. Celebramos essa semana a festa do Corpo de Deus, tão bonita, tão maravilhosa, então mostrando isso ao mundo, esta presença de Deus que a igreja, com toda alegria, mas também com humildade e reverência, carrega a presença de Deus. Ele está conosco mesmo, mas está também nesta palavra. Esta palavra traz o Emanuel para perto de nós. Abrimos nossos ouvidos para que o sacrário do nosso coração seja repleto desta palavra. Pode ser que o nosso coração esteja tumultuado com agressões, com desprezos, com ódios, com iras, tudo aquilo que marca e fere nosso coração. É hora de deixar que esta santa palavra, só de amor, que este bálsamo, que esta unção do amor de Deus, que é a palavra dele, transforme nosso coração. A palavra tem força terapêutica, ela cura. Então Deus está conosco também na palavra.

está conosco através dos irmãos que Ele coloca a nosso lado, especialmente os que precisam de nós. As crianças, os idosos, os doentes, especialmente aqueles que precisam de nós. Elevo minha voz e minha oração para uma irmã doente que pediu que eu visitasse especialmente a ela, e estou rezando nesta hora. Também pelos padres que estão doentes, e hoje a lista do padre Pierre são muitos, então rezamos especialmente por eles, né? Deus está presente naqueles que Ele coloca ao nosso lado, como Jesus falou muito bem na palavra do bom samaritano. Ele está caído à beira da estrada, à espera da nossa atenção, porque nós estávamos caídos à beira da estrada e Ele nos atendeu e nos curou. Ele está conosco todos os dias, cada minuto, sempre. Nunca deixar de estar conosco, até mesmo a nossa morte. Ele é o nosso companheiro nesta hora. Ele passou pela morte para ser o nosso companheiro. Nós não estaremos sozinhos na hora da morte. Ele está conosco, Ele venceu a morte, e a vitória da morte dá a Ele a credencial, né? Dá a Ele a possibilidade de ser o nosso companheiro. Nesta hora Ele passou por toda a existência humana, menos o pecado. Ele está conosco até que Ele volte. E foi tão bonita a oração da minha coroinha, Anali, duas semanas atrás, né? Tem no coração até hoje as palavras dela, em que ela falou: estamos aqui à espera do noivo, fomos escolhidos e não temos escolha de rejeitar ou amolecer ou desanimar ou perder a perseverança. Fomos escolhidos para a espera do noivo. E se estamos diante do sacrário, é para que a nossa lâmpadazinha fique cada vez mais acesa. Se estamos orando, é para termos uma reserva, para que na hora da tempestade, na hora das dificuldades, a nossa luzinha, na hora da noite, a nossa luzinha não venha apagar. Então, por isso estamos aqui também no Vinde Vede. A nossa leitura orante é para que a nossa luzinha da fé, da perseverança, não venha apagar na tribulação. Até que Ele volte, o noivo está voltando, o noivo está aproximando, Ele está às portas, né? Este está às portas, este breve, né? Em grego a palavra táxi, né? Táxi, por isso táxi é o rápido, né? Táxi. Então, é a palavra muito presente no Apocalipse, né? Que nós já fizemos aqui, quem sabe um dia faremos de novo. E lá esta palavra diz: Ele está velozmente chegando no relógio de Deus. Ainda não chegou agora, porque muitos ainda não assentaram à mesa do amor de Deus. E nós estamos aqui para convidar a todos a vir e assentar na mesa do amor de Deus, especialmente a mesa da Eucaristia. Por tudo isso, porque Ele está conosco, porque o esperamos, a igreja como noiva bem preparada e bonita, esperando pela volta do noivo, estamos aqui esperando e estaremos assim em festa, em louvor, em oração, em caridade, até que Ele volte com nossas lâmpadas acesas. O estamos esperando e por isso damos glória ao Pai, ao Filho e ao Espírito Santo, como era no princípio, agora e sempre. Amém. Pai de bondade, obrigado e abençoai-nos com todos esses ensinamentos do livro da paixão do Senhor, desde a entrada dele em Jerusalém até aqui a entrada dele lá no céu, onde ele guardou nosso lugar, guarda nosso lugar, mas está presente. Ele foi, mas está, né? Ele pode fazer isso, Ele é Deus. Ele foi, está lá guardando nosso lugar, mas está presente aqui nessas muitas formas, que nós tenhamos a reverência devida, tenhamos o coração aberto suficiente para acolher a presença dEle em todas estas presenças que Ele nos dá, especialmente na palavra e na Santa Eucaristia, em nome do Pai e do Filho e do Espírito Santo. Amém. 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
6: Celebramos o sábado da nona semana do tempo comum. A cor litúrgica é o verde. Olhai para mim, Senhor, e tende piedade, pois vivo sozinho e infeliz. Vede minha miséria e minha dor e perdoai todos os meus pecados. A primeira leitura da segunda carta de São Paulo a Timóteo, capítulo 4, versículo 1 ao 8. Caríssimo, diante de Deus e de Cristo Jesus, que há de vir a julgar os vivos e os mortos, e em virtude da sua manifestação gloriosa e do seu reino, eu te peço com insistência, proclama a palavra, insiste oportuna ou importunamente, argumenta, repreende, aconselha com toda a paciência e doutrina, pois vai chegar o tempo em que não suportarão a sã doutrina, mas com o prurido da curiosidade nos ouvidos, se rodearão de mestres ao sabor de seus próprios caprichos. E assim, deixando de ouvir a verdade, se desviarão para as fábulas. Tu, porém, mostra vigilância em tudo, suporta o sofrimento, desempenha o teu serviço de pregador do evangelho, cumpre com perfeição o teu ministério, sê sóbrio. Quanto a mim, eu já estou para ser derramado em sacrifício. Aproxima-se o momento de minha partida. Combati o bom combate, completei a corrida, guardei a fé. Agora está reservada para mim a coroa da justiça que o Senhor, justo juiz, me dará naquele dia. E não somente a mim, mas também a todos que esperam com amor a sua manifestação gloriosa. Em resposta a essa palavra, meditamos o Salmo 70.

0: Glória ao Pai, ao Filho e ao Espírito Santo, como era no princípio, agora e sempre. Amém. O Evangelho de Marcos, capítulo 12, versículos 38 ao 44. Naquele tempo, Jesus dizia no seu ensinamento à multidão: tomai cuidado com os doutores da lei. Eles gostam de andar com roupas vistosas, de ser cumprimentados nas praças públicas, gostam das primeiras cadeiras nas sinagogas e dos melhores lugares nos banquetes. Eles devoram as casas das viúvas, fingindo fazer longas orações. Por isso eles receberão a pior condenação. Jesus estava sentado no templo, diante do cofre das esmolas, e observava como a multidão depositava suas moedas no cofre. Muitos ricos depositavam grandes quantias. Então chegou uma pobre viúva que deu duas pequenas moedas que não valiam quase nada. Jesus chamou os discípulos e disse: em verdade vos digo, esta pobre viúva deu mais do que todos os outros que ofereceram esmolas. Todos deram do que tinham de sobra, enquanto ela, na sua pobreza, ofereceu tudo aquilo que possuía para viver. Rezemos, irmãos e irmãs, ao Senhor. Ó Deus, cuja providência jamais falha, nós vos suplicamos humildemente, afastai de nós o que é nocivo e concedei-nos tudo o que for útil. Por nosso Senhor Jesus Cristo, vosso Filho, na unidade do Espírito Santo. Amém. Que o Senhor nos abençoe e nos guarde, meu irmão, minha irmã. Fique com Deus e até amanhã, se Deus quiser.
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12: É isso, Sob Medida já está no ar, 2:43. Seguimos juntos aqui nas ondas da 102.3, onde quer que você esteja. Obrigado sempre pela companhia. Seguimos até 19h com muita música na sua tarde, finalzinho dela e ainda comecinho de noite juntos. Porque hoje é sábado, dia 6 de junho de 2026. E o Sob Medida sempre com músicas nacionais e internacionais, sucesso e recordação. Tudo aqui para você conferir sempre. A todos amigos aniversariantes da data de hoje, dia 6 de junho, que Deus ilumine e abençoe a vida de cada um de vocês. Que esteja sendo um dia sensacional e, acima de tudo, com muitas bênçãos de Deus a todos. Amigos da nossa querida cidade de Juiz de Fora, amigos das cidades vizinhas, vocês que estão ligados aí pela internet, pelo site Rádio Catedral

AF.com.br em 102.3, claro, é a nossa sintonia. E com toda a comodidade você se liga também através do aplicativo do seu celular. O importante é estarmos bem e Deus abençoando todos nós. E como eu já disse, a minha companhia está valendo então até 19 horas. Onde quer que você esteja também participando pelo nosso WhatsApp, que é o 988976570, 988976570. Tá aí então, amigos ouvintes, tá valendo muita música a partir de agora. E claro, sabadão também, a gente sempre segue com muita animação para você conferir, tá bem? Agora são 2 horas e 44 minutos.

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4: 3:25, Lady Gaga.

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4: 3h45, boa tarde para Bianca Marques Pinto, em São Mateus, ligada aqui na Catedral FM. Bianca, obrigado pela audiência. A Maria José Oliveira, no Bairu, também ligada em 102.3. Boa tarde aí para Maria José e família. Agora tem Vitor Clay no Sob Medida, Dois Amores.

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3: Quatro e sete, o Sob Medida segue no seu sabadão, agora tem Chitãozinho, Chororó e Zé Ramalho, sinônimos.

0: A canção de Rick Renner, Filha, agora 4h29.
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décimo de estima por si mesma. E parecia-lhe que entrava, enfim, numa existência superiormente interessante, onde cada hora tinha o seu encanto diferente, cada passo conduzia um êxtase e a alma se

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6: E a sequência final do Sob Medida começa com Pink Floyd, On the Turning Away.

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9: 5:09, o seu final de tarde é muito melhor aqui em nossa companhia, 102.3. Belchior.

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13: 5:23. Boa tarde para Dalva Sancler no Mariano Procópio, ligado aqui na 102.3. Brett Young.

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1: 5:41. Daqui a pouco a mensagem com o Padre Reginaldo Manzotti. 6:00, a oração da Ave Maria com Dom Gil Antônio Moreira. 14 bis e a canção Romance.

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1: Boa tarde, família querida, é sábado. Que bom que você está aí, mais tranquilo, louvado seja Deus. Mas vamos juntos, nesta tarde de sábado, dizer obrigado, Senhor, pela semana que termina. Obrigado, Senhor, pelas conquistas. E mesmo nos momentos ruins, pude contar com a Tua presença, Senhor. Dai-me a graça de um final de semana de paz. É nesse espírito que convido você a traçar o sinal da cruz e dizer, eu creio, eu confio, eu espero, em nome do Pai, do Filho, do Espírito Santo. Amém. Amado Jesus, no final desta tarde nos lembramos da última ceia. E nesta semana em que celebramos a festa do teu corpo e teu sangue, Corpus Christi, queremos elevar a nossa prece, Jesus Eucarístico. Certos de tua presença real, como assim desejastes fazer isto em memória de mim? Jesus Eucarístico, aceitai a minha oração neste entardecer do dia. Se for de vossa vontade, concedei-me a graça particular que agora apresento em oração. Jesus, vós dissestes, se vós permaneceis em mim e se minhas palavras permanecerem em vós, pedi o que quiserdes e o conseguireis. Concedei-me o que vos peço, pois quero viver em vós. É por isso, Senhor, que nesta tarde, por intercessão de vossa Mãe Santíssima, Nossa Senhora do Santíssimo Sacramento, peço ao Pai em vosso nome, Jesus, que me concedas o que desejo. Nossa Senhora do Santíssimo Sacramento, leve a teu Filho Jesus sacramentado na hóstia santa nossas preces, nossos clamores, nossas angústias e preocupações. Mãe do Santíssimo Sacramento, rogai por nós. Ave Maria, cheia de graça, o Senhor é convosco. Bendita sois vós entre as mulheres. E bendito é o fruto do vosso ventre, Jesus. Santa Maria, Mãe de Deus, rogai por nós, pecadores, agora e na hora de nossa morte. Amém. Nossa Senhora do Santíssimo Sacramento, rogai por nós. Graças e louvores se deem a todo momento ao Santíssimo e Diviníssimo Sacramento. Boa noite a todos.
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Boa noite, estamos começando agora a noite, 6 horas para a tarde, nós consideramos já a noite. Por isso, a partir de 6 horas, nós damos boa noite às pessoas aqui no Brasil. Em outros países, se dá boa tarde até quando o sol esconde, ou às vezes até na hora de dormir. São dão boa noite na hora que vai mesmo para dormir. No Brasil, não. No Brasil, nós damos boa noite a partir de 6 horas da tarde. Desejando que tanto o entardecer quanto a noite que vamos passar seja abençoada. Que nós tenhamos uma boa noite.

Então, eu gostaria de, nesse dia, pedir a você que rezasse comigo pelas vocações sacerdotais. Nossa Senhora é a mãe dos sacerdotes, ela é a mãe da igreja. A igreja é o corpo místico de Cristo. Maria é a mãe de Cristo, é a mãe da igreja. No Concílio Vaticano II, houve um momento em que se louvou muito Maria, mãe da igreja. Papa Paulo VI até mandou colocar esse título, Maria, mãe da igreja, Mater Ecclesiae, na ladainha de Nossa Senhora. Logo depois que a gente diz, Santa Maria, rogai por nós, Santa Mãe de Deus, rogai por nós, Mãe de Jesus Cristo, rogai por nós, aí nós dizemos, Mãe da Igreja, rogai por nós. Pois bem, a igreja não vive sem os sacerdotes, sem os sucessores dos apóstolos, sem aqueles que Jesus instituiu como colunas da igreja. Muitas crianças, às vezes, na catequese, manifestam o seu desejo de ser padre, é tão bonito. Os catequistas devem incentivar no coração das crianças a vocação sacerdotal, a beleza da vocação sacerdotal. Os catequistas devem sempre se preocupar com isso. Se vê que tem um rapaz, um menino que está, não é, com essa intenção, alimente, ajude o menino a progredir nesta vocação, porque de fato é um dom de Deus. Eu quero rezar aqui com você hoje uma oração que eu encontrei quando eu tinha 8 anos de idade, lá na minha terra natal. Eu encontrei essa oração porque ela foi me dada por uma senhora muito piedosa, uma professora que era muito católica, sabia que eu falava em ser padre, aí ela me deu esta oração. Eu fui ler essa oração e rezei todos os dias essa oração pedindo a graça de ser padre. Mais tarde, eu fui descobrir que esta oração foi composta e indulgenciada por Dom Geraldo Maria de Moraes Penido, que foi bispo aqui desta arquidiocese, foi o primeiro arcebispo. Ele, quando fez essa oração, ainda estava em Belo Horizonte, ele era bispo auxiliar de Belo Horizonte. E a minha cidade natal era da diocese de Belo Horizonte naquela época. Então, imaginem, eu rezei esta oração, Nosso Senhor me deu a graça de ser padre, me fez bispo, me fez arcebispo aqui dessa cidade, para suceder o autor dessa oração, Dom Geraldo Maria de Moraes Penido, que foi arcebispo aqui por mais de 20 anos e marcou a história da igreja neste local. Então, essa oração composta por esse bispo do passado da nossa igreja está muito dentro do meu coração desde criança. Naquela época eu nem sabia quem era Dom Geraldo, nem sabia onde ficava a cidade de Juiz de Fora, não sabia nada disso, mas Deus sabia. Então eu rezei esta oração e eu quero rezá-la com você hoje para que você ensine as crianças, catequista, mãe, pai, ensine a criança se ela tem desejo de ser padre, se o menino tem algum pendor, ensine ele a rezar esta oração. Meu Jesus, desejo muito ser padre, batizar os pagãos, celebrar a Santa Missa, perdoar os pecadores, distribuir a Sagrada Comunhão, ensinar vossa doutrina, ajudar os que estão morrendo, abençoar os que se casam, sofrer e ajudar a carregar a vossa cruz. Quero ser outro Cristo. Quereis chamar-me para ser vosso sacerdote? Estou pronto a seguir-vos. Ó Maria, Mãe dos Sacerdotes, ajudai-me a ser padre, protegei minha pureza, fazei-me estudioso, obediente, piedoso e sincero, guiai meus passos e sede em tudo minha mãe. Amém. Reze com as crianças, ensine as crianças a rezar esta oração e peça a Nossa Senhora muitas vocações sacerdotais, santas e sábias para bem servir o nosso povo. Reze comigo agora a oração do Ângelus.

O anjo do Senhor anunciou a Maria, e ela concebeu do Espírito Santo. Ave Maria, cheia de graça, o Senhor é convosco. Bendita sois vós.

e as mulheres, e bendito o fruto do vosso ventre, Jesus. Santa Maria, Mãe de Deus, rogai por nós, pecadores, agora e na hora da nossa morte. Amém. Eis aqui a serva do Senhor. Faça-se em mim segundo a tua vontade. Ave Maria, cheia de graça, o Senhor é convosco. Bendita sois vós entre as mulheres, e bendito o fruto do vosso ventre, Jesus. Santa Maria, Mãe de Deus, rogai por nós, pecadores, agora e na hora da nossa morte. Amém. E o Verbo de Deus se fez carne e habitou entre nós. Ave Maria, cheia de graça, o Senhor é convosco. Bendita sois vós entre as mulheres, e bendito o fruto do vosso ventre, Jesus. Santa Maria, Mãe de Deus, rogai por nós, pecadores, agora e na hora da nossa morte. Amém. Rogai por nós, Santa Mãe de Deus, para que sejamos dignos das promessas de Cristo. Oremos. Infundi, Senhor, em nossas almas a vossa graça, para que, conhecendo pela anunciação do anjo a encarnação do Verbo, vosso Filho bem-amado, cheguemos por sua paixão e cruz à glória da ressurreição. Por Cristo nosso Senhor. Amém.

Vou dar agora uma bênção para as crianças enfermas. Há criancinhas doentes. Se você tem uma criança doente em sua casa, receba agora a bênção. Também para os seus vizinhos, para crianças que você conhece que não estejam na sua presença. Vou dar agora a bênção para as crianças doentes. A nossa proteção está no nome do Senhor, que fez o céu e a terra. O Senhor esteja convosco, Ele está no meio de nós. O nosso Deus se compadece, é o Senhor que olha pelos pequeninos. Deixai vir a mim os pequeninos, pois deles é o reino do céu. Ouvi, Senhor, minha oração e chegue a vós o meu clamor. O Senhor esteja convosco, Ele está no meio de nós. Oremos, Deus, para quem tudo cresce e de quem tudo que cresce recebe a firmeza. Estendei a vossa mão sobre este vosso servo enfermo em sua tenra idade, para que, recuperando o vigor da saúde, possa chegar à plenitude da idade, servindo-vos sem cessar ao longo dos seus dias, com fidelidade e gratidão, por Cristo nosso Senhor.

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0: As internacionais que marcaram época de volta para você aqui em 102.3 no Catedral Saudade Especial. Aí foi Elton John, 6h32, daqui a pouco tem mais.
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1: 6:51, as duas últimas de hoje. Começa com Lionel Richie, a primeira, Lady.

0: É isso, amigos ouvintes, finalizando o nosso Catedral Saudade especial deste sábado. Clássico com Matt McNeil, When You're Gone. Bem, agradeço a todos vocês pela companhia deste sábado, pela companhia da semana. Se Deus assim permitir, estaremos juntos na próxima segunda-feira, às 14h, com Entre Amigos no Ar, com música, informação, entretenimento e palavra de fé e esperança para você conferir. Daqui a pouco vocês vão ficar com a Rede Católica de Rádio. E amanhã, bem cedo, logo após a oração com Dom Gil Antônio Moreira, a comunicação do nosso amigo Cacau na sua manhã de domingo. A todos, uma noite feliz, abençoada, um domingo de muitas bênçãos e até segunda-feira, se Deus quiser. E claro, cuidem-se.
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1: 7:06, horário de Brasília.
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1: Sábado, hoje é 6 de junho, ano 2026, programa de edição de número 8.175. Bem-vindos ao programa com a Mãe Aparecida, que está começando agora aqui pela Rede Aparecida de Rádio. Que alegria estarmos juntos mais uma vez. Muito prazer, eu sou Evandro Brum, caminho contigo até a meia-noite. Acompanho você através do nosso WhatsApp, DDD 12 3104 1043, para que você possa colocar suas intenções, pedidos e agradecimentos. Queremos rezar por suas intenções, pedir a Nossa Senhora que acolha o seu coração, ilumine a sua história. Estamos ao vivo, viu? Rezando por você e, claro, com você, pedindo a Mãe de Deus que venha interceder por cada um dos nossos irmãos e irmãs que rezam conosco. E para você que está conosco através das emissoras que retransmitem o nosso programa, boa noite. Rádio Vida Nova AM em Jaboticabal, aqui no estado de São Paulo, Rádio Difusora FM em São Sebastião do Paraíso, Minas Gerais, e Rádio Difusora AM em Casa Branca, também no estado de São Paulo, e muitas outras que nos ajudam a chegar na sua vida, na sua casa, pela Rede Aparecida de Rádio. Bem-vindo, bem-vindo ao nosso programa. Que Deus te abençoe e que Nossa Senhora continue cuidando do seu coração, da sua vida e da sua história. Estamos rezando por você e, claro, com você, pedindo à Mãe de Deus que venha cuidar do nosso coração e da nossa vida também. Muito bem, eu trabalho com a produção de Marcos Thiago, a coordenação de Paula Castro, com a direção geral do padre Vanderlei Souza, missionário redentorista. Para você que está conosco, uma excelente noite. Bem-vindo, bem-vinda à Rede Aparecida de Rádio. 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
1: Começando mais uma hora, começando mais um programa com a Mãe Aparecida, como sempre, rezando, pedindo a Nossa Senhora que interceda por nós. Por isso, vamos juntos rezar a Maria, a Virgem Mãe de Deus. Em nome do Pai, do Filho e do Espírito Santo. Amém. Salve Virgem Maria, nossa querida mãe e padroeira. Como filhos, nos dirigimos a vós com toda a confiança, implorando vossa intercessão, de modo especial por todos os nossos ouvintes, por todos aqueles que rezam conosco no dia a dia, para pedir bênçãos à família, bênçãos no trabalho, nas estradas, nos hospitais, que haja muita alegria e paz em cada lar, e que nenhum de nossos irmãos sejam alcançados pela discórdia e pela maldade. Abençoai, ó Rainha da Paz, nossa casa, nossa comunidade de fé, nossos familiares, amigos e conhecidos. Intercedei junto a vosso Filho Jesus Cristo, concedendo-nos a graça de caminhar iluminados pela luz do Espírito Santo. Que assim seja. Amém. Ave Maria, cheia de graça, o Senhor é convosco. Bendita sois vós entre as mulheres, e bendito é o fruto de vosso ventre, Jesus. Santa Maria, Mãe de Deus, rogai por nós, pecadores, agora e na hora de nossa morte. Amém. Rogai por nós, Santa Mãe de Deus, para que sejamos dignos das promessas de Cristo.

Tudo com Maria. Refletindo o tema, a intercessão de Nossa Senhora. Vamos juntos começar o momento com Maria de hoje. A intercessão de Nossa Senhora é um grande sinal do amor de Deus pela humanidade. Como Mãe de Jesus e Nossa Mãe Espiritual, Maria apresenta ao seu Filho as necessidades de todos aqueles que recorrem a ela com fé e confiança. Nas bodas de Caná, ela mostrou seu cuidado ao perceber a necessidade dos noivos e pedir a ajuda de Cristo, realizando assim o primeiro milagre. Desde então, os católicos reconhecem em Nossa Senhora uma poderosa intercessora que conduz os corações ao caminho

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9: 7:30, horário de Brasília.
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9: De volta aqui na programação Com a Mãe Aparecida. Muito boa noite, meu irmão e minha irmã, você que está junto conosco aqui na Rede Aparecida de Rádio. Muito obrigado pela presença e pelo carinho. Deixa eu mandar um abraço aqui, ó, pro povo que já tá participando comigo aqui no programa, viu? Ótima noite pra Camila Machado, lá de Timóteo, Minas Gerais. Boa noite, Evandro. E o frio aí, Evandro? Olha, Camila, tá frio, viu? Ela disse que lá em Belo Horizonte tá 8,8 graus. É, meu querido. Um gelo. É verdade, Camila. E ela disse que essa noite, sábado, seja abençoada pra você também, viu, Camila? Que Deus ilumine você, abençoe o seu coração e te dê muita saúde, tá bom? Renove também suas forças para esta semana que está começando. O Senhor Jesus está contigo e eu rezo por você, tá bom, Camila? Obrigado pela mensagem, obrigado por lembrar de mim, obrigado por rezar por mim. Um abraço também para Maria Terezinha. Estamos em oração.

0: oração por você, tá bom, querida? Obrigado mesmo, que Nossa Senhora abençoe a sua história, estou rezando por você. Uma noite abençoada também para quem está conosco aqui na Rádio Aparecida, Rede Aparecida de Rádio, a Lidiana. Lidiana, tudo bem? Boa noite para você, viu? Seja bem-vinda à rádio, muito obrigado pela presença, muito obrigado pelo seu carinho, que Deus continue abençoando sua vida e o seu coração. Estamos rezando por você e conte comigo com as minhas orações também. E você que tá aí, quer mandar sua mensagem? Ah, fica à vontade. 12DDD, o número 3104-1043 está disponível. Você coloca aqui suas intenções, seus pedidos e os seus agradecimentos. Rezando por suas intenções, rezando por você, nós estamos. Que Deus te abençoe. Agora são 7 horas e 32 minutos, horário de Brasília. 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
3: Irmão, irmã, eu sou o Padre Zezinho, você, provavelmente um catequista como eu, pai, mãe, ou provavelmente na igreja alguém que recebeu um ministério e está transmitindo a palavra de Deus e repercutindo. Pois é, no último encontro que nós tivemos eu falei daqueles que dizem que Deus os procurou, Deus me disse, Deus me visitou, Deus me falou, Deus me procurou, Deus se revelou, Deus me revelou. Agora eu falo dos que procuraram Deus. Eles não dizem que Deus os procurou. Eles dizem que eles procuraram Deus. É uma forma de religião altamente madura. Mesmo que Deus não se revelasse, os povos sempre procurariam. O ser humano mira o novo, o desconhecido, o que veio e o que pode vir e o que virá. Os milhares de deuses, semideuses, filhos e filhas de deuses, homens com superpoderes, os gigantes das mitologias, as crenças em poderes maiores que vêm em auxílio ou contra os humanos, revelam a insatisfação do ser humano no seu aqui e agora. Ele quer mais. Consciente ou não da sua procura, ele imagina o antes da criação, o seu depois, enchendo o agora que ele vive de intervenções do céu ou de alguém superior ao ser humano. Está em todas as mitologias, em todas as religiões. Se você comprar um livro de mitologia grega, ou de mitologia romana, ou latina, ou de mitologia celta, você vai ver essas histórias. Deuses, superdeuses, semideuses. Os pregadores insistem que ou acharam aquela doutrina, ou ela lhes foi revelada. Mas na sua vida pessoal, a maioria deles não conseguiu traduzir o seu encontro com o Deus, ou com os deuses, ou com o Deus único. Fizeram coisas que seu Deus revelado e encontrado jamais aprovaria, e as atribuíram à vontade do Deus que os procuraram revelar. Seu Deus tinha a sua cara, tinham criado um Deus à sua imagem e semelhança, e não eles aceitaram ser criados em semelhança à imagem de Deus. Muitos dos pregadores e fundadores de religião revelaram um Deus de acordo com a vontade deles. Moisés revela um Deus que não pode ser retratado nem imaginado. Moisés, com todos os erros que possa ter cometido, e ele os cometeu, pelo menos ele nos revela um Deus que não pode ser manipulado, que não pode ser retratado nem imaginado, mesmo depois de encontrado, porque ele não tem nada de humano. Ele é quem é. A pergunta era: ó Criador de tudo, onde estás e quem és? A resposta da maioria desses casos foi o silêncio. Deus é silencioso, ou o aviso de que ele não poderia ser visto ou descrito. Então os religiosos de cada povo ou aceitaram esse fato ou criaram mitos e deuses para cada fato da vida e também para cada pecado e cada desvio. É que Deus não é facilmente encontrável. Então as pessoas imaginam, e a maioria imagina errado. Revelação não é brincadeira, não. É coisa séria. E pensar que no rádio e na televisão hoje em dia está cheio de gente brincando de revelado. Será que são mesmo? Será que eu sou? Será que você é? Por que não fazer essa pergunta? Fique com

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1: A paz esteja com você. Se nós prestarmos bem atenção na história da salvação, na vida da Igreja, vamos reconhecer que Deus fala através dos acontecimentos da vida. Fala através daqueles personagens que estão no Antigo Testamento, no Novo Testamento, que vão manifestando com suas atitudes tudo que nós devemos aprender. Portanto, a palavra de Deus é a sabedoria que deve iluminar a nossa vida. Nós devemos lembrar sempre que Maria continua sendo a mulher de oração no caminho, com o menino sobre o peito, no perigo e no silêncio da noite, como aconteceu na noite de Natal e toda aquela fase da infância de Jesus. Portanto, devemos sempre orar, fazer da oração o nosso caminho, e assim nós vamos entendendo o que que Deus quer de nós. Cada acontecimento da vida pode ser uma revelação da vontade de Deus. Às vezes a gente pensa que as alegrias, que as tristezas, as dores, os sofrimentos, os desafios, as dificuldades são apenas problema, mas podem ser ao mesmo tempo expressão para amar a Deus acima de tudo e aprender através disso a seguir a Deus com mais fidelidade. Para isso é fundamental redescobrirmos a presença e a missão de Maria. Como ela foi lá para o desterro por Jesus, para salvar a vida dele, que logo que ele nasceu estava sendo perseguido para ser morto, e Maria enfrentou isso com muita fé, levando o menino nos seus braços, e inundou com seu amor a vida de Jesus, salvando-o. Maria vai encontrando Deus no caminho do desterro. Enquanto permanece dia após dia, noite após noite, nos caminhos que levam para o Egito, ela ora, leva o menino em seus braços, protege-o, alimenta-o e embala-o. Deixemos bem claro uma coisa: é provável que todos nós passemos por provações assim. E como nós podemos reagir? Olhemos para Maria, nunca perder a esperança. Sigamos como peregrinos de esperança, porque a esperança não decepciona.
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9: 7h47, horário de

0: Brasília.
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0: De volta na programação com a Mãe Aparecida, bem-vindo, bem-vinda. Hoje é sábado e assim a gente acolhe e abraça você com muito carinho. Muito obrigado pela presença, muito obrigado pela sua sintonia, muito obrigado pela sua companhia, viu? Deixa eu mandar um abraço para Tereza Mendes de Carapicuíba, ela mandou uma mensagem pra gente. Oh, ótima noite, Evandro, Deus abençoe seu final de semana e início de semana, São Jorge sempre na frente, amém. Obrigado, Tereza. Um abraço para você. Louvado seja Deus pela sua presença também, pela sua participação, viu? Muito obrigado pelo carinho, seu acolhimento. Deixa eu abraçar também aqui quem está na sintonia do nosso programa, é a Maria. Boa noite, Maria. Bem-vinda à rádio, viu? Muito obrigado por participar e por celebrar com a gente esse momento de fé e devoção. Louvado seja Deus pela presença de cada irmão, de cada irmã, que nosso Senhor Jesus Cristo continue conduzindo o coração de cada um ao coração de Deus. E assim, caminhamos juntos. 10 horas tem o terço, eu vou contigo até meia-noite, mas 10 horas tem o terço com a Mãe Aparecida, viu? Conto com você, com sua participação também. 7 horas 48 minutos, horário de Brasília, Rede Aparecida de Rádio, música, fé, missão, Deus abençoe a sua vida.
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1: Muitas vezes causa mais adeptos o orador que grita do que o que fala. E às vezes queremos convencer os outros das nossas ideias dessa mesma forma. Não estou me referindo aqui a uma questão de empenho, convicção, entonação, empolgação. Estou falando do risco de não saber dialogar. E quando o assunto é fé, causarmos mais medo do inferno do que desejo do céu. Já devíamos ter aprendido com o Papa Francisco que a igreja não cresce pela força do proselitismo, da tentativa de adeptos a qualquer custo, mas sim por atração, causada pelo testemunho alegre do anúncio de Cristo ressuscitado. E o testemunho mais forte não vem de uma boa caixa acústica, mas de um bom coração e de uma vida coerente com a fé. Faça o bem, faça e

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9: 8 horas, horário de Brasília.
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9: Na programação com a Mãe Aparecida, bem-vindo, bem-vinda à Rede Aparecida de Rádio. Muito obrigado pela presença, muito obrigado pelo carinho, muito obrigado pelo seu acolhimento, viu? Bem-vindo, bem-vinda. Eu sou Evandro Brum e com muita alegria vou contigo até meia-noite. Convido você a participar através do nosso WhatsApp DDD 12 3104 1043. Estamos juntos, estamos rezando, estamos celebrando. Esse amor precioso de Deus alcança o nosso coração nesta noite cheia de paz, esperança e fé. E assim caminhamos com a Mãe Aparecida. Eu trabalho com a produção de Marcos Thiago, a coordenação de Paula Castro, com a direção geral do padre Vanderlei Souza, missionário redentorista. E entramos na casa dos irmãos através da Rádio Vaza Barris FM em Jeremoabo, na Bahia, Rádio Arca da Aliança FM em Blumenau, Santa Catarina, e Rádio Tocantins AM em Porto Nacional, no estado do Tocantins. E muitas outras emissoras que nos ajudam sim a chegar na sua casa, na sua vida, pela Rede Aparecida de Rádio. Bem-vindo, bem-vinda à nossa programação. Deus te abençoe. 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
9: Começando mais uma vez, rezando. Em nome do Pai, do Filho e do Espírito Santo. Amém. Santíssimo Deus, ao final desta semana, queremos levar até vós nossa gratidão por tantas bênçãos recebidas. Mesmo sem perceber, vossa mão nos sustentou, vosso amor nos protegeu e vossa graça nos acompanhou em cada passo. Neste dia, dedicado ao modo especial à Virgem Maria, o jeito de Maria, nós vos pedimos um coração dócil, humilde e fiel, que saibamos imitar o exemplo da Mãe de Jesus, vivendo na escuta da palavra, na confiança em Deus e no serviço aos irmãos. Livrai-nos do medo, da ansiedade e da falta de esperança. Quando as dificuldades surgirem, ajudai-nos a permanecer firmes na fé, certo de que vós sois o Senhor da vida e jamais abandonais os vossos filhos. Abençoai nossos lares, nossos trabalhos e todos os nossos projetos. Ajudai a manter o nosso coração firme e derramai sobre o mundo a graça da paz, da justiça e da fraternidade. Que sejamos sinais vivos do vosso amor em todos os lares por onde passarmos. Nossa palavra e nossa

Senhora, nos ajude a viver na tua graça. Mãe, intercedei por nós junto ao seu filho Jesus para que estejamos cada vez mais perto do Cristo.

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5: 8h16, horário de Brasília.
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5: Com a Mãe Aparecida, acolhendo e abraçando você com muito carinho. É noite de domingo, dia em que celebramos

0: Nancy Ramos. Ela diz assim, bem-vindo ao meu trabalho, Evandro. Em oração por minha saúde, por todos aqueles que estejam passando por alguma dificuldade. Amém. Que assim seja, viu, Nancy? Rezamos sim por você, por essas suas intenções. Deus está cuidando do seu coração e da sua vida, tá bom? Conta comigo e com as minhas orações também. A Maria das Graças, lá de Minas Gerais, também está com a gente. Obrigado, Maria das Graças. Ótima noite. A Cida Aguiar, de Ponte Nova, no estado de Minas Gerais. Boa noite, Evandro. Boa noite, Cida. Ela diz que está conosco até meia-noite. Valeu. Obrigado pela presença, viu? Deus abençoe você. E aguardando o Santo Texto às 22 horas. Amém. Obrigado, Cida. Um abraço. Que Nossa Senhora abençoe a sua vida. E você que está aí, quer participar, fique à vontade. DDD 12 3104 1043. Estou rezando por você e, claro, com você. Que Nossa Senhora continue cuidando do seu coração e da sua vida. Conta comigo, conta com as minhas orações também. 8 horas e 18 minutos, horário de Brasília. Bem-vindo, bem-vinda à Rádio Aparecida e à Rede Aparecida de Rádio. 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
1: Participe pelo nosso WhatsApp 12 3104 10.

0: responsorial.
1: Salmo 70. Minha boca anunciará a vossa justiça.
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1: Vosso louvor é transbordante de meus lábios. Cantam eles vossa glória o dia inteiro. Não me deixeis quando chegar minha velhice. Não me falteis quando faltarem minhas forças.
2: Minha boca anunciará a vossa justiça.

0: Eu, porém, sempre em vós confiarei. Sempre mais aumentarei vosso louvor. Minha boca anunciará todos os dias vossa justiça e vossas graças incontáveis.
1: Minha boca anunciará vossa justiça.
0: Cantarei vossos portentos, ó Senhor. Lembrarei vossa justiça sem igual. Vós me ensinastes desde a minha juventude. E até hoje canto as vossas maravilhas.
1: Minha boca anunciará vossa justiça.
0: Então, vos cantarei ao som da harpa, celebrando vosso amor sempre fiel. Para louvar-vos, tocarei a minha cítara, glorificando-vos, ó Santo de Israel. Minha boca anunciará vossa justiça.
1: Minha

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4: 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Rede Aparecida de Rádio e a hora certa.
5: 8:30, horário de Brasília.
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7: Seguimos nosso aprofundamento com relação ao sínodo sobre a sinodalidade. Já aprendemos que a sinodalidade não é uma campanha ou um evento, e sim um modo de ser da Igreja, que se baseia no Evangelho, com escuta, diálogo, participação e comunhão de todos, sempre guiados pelo Espírito Santo.
8: Antes do Papa Francisco convocar o sínodo para a sinodalidade já no ano de 2015, durante a comemoração pelos 50 anos da instituição do Sínodo dos Bispos, ele faz uma afirmação contundente. Abre aspas. O caminho da sinodalidade é o caminho que Deus espera da Igreja do terceiro milênio. Fecha aspas. E em 2021 chama a Igreja, nesta perspectiva sinodal, a fazer uma profunda revisão de vida e de ação evangelizadora para a construção de um mundo mais justo, fraterno, dialogal e participativo.
7: O padre jesuíta Adelson Araújo, professor da Pontifícia Universidade Gregoriana em Roma, perito e facilitador na Comissão de Espiritualidade do Sínodo sobre a Sinodalidade entre os anos de 2022 e 2023, nos ajuda a fazer memória do processo sinodal.
9: Bem antes da convocação para o Sínodo da Sinodalidade, convocação que se deu em 2021, se nós olharmos já a realização do sínodo sobre a Amazônia, ali nós já vamos encontrar no documento final do sínodo da Amazônia também já uma citação sobre

0: esse jeito de ser igreja como igreja sinodal, que creio que todos nós já sabemos, significa uma igreja que caminha junto, né? Que nos ensina a caminhar juntos sob a guia do Espírito Santo. Então, e antes também do próprio sínodo da Amazônia, já no sínodo sobre a juventude, no sínodo sobre a família, o Papa Francisco marcou o seu pontificado em base também a esse chamado constante, para que nós pudéssemos resgatar algo que é da raiz da nossa fé cristã, né? Os cristãos que se uniam, que tinham tudo em comum, são os cristãos conhecidos desde o início como aquelas pessoas que fazem um caminho juntos, não é? Eram reconhecidos como a comunidade do caminho.
1: Pela primeira vez, um pontífice convoca um sínodo não apenas para a igreja fechada em si mesma, mas para todo ser humano de boa vontade que esteja aberto ao diálogo e à escuta verdadeira do Espírito Santo. Um caminhar juntos, independente da fé que professamos, como relata Padre Adelson.
0: É esse caminhar juntos que vai muito de acordo com um outro documento precioso do pontificado deixado por Papa Francisco, né, que é o Fratelli Tutti, né, irmãos todos, todos somos irmãos e irmãs, independente da fé que professamos, independente da nossa religião. Obviamente que nós, cristãos católicos, partimos do anúncio de Jesus Cristo para ir ao encontro também de todas as pessoas de boa vontade, todos os seres, porque não é somente envolver a humanidade. O Papa também tinha uma sensibilidade grande com toda a criação, não é? E quando ele fala, por exemplo, de escutar, nós temos que ouvir e escutar o grito da natureza, o grito das criaturas, inspirado também no São Francisco de Assis, não é? Que chamava todas as. A obra de Deus de irmãos e irmãs, né? Então, sim, não é um discurso que fica só dentro dos muros da igreja, entendida como comunidade eclesial, mas é um chamado missionário de irmos em missão, igreja em saída, né? Dizia o Papa Francisco, e vai também encontrar, vai escutar e vai convidar a caminhar juntos também outras pessoas, independente do seu credo, da sua cultura, da sua raça e da sua localização geográfica.

0: Comunicação, Emaús.
1: Em tempos de redes sociais, muitas pessoas encaram a proposta inédita de Francisco como algo diferente. Então, algumas fake news, ou seja, notícias falsas, surgem em torno do processo sinodal. É exatamente deste contexto que nasce a Casa Emaús, como nos conta Ricieri Benedetti, coordenador de campanhas da Casa Galileia, que nós vamos conhecer um pouco mais para frente neste episódio.
2: Conexão Emaús, ele nasce a partir de uma outra campanha que a gente construiu, que nasceu durante o sínodo sobre a sinodalidade, durante a primeira sessão. A gente, naquele momento, tinha feito um monitoramento nas redes de perfis católicos, então lideranças católicas.

0: católicas, influenciadores, mídias, páginas de dioceses, de regionais, e a gente fez uma varredura, né, durante o período da primeira assembleia do sínodo, e a proposta era captar tudo aquilo que tinha de mensagens sobre o sínodo com uma palavra, né, a palavra sínodo, sinodal, sinodalidade. E a partir daí a gente fez um relatório sobre o que aparecia nas redes, e a gente ficou surpreso negativamente com o resultado, né? Porque tudo que saiu naquele período sobre sinodalidade tinha uma grande quantidade de desinformação sobre o próprio sínodo, sobre o que ele era, sobre o que ele representava, tinha muito medo do que ele podia provocar, né? Então, muitas postagens falando de cisma, falando de que aquilo ia acabar com a igreja, né? E a gente, e por outro lado, a gente percebeu que as iniciativas de comunicação nas redes sociais a favor do sínodo eram muito tímidas ou não davam conta de expressar com qualidade suficiente aquilo que a sinodalidade era e podia ser. E aí, pensando nisso, a gente iniciou o projeto que a gente chamou, a campanha, que a gente chama de Casa Emaús. Ela foi inspirada, né, na iluminação bíblica de Emaús, mas também a partir de um texto de uma entrevista de Dom Odilo, e aí que fazia uma análise muito bacana de como o próprio sínodo sobre a sinodalidade podia significar esse caminho de Emaús que a igreja estava vivendo, né, de se reencontrar com o projeto, de se reencontrar com Jesus, e que no caminho, na partilha, com a diversidade, com o outro, podia se reencontrar no projeto de uma igreja que fosse mais aberta, né? Então, nasce aí a Casa Emaús, com várias ativações, com várias atividades, com várias ações que a gente promoveu, e aí desde teste de mensagens nas redes sociais, articulação com comunicadores.
1: Para que o sínodo para a sinodalidade se torne ainda mais difundido no ambiente digital e nas mídias católicas conhecidas, o programa Conexão Emaús ganha sua primeira versão, como relata Ricieri.
0: Durante essa segunda sessão do sínodo, a gente promoveu uma imersão com influenciadores e comunicadores católicos, na intenção de juntos pensar aquilo que nos unia como comunicadores, mas também como igreja. Então, a proposta era reunir, de fato, católicos e comunicadores de diferentes lugares da igreja, né? Padres, congregações, né? Freiras, pessoas dos movimentos católicos, de pastorais, de organismos, né? Então, comunicadores de várias frentes, para que juntos pudessem pensar o que os unia, né? O que unia a gente como igreja e como igreja sinodal. Então nasce aí a primeira perspectiva, né, do que vinha a se tornar o Conexão Emaús, né? A gente, no final desse período, né, que foi todo o ano de 2024 e parte do ano de 2025, a gente entendeu que a comunicação de fato era um lugar de incidência para promoção e ampliação da cultura sinodal. E aí a gente começa a pensar, então, se a gente acha que a comunicação é esse lugar, então o nosso público-alvo é de fato os comunicadores e comunicadoras, né? E aí a gente começa a pensar como que a gente conseguia ajudar os comunicadores a se qualificar nesse lugar, entre eles mesmos, nas suas grandes diferentes áreas, nas diferentes espaços onde atuam, e que podiam produzir juntos e juntas campanhas, mas também produzir essa ampliação da cultura sinodal através do seu trabalho, nos seus territórios, né, onde atuam, em cada lugar que atua, né? Então, nasce a concepção do Conexão Emaús. Né?
2: Cada novo passo dado na vida da igreja é um regresso à fonte. Uma experiência renovada do encontro com o ressuscitado que os discípulos experimentaram no cenáculo na noite de Páscoa. Como eles, também nós, participando nesta Assembleia Sinodal, nos sentimos envolvidos pela sua misericórdia e tocados pela sua beleza. Vivendo a conversão no Espírito, escutando-nos uns aos outros, apercebemo-nos da sua presença no meio de nós. A presença

0: aquele que, ao conceder o Espírito Santo, continua a suscitar no seu povo uma unidade que é harmonia das diferenças. Documento final do Sínodo para a Sinodalidade.
1: Casa Galileia, cristãos em busca de diálogo.
0: Antes de continuarmos falando sobre o programa Conexão Emaús, é preciso parar para conhecer a semente de onde o projeto nasceu, a Casa Galileia.
2: Ainda dentro do pontificado de Francisco, em um contexto de enfraquecimento da democracia em terras brasileiras, cristãos católicos e evangélicos da sociedade civil se sentem chamados à promoção do diálogo por meio de campanhas estruturadas. Leon Souza, antropólogo e diretor executivo da Casa Galileia, explica como nasce a casa e qual é a sua proposta na sociedade.
3: Essa Galileia nasceu, é muito novinha, a gente nasceu em 2021, um grupo de pessoas que tinham trajetórias em comunidades católicas e comunidades evangélicas, alguns com trajetórias, no caso da Igreja Católica, em pastorais, em movimentos, colegas que vinham também de grupos ecumênicos, das igrejas evangélicas, enfim, e nós, conversando em outros espaços, assim, éramos amigos, éramos colegas em outros lugares de atuação, nós percebemos que tinha uma oportunidade de atuar com campanhas e com comunicação para engajar comunidades cristãs em vários temas que para nós são muito caros, assim, no Brasil, no mundo, no momento super desafiador do mundo que a gente está vivendo agora, de conflitos, de desmoronamento das democracias, da convivência democrática, da ameaça à pluralidade.
1: Conexão.
3: Então, a gente entendeu assim, olha, muita gente faz comunicação, mas a gente tem a oportunidade de fazer campanhas, ou seja, ter uma estratégia qualificada para mobilizar audiências cristãs no Brasil para falar sobre vários temas. Então, a Casa Galileia é essa organização da sociedade civil. Então, assim, nós não somos ligados nem à estrutura da Igreja Católica, nem à estrutura de Igreja Evangélica. Somos da sociedade civil que entende que no Brasil não é possível a gente não reconhecer a centralidade da fé cristã na vida do povo. Nós estamos fundados no princípio da pluralidade, do diálogo interreligioso, do diálogo ecumênico, mas isso também nos da laicidade do Estado. Agora, justamente nesse princípio também nos faz afirmar que a fé é um componente fundamental da formação da identidade, da construção das relações das pessoas nesse país, né? Um país em que mais de 56% das pessoas se declaram católicas e mais de 26% se declaram evangélicas, de acordo com o censo, né? O último censo, né? Sobre religião. Então, o nosso desafio é justamente como é que a gente conversa com essas pessoas, considerando os desafios que a gente vive no tempo presente.
0: Do documento final do sínodo aponta que as possibilidades oferecidas pelas redes digitais reconfiguram relações, laços e fronteiras. Embora hoje estejamos mais ligados do que nunca, sentimos frequentemente a solidão e a marginalização. Além disso, as redes sociais podem ser utilizadas por interesses econômicos e políticos que, manipulando as pessoas, divulgam ideologias e geram polarizações agressivas.
2: Esta realidade encontra-nos despreparados e exige que dediquemos recursos para que o ambiente digital seja um lugar profético de missão e de anúncio. Leon fala sobre o sínodo para a sinodalidade e como a Casa Galileia viu no Conexão Emaús uma oportunidade para que o ambiente digital seja realmente esse lugar profético.
3: A gente teve a oportunidade de um parceiro que disse assim, olha, a gente pode fazer um trabalho. Já na próxima Assembleia, que foi a segunda sessão da Assembleia, que foi em 2024, quem sabe se a gente faz um trabalho com comunicação, então, para, já que a gente tem muita gente falando contra o sínodo, desmobilizando o sínodo, Quem sabe a gente mobiliza comunicadores para construir.

0: uma agenda positiva em relação ao sínodo. Não era o nosso interesse fazer contraponto às narrativas que estavam lá, a fazer um enfrentamento direto a esse ou aquele influenciador ou aquela página que era... A gente queria dizer, olha, o sínodo é isso daqui. A sinodalidade é isso daqui. E assim a gente fez. Então a gente construiu um primeiro piloto do projeto. Trabalhamos ali com 15 comunicadores, fizemos uma imersão e fomos lançar conteúdos também junto com movimentos, com pastorais, com comunidades. Então passamos 2024 inteiro colocando esses conteúdos no mundo para dizer assim, olha, é possível conversar sobre esses temas também em um outro lugar, né? Isso deu tão certo que a gente avançou, escalou agora para essa fase que a gente está vivendo, que é o Conexão Emaús. Então, Leon, mas por que a Casa Galileia, que é uma organização da sociedade civil, que não está ligada diretamente à igreja, por que vocês estão conversando sobre uma coisa que parece tão eclesial, ou seja, parece tão intra-eclesial? Porque eu acho que, para quem mergulhou na proposta do Papa Francisco sobre a sinodalidade, percebe que essa é uma oportunidade muito importante que a igreja tem, mas que o mundo também tem, de voltar a conversar, voltar a se colocar numa atitude de escuta, de atenção àquilo que está acontecendo no mundo, para encontrar respostas novas, inclusive.
1: Especialista em comunicação estratégica, Janaína Santos, coordena a Comissão de Relações Institucionais da Sociedade Brasileira de Cientistas Católicos e a gestora de marketing do Conselho Episcopal Latino-Americano e Caribenho, CELAM, e acompanha o programa Conexão Emaús. Ela destaca que trabalhar a sinodalidade pelo viés da comunicação é fundamental para a missão evangelizadora da igreja.
2: Trabalhar a sinodalidade pelo viés da comunicação é fundamental para os trabalhos que a gente desenvolve, para a missão evangelizadora da igreja. Então, quando o Conexão Emaús, ele junta pessoas de vários lugares do Brasil, com várias formas de fazer comunicação, com vários sotaques, isso eu penso que é maravilhoso, porque você aí tem uma possibilidade de trabalhar várias formas de criatividade distinta, no mesmo espaço, com um propósito comum e a serviço da igreja. Desde o Diretório de Comunicação, a gente já trazia para nós que a comunicação faz parte da missão constitutiva da igreja. Então eu penso que a comunicação, ela é uma espinha dorsal que perpassa por todas as pastorais, por todos os serviços, pela questão institucional que a igreja também trabalha, né, na sua dimensão com a sociedade em geral. Então eu penso que é muito importante que o clero, que os nossos bispos, né, que os agentes de pastorais também estejam conectados com essa comunicação que nós queremos fazer, que está a serviço da igreja. Então eu penso que o Conexão Emaús, ele traz essa dimensão, né, missionária que a comunicação tem, a serviço das diversas dimensões que a igreja nos propõe hoje, nos dias atuais, e fazendo com que isso seja leve, possível, e que todos possam caminhar juntos, como nos pedia Papa Francisco, e agora Papa Leão segue com essa proposta de sinodalidade para todos, né, onde todos possam colaborar.
3: Sinodal. Em 2026, comunicadores de todas as regiões do Brasil foram chamados a vivenciar o programa Conexão Emaús, com o objetivo de fortalecer uma comunicação comprometida com a construção de uma igreja cada vez mais sinodal em suas diversas realidades. Durante a formação, os participantes tiveram acesso a conteúdos relacionados à história da igreja, ao processo sinodal e a temas fundamentais ligados ao sínodo, aprofundando a compreensão sobre a missão evangelizadora da comunicação.
1: Gabriela Couto, agente da Pastoral da Comunicação da Arquidiocese de Vitória da Conquista, na Bahia, Regional Nordeste 3 da CNBB, afirma que durante o programa percebeu que o sínodo propõe o alargamento da tenda para a inclusão da diversidade e que isso nos impele, como comunicadores, um chamado urgente.
4: Eu acho que a gente tem aqui a oportunidade de ter contato com realidades diferentes, com diversidade.

0: histórias que a gente não ouviria, talvez dentro da nossa realidade, dentro da nossa comunidade. Isso tem me feito também abrir os olhos dessa necessidade que a gente tem de largar essa tenda, né? Estreitar essas portas para que esta igreja, ela seja uma igreja para todos, todos e todos. Então, a gente precisa, eu acho que como igreja, formar melhor os nossos agentes pastorais, formar melhor as pessoas que são lideranças, para poder se saber acolher e também incluir a diversidade. Porque não basta a gente acolher a pessoa que é considerada diferente, a gente precisa que ela esteja dentro, que ela esteja no meio de nós, né? Assim como Jesus está no nosso meio.
1: O programa Conexão Emaús oferece aos participantes um espaço de escuta, diálogo e partilha, e ajuda as comunicadoras e comunicadores a integrarem teologia, espiritualidade e estratégias de comunicação na sua ação eclesial. Mais do que um curso, o programa Conexão Emaús é uma experiência coletiva em que cada participante é chamado a desenvolver competências para gerar narrativas acessíveis e comprometidas com a missão da igreja, colaborando na construção de processos que ampliem uma cultura de sinodalidade em suas comunidades, paróquias e dioceses.
2: Rogério Souza Lima é presidente do Conselho de Leigos da Diocese de Macapá, no Amapá, e atua também como catequista de adultos, e relatou que a metodologia do programa é uma experiência do despertar para que saibamos escutar.
3: A conexão é para nós, assim, sobretudo para mim, né, pessoalmente, uma experiência maravilhosa de despertar para essa igreja sinodal, para essa igreja que precisa do protagonismo de todas as pessoas que compõem a comunidade cristã, seja um padre, seja um diácono, seja o bispo, seja o religioso, a religiosa, seja o leigo, a leiga, o catequista, o agente de pastoral. O Espírito Santo fala por cada uma dessas pessoas, em cada uma dessas pessoas, e nós devemos também ter atenção para ouvir e dar atenção. E esse processo do Conexão Emaús foi, sim, magnífico para a gente aprender a ouvir, né? Muitas vezes a gente acha que sabe ouvir, mas esse processo de diálogo, de conversa no Espírito, de diálogo sobre temas sensíveis, mas que envolvem a sinodalidade, foi de fato um grande despertar para mim.
2: No Espírito é o coração metodológico do programa Conexão Emaús. Mais do que uma técnica de trabalho em grupo, ela é um modo de caminhar juntos. Natural de Roraima, Rômulo Ferreira, assessor de comunicação da Conferência da Família Franciscana do Brasil, destacou que a metodologia potencializou todo o processo.
4: Essa experiência, ela fortaleceu o senso de sinodalidade. Algo que potencializou o processo foi a conversa no Espírito, com a metodologia que primeiro você escuta, sem reações, digamos assim, né? Depois é o momento de partilhar o que você escutou.
2: Rafaela Amorim é jornalista em uma emissora de rádio católica na Arquidiocese de Manaus, no Amazonas, e afirma que para ela o programa é um renovo de esperança, um chamado ao amor por comunicar e comunicar a sinodalidade.
5: E a troca de experiências, a gente aprender com as pessoas, novos modos de comunicar. Toda essa questão da sinodalidade, a gente poder falar os nossos desafios, as nossas mazelas, compartilhamos das mesmas dores e das mesmas esperanças. Então, para mim, o Emaús tem sido um renovo de esperança, um chamado ao amor à comunicação.
2: Leonardo Maier, coordenador da PASCOM na Arquidiocese de Porto Alegre, no Rio Grande do Sul, fala sobre a diversidade de culturas e que encontrou nessa pluralidade o caminho para a sinodalidade.
6: Esse programa, ele me mostrou um caminho para a sinodalidade. Conhecer pessoas diferentes de diversas regiões e que professam a nossa mesma fé. E através dessa profissão de fé, a gente dar passos.

0: comunicadoras e comunicadores, fomos chamados a sermos discípulos de Emaús em nossas realidades locais e dispostos a caminhar juntos, a escutar o Espírito Santo e a transformar a comunicação em pontes de encontro, diálogo e esperança. Como participante, desejo que esta experiência continue ecoando em cada comunidade, paróquia, diocese e ambiente digital, para que a igreja seja cada vez mais sinodal, uma igreja que escuta, acolhe, participa e caminha em unidade.
1: Ao longo da história, os sínodos convocados pela igreja começam com a oração Ad Sumus Sancti Spiritus, que na tradução do latim para o português quer dizer: estamos diante de ti, Espírito Santo. Tradicionalmente, essa oração é usada em concílios, sínodos e outras reuniões da igreja. Que possamos juntos rezar esta oração para que juntos à escuta do Espírito tornemos a igreja cada vez mais comunitária, participativa, para que acolha a todos.
2: Oremos, irmãos e irmãs. Aqui estamos diante de vós, Espírito Santo. Estamos todos reunidos no vosso nome, do Pai e do Filho. Vinde a nós, assisti-nos, vinde aos nossos corações, ensinai-nos o que devemos fazer, mostrai-nos o caminho a seguir todos juntos. Não permitais que a justiça seja lesada, que a ignorância nos desvie do caminho, nem as simpatias humanas nos tornem parciais, para que sejamos um em vós e nunca nos separemos da verdade. Nós vos pedimos, a vós que sempre e em toda a parte agis em comunhão com o Pai e o Filho pelos séculos dos séculos. Amém.
0: Com esse momento de oração, chegamos ao fim do episódio de hoje. Esse e os demais episódios, além de outros conteúdos sobre o caminho de implementação do sínodo sobre a sinodalidade, você encontra em a12.com/sinodalidade. Até mais!

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